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0: São 2 da manhã.
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2: Olá, muito bem-vindos. Espero que se encontrem todos bem, com muita saúde psicológica, muita saúde física. Chamo Joana Esteves, sou psicóloga e hoje vamos aqui conversar sobre um tema que mais cedo ou mais tarde toca a todos. É um tema silencioso, é muitas vezes invisível, mas é extremamente real. Hoje vamos falar sobre a solidão. Sim, a solidão é aquela sensação de vazio que pode surgir no final do dia, por exemplo, no regresso a casa, ou até mesmo no meio da multidão. Supostamente vivemos numa época em que acabamos por estar mais conectados do que nunca, temos mensagens instantâneas, redes sociais, chamadas por videochamada, está tudo ao alcance da nossa mão. No entanto, e ao mesmo tempo, acho que nunca estivemos tão distantes uns dos outros, nunca estivemos tão sós. E é justamente sobre isso que precisamos de falar, sem vergonha, sem medo, porque a solidão, quando silenciosa, pode se transformar num sofrimento devastador. Porquê é que eu quero falar sobre este assunto? Porque reparei ao longo destes meses aqui das férias, na clínica, que era um sentimento que acabava por surgir muitas vezes, muito devido à comparação com os outros. Os outros têm cá a família, os outros vão para aqui, os outros vão para ali, e acaba por haver muito esta sensação de vazio. E por isso achei que era um tema bastante pertinente para trazer aqui, espero que concordem. Antes de mais, e antes de começar, vamos entender aqui o que é a solidão. A solidão não é só o estar sozinho. É principalmente sentir-se desconectado, sentir quase que como se realmente ninguém nos visse. É sentir que, mesmo rodeado de pessoas, parece que ninguém está ali de verdade. E a verdade é que isso dói, não é? Este vazio. Não importa a idade, a profissão ou onde vive, a solidão é uma experiência aqui humana. É comum, mas muitas vezes ignorado. Volto a dizer que estar sozinho nem sempre significa sentir-se só. Posso estar perfeitamente sozinha e sentir-me perfeitamente realizada, assim como alguém que está rodeado de pessoas pode se sentir só, sentir-se incompreendido, que não é cuidado, que não pode contar com os outros ou até mesmo que não pertence, por exemplo, a um determinado ambiente ou a um determinado contexto. A solidão é um sentimento negativo. É desagradável, é muito subjetivo, é tão de pessoa para pessoa e acabamos por passar por isso todos a um dado momento da nossa vida. Acaba por estar mais relacionado com a forma como entendemos o nosso nível de conexão e de contacto com os outros e que pode ter efeitos negativos na saúde a longo prazo e afetar, obviamente, a nossa qualidade de vida. O mais curioso é que quanto mais tentamos esconder, mais ela cresce dentro de nós. Por isso temos que ter muito cuidado, por exemplo, aqui neste parâmetro de a solidão e a saúde mental. O que talvez muita gente não saiba é que a solidão não afeta só, por exemplo, a parte cardíaca, o coração, afeta a mente, afeta o corpo. Mas o que acontece no nosso corpo quando sentimos aqui a solidão? Não é só um sentimento. A solidão leva ao aumento dos nossos níveis de cortisol, é conhecida aqui como a hormona do stress, pode prejudicar várias funções do nosso sistema, por exemplo, como o desempenho cognitivo ou o sistema imunitário, e isso também pode aumentar os riscos de problemas cardiovasculares. Certos estudos mostram que pessoas que vivem em solidão constante têm mais hipóteses de desenvolver ansiedade, depressão, problemas associados ao sono e obviamente à saúde física, como doenças cardíacas. Hoje é considerado um problema, a solidão é considerada um problema de saúde pública em muitos países, porque a solidão, se não for acolhida, pode se transformar numa dor muito, muito maior. A solidão não é necessariamente um problema de saúde mental. Sentirmos-nos só não é em si um problema de saúde mental. No entanto, estes dois estados estão aqui fortemente relacionados. Por exemplo, uma pessoa que sofre de problemas de saúde mental poderá estar mais exposta à solidão, por exemplo, alguém com fobia social ou ansiedade social, o que pode ser mais difícil participar, por exemplo, em certas atividades do dia-a-dia que envolvam o convívio com outras pessoas. Assim, quem sofre aqui de fobia social pode não conseguir ter níveis desejáveis de contacto social e por isso ser uma consequência, o sentir-se só. Além disso, a solidão, ela própria pode prejudicar aqui a saúde mental, sobretudo quando já está presente de uma forma bastante prolongada. A solidão pode ser um fator de risco para problemas como baixa autoestima, a ansiedade, a depressão, o stress, alterações do sono. Ou seja, isto aqui podemos ter aqui vários problemas de saúde mental e de saúde física. Podemos prejudicar o sistema imunitário. A longo prazo, a solidão altera aqui as defesas, o que torna o combate às ameaças ou doenças de forma tão eficaz. Um fator que pode parcialmente explicar este efeito é o facto da solidão levar à produção de hormonas que o nosso organismo segrega aqui em situações de stress. Está também muitas vezes associada a níveis mais altos de pressão arterial, pode facilitar aqui o aumento do peso. Isto acontece porque quando estamos sozinhos tendemos a comer mais ou até optar por alimentos menos saudáveis e que tragam algum consolo, é quase compensatória. O que se pode associar ou não à prática de exercício físico. O aumento de peso, além de poder prejudicar a autoestima, também pode afetar doenças como diabetes, a parte cardíaca, a pressão arterial. Também afeta aqui, a solidão também acaba por afetar aqui o desempenho cognitivo. Pode prejudicar aqui a nossa capacidade de resolver problemas ou a memória e isto depois traz consequências. Tem também associado aqui esta questão do aumento de tabagismo. Se as pessoas se sentem só, a probabilidade de fumarem é maior. E vamos nos lembrar que o tabaco está associado a patologias como o cancro, patologias cardíacas ou pulmonares. Sofrer de solidão acaba então por facilitar aqui o consumo de certas substâncias, também como o álcool. A solidão acaba por favorecer aqui a depressão. A relação entre a depressão e a solidão é bidirecional. Quando nos sentimos isolados, podemos começar a ficar deprimidos. E quando estamos deprimidos, tendemos a isolar-nos, o que pode agravar aqui o problema. Também pode perturbar aqui o sono. Pessoas que sentem solidão apresentam alterações na frequência do sono. Dificuldade, por exemplo, em adormecer. O sono de má qualidade pode ter várias consequências negativas. A maior dificuldade pode ser concentração, alterações de humor, um maior risco de termos outro tipo de doenças devido ao sistema imunitário. O que nos remete aqui para a grande, grande, grande questão, que é como é que eu posso lidar com a solidão? O que é que eu vou fazer quando a solidão chega? Por vezes, conseguir ultrapassar sentimento de solidão é necessário e é aqui que muitas vezes depois entra a zona mais difícil. Porquê? Porque às vezes é necessário sair da nossa zona de conforto, o desconhecido, e isso gera alguma ansiedade. Por isso, o sair da fora da zona de conforto, desde que não coloque demasiada pressão em si mesmo. O que é que podemos fazer? Primeiro temos que aceitar o que é que estamos a sentir, reconhecer as minhas emoções e os meus sentimentos. Todos nós podemos nos sentir só de vez em quando, mas se percebemos que nos sentimos assim na maior parte do tempo, se calhar devemos tomar aqui algumas atitudes para resolver a situação. Depois é o tentar aproximar das pessoas, mesmo que aos poucos. Pode ser mandar uma mensagem para um amigo antigo, participar em atividades de grupo ou até simplesmente conversar com alguém da sua família. Mas vamos aqui com calma, porque se se sente sozinha há muito tempo, pode ser muito difícil voltar a relacionarmos com pessoas. Se é este o caso, podemos começar com uma coisa mais mais calma. Por exemplo, atividades online, não há aqui tanta interação com os participantes. Eu não preciso ter aqui uma dezena de amigos. Às vezes uma simples conversa sincera com uma única pessoa que nos escute de verdade faz toda a diferença. Tente fazer planos com amigos ou com a família. Prefira, volto a dizer, uma conversa com alguém, por exemplo, em vez de trocar mensagens. Se o contacto presencial não for uma opção, fale com uma pessoa por chamada, por exemplo, em vez de ser por mensagem. Outro foco muito importante é a comparação. Não se meça com a régua das outras pessoas, não se compara aos outros. É importante termos em mente que nem tudo o que é parece. Podemos, por exemplo, e acontece infelizmente com bastante frequência, ver determinadas pessoas partilharem nas redes sociais certas situações, o que nos pode levar a pensar que somos os únicos que nos sentimos sós, ou somos os únicos que não alcançamos determinado objetivo. Mas volto a dizer, nem tudo o que brilha é ouro, como se diz. E no final de contas nem temos às vezes noção do que é que aquela pessoa está a sentir, ou como é que as coisas estão a ser vividas. Por isso, se der, faça por exemplo uma pausa das redes sociais. Isto acaba também por ser se calhar um incentivo para que procure relacionar-se de uma forma presencial mais com as pessoas que estão à sua volta. E realmente, se a solidão estiver muito pesada, se a dor for demasiado forte, por favor procurem ajuda profissional. Aqui na área da psicologia, a terapia é um espaço seguro onde você pode ser quem é, sem julgamentos, e volto a dizer que pedir ajuda é um ato de coragem. É mesmo uma forma de dizer: eu mereço cuidar de mim. Em casos mesmo muito mais graves, em que existe aqui consequências mais negativas, pode incluir, por exemplo, ajuda médica no sentido de medicação. Deverá também haver aqui mudanças no estilo de vida, e as consultas, por exemplo, apoiam nesse sentido, para desenvolver estratégias que ajudem a pessoa a superar a solidão e a fortalecer aqui a parte das relações sociais. Volto a dizer, procurar ajuda é um ato de coragem. Não há necessidade de estarmos aqui a sofrer. Para quem ouviu aqui hoje o consultório de psicologia, e se na eventualidade de sentir que ninguém o entende, se sente que é quase como invisível, é importante lembrar que você importa, você não está sozinho, e a vida tem valor. Mesmo que hoje pareça escura, a luz vai voltar. E às vezes pode começar com um passo pequeno, uma conversa, um reencontro, ou então um simples pedido de ajuda. A solidão não é aqui um destino final, pode ser um caminho de volta para os outros, e mais importante, de volta para nós próprios. Espero que tenham gostado do tema de hoje. Foi mesmo um privilégio dividir este tempo com vocês. Cuidem de vocês, cuidem de quem está ao vosso lado. E se puder hoje, mande uma mensagem para alguém com quem não fala há algum tempo. Pode ser que esta pequena atitude mude o seu dia ou a sua vida, ou então a vida ou o dia de alguém. Agradeço do fundo do coração terem-me ouvido. Espero que o mês de agosto está a acabar, as rotinas vão voltar. Desejo aqui um bom regresso a toda a gente. Para quem está de férias, uma boa continuação de férias. Mais uma vez, muito obrigado por me terem ouvido. Vemos no próximo programa. Muito, muito obrigado. Cuidem de vocês. Um beijinho muito grande.
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0: São 3 da manhã.
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2: E o livro que eu trago hoje como sugestão de leitura tem por título Cartas por um Sonho. É um romance que nos fala sobre o poder da amizade e, simultaneamente, uma homenagem às cartas e ao seu poder transformador. É de uma autora, Ángeles Donat, que nasceu em Barcelona, estudou jornalismo, mas a sua paixão é mesmo pela escrita e a palavra falada. A sua paixão pela escrita e pela palavra falada converteu-se numa vocação e acabou por ser agora, atualmente, a sua profissão. Este livro, Cartas por um Sonho, é muito interessante. E é muito interessante porquê? Porque no mundo atual quase ninguém escreve uma carta. No mundo atual, escrevem-se mensagens, quer seja por telemóvel, quer seja através de um computador, a internet é um meio de comunicação. E a verdade é que a carta está cada vez a ter menos pujança, está a ficar cada vez mais esquecida e qualquer dia já nem se sabe escrever uma carta, que para mim é o mais grave. A nossa juventude qualquer dia, e sobretudo as nossas crianças, qualquer dia não sabem sequer como é que uma carta é feita até ao momento em que a escola, quando está a falar de tipos de texto, lhe fala também da carta. Um dos tipos de texto é a carta, que os ensina realmente a fazer uma carta. Mas depois eles não fazem mais do que aquilo que se passou ali naquela hora da escola ou eventualmente num teste. E na vida não vão mais escrever cartas. É um hábito que se perdeu e que realmente eu tenho pena que tal tenha acontecido. Neste livro, Cartas por um Sonho, é exatamente o grande objetivo da autora, foi mostrar ao leitor o poder da carta. E porquê? Porque isto fala-nos de uma aldeia, uma aldeia grande, quase vila, em Espanha, que a carteira era filha do carteiro lá da aldeia, e foi ela que ficou com o ofício do pai, distribuía as cartas diariamente, mas cada vez as cartas eram menos. Até que ela recebe uma carta da central, uma informação onde lhe é comunicado que em X tempo ela vai deixar, aquela secção dos correios vai fechar, ela vai ficar sem aquele emprego ali e ter-se-á de deslocar da sua terra onde nasceu, cresceu e está a viver, ter-se-á de deslocar para um centro diferente e longe, deixando tudo o que é seu e a família. Acontece que há neste enredo, há uma velhinha de 80 anos que viu nascer a carteira, que foi a parteira da carteira, que viu o crescimento da carteira, e quando tem conhecimento de que isto vai acontecer, resolve fazer um ultimato, digamos assim, onde ela pede a quem receber uma carta, tente também escrever outra carta para outra pessoa, para que haja chegada de cartas à estação dos Correios. Isto começa com a própria velhota, com 80 e tais anos, que vai fazer ela uma carta, onde acaba por contar um bocadinho da vida dela que nunca tinha contado a ninguém, e põe um endereço que ela, da casa, de uma casa senhorial que havia na aldeia, e que ela até pensava que não viveu lá ninguém durante muitos anos, mas agora ela pensava que alguém lá estaria, porque de quando em quando via a janela aberta. E então manda a carta, o subscrito da carta era para aquela morada. Quando a carteira lá chega, é evidente que fica assustada, porque aquilo era uma mansão completamente abandonada. Ela pensou: não vou deixar aqui a carta, o que é que eu vou fazer? Vou deixar aqui para quê, se isto aqui não está ninguém? Mas, sim, bem, minha consciência manda-me que deixe ficar. E enfiou a carta debaixo da porta. A verdade é que quem estava na casa era uma neta de um antigo proprietário que tinha vindo também da cidade para ali, que era poeta, e queria realmente estar no isolamento. Quando leu a carta, começou a pensar: o que é que eu faço, o que é que eu deixo de fazer? Mas lá acabou também ela por escrever uma carta. E escreveu esta, depois ela mandou para outra pessoa, a outra pessoa mandou para outra, e isto, durante todo o romance, são N cartas que andam aqui a circular, nunca ninguém sabendo quem é que as escrevia, quem era, quem, só sabia, o destinatário era claro quem a recebia, mas de onde é que ela vinha, ninguém sabia. A única coisa que havia em todas as cartas, havia uma parte comum: era preciso salvar o posto de trabalho da Sara, que era a carteira. Isto percorre todas as pessoas da aldeia, demora muito tempo a fazer este trajeto. A central dos Correios na aldeia começa a ter cada vez mais movimento, cada vez mais cartas, e inclusivamente a carteira Sara, que era divorciada e tinha 3 filhos, acaba por também ela receber uma carta no final do livro, uma carta que lhe vai garantir o posto de trabalho. Mas tudo isto só foi possível porque houve uma velhinha que teve a iniciativa de escrever uma carta e nessa mesma carta pedir a quem a recebesse que escrevesse também uma outra carta. E realmente isto é o poder das cartas na transformação de uma vida. E ela acabou por não sair da aldeia, por ficar na aldeia com o seu posto de trabalho, onde estava a criar os filhos, e em vez de ter só a velhinha como amiga e mais 2 ou 3, ela passou a ter toda a gente do seu lado e toda a gente como seus amigos. Aqui pelo meio há muito mais peripécias que são muito interessantes de ler, mas que eu não vou desvendar, que é exatamente para que leiam o livro. E no final, o final é apoteótico. É mesmo daqueles finais que nos diz assim: valeu a pena, mas leiam o livro. Cartas por um Sonho, um livro da Biblioteca Municipal de Arganil, e que realmente é muitíssimo interessante. O poder das cartas, o poder da palavra escrita, e nós, sociedade atual, cada vez lhe damos menos valor.
1: A leitura é uma boa companhia. Por Graça Muniz.

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0: São 5 da manhã.
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0: São 6 da manhã.
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0: sentido das palavras, um olhar mais positivo sobre a vida. Não te deixes abalar pelo facto de um dia teres demonstrado os teus sentimentos para quem não soube valorizá-los. O que importa é que soubeste assumi-los sem medo e essa pessoa um dia vai entender o quanto perdeu. Às vezes, construímos pequenos sonhos em cima de grandes pessoas, mas com o passar do tempo, percebemos que grandes eram só os sonhos, pois as pessoas eram pequenas demais para eles. Pensa nisto e seja feliz. Já reparou que grande parte das nossas decepções estão diretamente relacionadas com a forma como lidamos com os outros? Existem pessoas tão negativas que, se não tivermos cuidado, têm o dom de estragar o nosso dia. Quantas vezes começamos o nosso dia animados, cheios de energia, bem dispostos, e de repente vem alguém e fala-nos algo negativo, fazendo cenários apocalípticos sobre o país, sobre a guerra, sobre outro assunto qualquer. Nesse instante, parece que todo esse nosso ânimo vai por água abaixo. A maioria das dores não são físicas, são emocionais e estão quase sempre relacionadas com a forma como nos relacionamos com os outros, principalmente com as pessoas tóxicas e muito negativas. Pense nisto e seja feliz. Muitas pessoas são incapazes de estar consigo mesmas. A solidão gera tanto desconforto que procuram constantemente a companhia de outras pessoas, sem avaliar se essa relação é de qualidade ou não. Precisamos entender que ficaremos connosco por toda a vida. Por isso, é importante que tenhamos muito clara esta mensagem. Aprender a estar consigo mesmo é chave para o bem-estar. O facto de estarmos sozinhos causa-nos desconforto, porque não estamos habituados. Vivemos imersos em ruídos externos, focados nos outros e desconectados do nosso próprio ser. Quando os outros vão embora, o silêncio é tão perturbador quanto aquela voz interior que não ouvimos há anos. A incapacidade de apreciar a sua própria presença não o impede apenas de conhecer o maravilhoso ser que você é. Pode também levá-lo a estabelecer relações nocivas de dependência que se baseiam tanto no amor quanto no medo de que alguém vá embora e o deixe sozinho. Pense nisto e seja feliz. Só vivendo de uma forma consciente, poderemos viver de uma forma honesta, agir com lealdade para com os outros. Por vezes, ao tomarmos conhecimento de alguns casos de pessoas que, por serem honestas, sofreram de alguma forma com isso, não podemos valorizar essas situações pontuais, pois quem age com honestidade, mais tarde ou mais cedo será recompensado. Podemos deixar de obter algumas vantagens no momento, em certas situações, mas os benefícios virão mais tarde e serão maiores, pois é o nosso caráter que se está a fortalecer, principalmente naquelas atitudes tomadas em situações e lugares em que não estamos a ser observados. Pense nisto e seja feliz. De uma maneira geral, a saúde é encarada como se fosse um estado de não-doença, quando um indivíduo pode continuar a levar a sua vida sem grandes alterações ou questionamentos. É muito mais fácil tomar um medicamento para aliviar uma dor de cabeça do que compreender a mensagem que o organismo está a tentar transmitir. Somos muito imediatistas, tratamos apenas das aparências, dos sintomas e não vamos à verdadeira origem ou causas das nossas doenças. A maior de todas as doenças atuais é o sentimento que as pessoas têm de ser indesejadas, de estar abandonadas e relegadas ao esquecimento por todos. O maior de todos os males é a falta de amor e a terrível indiferença para com o nosso semelhante. Por vezes, é passando pela dor de uma doença que nos tornamos mais humanos, dando desta forma mais valor à nossa vida. Pense nisto e seja feliz.
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1: A Comissão de Melhoramentos de Sequeiros, sediada na localidade de Sequeiros, freguesia de Selavisa, Conselho de Arganil, vai levar a efeito um almoço convívio no próximo dia 2 de agosto. Esta iniciativa vai decorrer na sede da coletividade pelas 13 horas, podendo os interessados em participar e inscrever-se até dia 26 de julho através do 915-171-693. Refira-se que o preço do almoço para adultos são 15 euros, crianças dos 6 aos 12 anos pagam 7,5 euros. Miguel Ventura continua a presidir a ADIBER, Associação de Desenvolvimento Integrado da Beira Serra, sediada em Góis. Entretanto, já foram empossados todos os novos órgãos sociais desta associação que vão desempenhar funções no biênio 2026-2027. No decorrer desta cerimónia, que teve lugar na Capela da Casa da Costeira, em Vila Nova do Ceira, freguesia do Conselho de Góis, o presidente da direção reeleito referiu que, e passo a citar, é com o mesmo sentido de responsabilidade e de compromisso que esta equipa assume novamente as funções para a qual foi eleita, ou seja, para gerir os destinos da ADIBER, cientes da importância desta instituição e da missão de dar continuidade ao trabalho que tem vindo a ser desenvolvido ao longo de mais 3 décadas. O município de Tábua recebeu recentemente a encarregada de negócios da Embaixada da República Checa, Catarina Bocianova, numa visita institucional integrada na estratégia de promoção e internacionalização do concelho e de captação de investimento estrangeiro para o território. A sessão, realizada no Salão Nobre dos Passos do Município, contou com a presença do Presidente da Câmara Municipal de Tábua, Ricardo Cruz, do Presidente da Assembleia Municipal, Nuno Tavares, do Presidente da Invest Center, Rui Ramos Lopes, e do representante da Associação Empresarial da Região de Viseu, Rui Almeida, bem como autarcas e colaboradores do município. Na sua intervenção, o presidente da Câmara Municipal de Tábua destacou o protocolo de colaboração celebrado com o Invest Center, sublinhando que esta parceria pretende reforçar a promoção do concelho junto de representantes diplomáticos e abrir as suas portas a potenciais investidores internacionais, criando novas oportunidades de crescimento para o tecido empresarial local. Ricardo Cruz evidenciou ainda a dinâmica económica de Tábua, referindo que este é atualmente o 4º maior concelho exportador da região de Coimbra, resultado da capacidade e competitividade das empresas instaladas no território, destacando ainda os principais setores de atividade do tecido empresarial local.
0: O estado do tempo nas próximas 24 horas.
1: Céu pouco nublado ou limpo, apresentando períodos de muito nublado no litoral oeste até ao meio da manhã, nebulosidade que poderá persistir em alguns locais da faixa costeira das regiões norte e centro. Vento fraco a moderado, até 25 km/h. Neblina ou nevoeiro matinal em alguns locais. Pequena subida de temperatura, em especial da máxima no interior e no Algarve. Mais um bloco informativo por aqui na sua rádio. Continuo por aí a acompanhar a nossa emissão, seja através de 88.5 FM, seja através do nosso repetidor do Piódão em 97.3, seja via online em www.rcarganil.pt.

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palavra mágica que rasga horizontes e reforça o sentimento de viver, que transforma desalento em otimismo, que une as pessoas. E a música, com arte do efêmero, emerge como instrumento deste desígnio. Música como um sopro de esperança que invade os nossos corações, ou uma brisa que contagia uma vida de amor, amizade, alegria.

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1: Bom dia, são 8 horas no continente e na Madeira, 7 nos Açores. O Ministério da Educação divulgou as datas para a época especial de exames. Diogo Miguel Pereira.
2: É isso mesmo, será entre 3 e 8 de setembro que os alunos poderão fazer exame durante esta época, um exame mesmo para quem tenha já feito a segunda fase, assim explicou ontem à noite o Ministério da Educação. Em Almada, ouviu-se a palavra demissão na reunião da Assembleia Municipal, isto por causa das falhas no abastecimento de água no concelho, falhas que têm acontecido ao longo dos últimos dias. Esta foi uma reunião que terminou já de madrugada, sala cheia e com pessoas lá fora também a pedir a demissão da Presidente. A guerra no Médio Oriente esteve a ser debatida no Senado norte-americano, com o Secretário da Defesa a mostrar uma fatura superior àquela que se previa. A guerra está a custar aos Estados Unidos mais de 30 mil milhões de euros.
1: Agora estão 17 graus em Coimbra, 19 no Porto, 21 em Lisboa, 22 em Faro, nas Ilhas, 21 graus no Funchal e 18 em Ponta Delgada. As notícias, edição de Diogo Miguel Pereira.
2: A época especial de exames vai decorrer entre os dias 3 e 8 de setembro, uma data que surgiu ontem à noite num comunicado divulgado pelo Ministério da Educação, depois dos problemas na correção dos exames na primeira fase. Há uma nova fase agora para os alunos. Quem é que pode inscrever-se, Rita Soares?
3: Todos os alunos aptos a fazer os exames agora na segunda fase. O Ministério da Educação divulgou as informações relativas à época de setembro ontem à noite. Explica o gabinete de Fernando Alexandre em comunicado que, para todos os efeitos, a prova da época extraordinária corresponde à da segunda fase. Vamos a um exemplo. Um estudante que faça exame esta semana, se quiser, pode ir fazer também em setembro. Depois, para efeitos de avaliação, é tida em conta a nota mais elevada. Se o aluno não for agora, por algum motivo, à segunda fase, pode então ir à época especial sem qualquer prejuízo. As inscrições decorrem na próxima semana, de 27 a 31 de julho. Quanto às candidaturas da segunda fase de acesso ao ensino superior, acontecem entre 24 de agosto e 22 de setembro, para que os estudantes possam aproveitar, lá está, a época extraordinária. O Ministério da Educação lembra as dificuldades técnicas na correção eletrónica, dificuldades que, na prática, fizeram com que alguns alunos não soubessem da respectiva classificação a tempo de decidirem ir ou não à segunda fase. É essa a justificação na base da época de setembro para que ninguém fique prejudicado.
2: São estas as regras desta fase especial de exames. Vai decorrer entre os dias 3 e 8 de dezembro. As inscrições, como ouvimos, vão decorrer já na próxima semana. A noite foi longa em Almada. A Assembleia Municipal chumbou já desta madrugada uma moção de censura que foi apresentada pelo PSD à liderança da autarquia por causa das falhas no abastecimento de água no concelho. A reunião durou mais de 5 horas e ficou marcada, Rita Colasso, por vários momentos de tensão.
4: A lotação esgotou depressa e, com a sala cheia, a paciência esvaziou-se. A PSP foi chamada ao local. Lá fora, quem não conseguiu entrar fazia ouvir uma palavra. João Luís Colvaneiro, presidente da Assembleia Municipal de Almada, tentava devolver alguma calma a uma noite que já tinha perdido.
5: Cautelámos, naturalmente, um reforço da segurança.
4: Chegou a vez dos munícipes. Falaram de saúde, de habitação, de espaços verdes e, claro, da água, ou melhor, da falta dela.
6: A falta de água no concelho é um problema sério. Os munícipes têm o direito de exigir respostas.
4: Depois, a palavra passou à Presidente da Câmara. Enquanto lá fora se continuava a gritar demissão, lá dentro Inês Medeiros respondia apenas com um gesto da mão, um aceno que dizia não.
7: Pronto, está respondido, está respondido. Vá.
4: Inês de Medeiros foi interrompida várias vezes pelo ruído.
7: É um senhor que está aos gritos, ou se toma medidas em relação a esse senhor, ou então, de facto, eu, senhora Presidente, garanto-lhe, sento-me e podem falar o que quiserem.
4: A deputada obrigada, municipal do Chega, Patrícia Carvalho, aproveitou o momento.
0: As pessoas têm o direito de se manifestar livremente. A questão é esta.
4: Inês de Medeiros voltou a pedir ao presidente da Assembleia Municipal que restabelecesse a ordem.
7: Nós estamos aqui para falar de coisas estéreis, astéricas, não, sérias. E também, ó, estamos aqui a assistir a esterismos, é verdade. E também, olha, fugiu-me a boca para a verdade.
4: E João Luís Couvaneiro acabou por fazer o que já parecia inevitável.
5: Vamos interromper os trabalhos por 5 minutos.
4: Mas demorou 20.
5: Retomamos em seguida.
2: E a reunião terminou já de madrugada com a votação dessa moção de censura. Foi chumbada com os votos do PS, CDU e LIVRE, quanto ao PSD, Chega e Iniciativa Liberal votaram a favor. O Bloco absteve-se, mas esta era uma moção não vinculativa, ou seja, não tinha efeito prático na continuidade do Executivo liderado por Inês de Medeiros. Desde o início do mês têm ocorrido falhas no abastecimento de água no Conselho de Almada. Os lucros do Banco Santander aumentaram mais de 30% nos primeiros 6 meses deste ano em relação aos primeiros 6 meses do ano passado. O Banco Espanhol arrecadou de lucro na primeira metade deste ano mais de 8 mil milhões de euros. Já no ano passado o Santander tinha aumentado também os lucros em relação a 2024.
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0: Ora, muito, muito bom dia, alegria, boa quarta-feira e seja muito bem-vindo a mais uma manhã na sua Rádio Clube de Arganil. Está assim a sintonizar 88.5 FM, 97.3 ou através das nossas plataformas digitais. E seja bem-vindo a mais um programa Amanhecer aqui na sua rádio, na Rádio da Boa, da Voz da Beira Serra. Daqui deste lado do microfone estarei eu, Cátia Batista, a fazer-lhe companhia durante as próximas 2 horas e prometo trazer-lhe, de tal como já é habitual, muito boa música, boa disposição, animação e, claro, a melhor companhia para começar este dia da melhor forma. Ora, hoje é quarta-feira, 22 de julho, chegamos assim ao meio da semana e, claro, o que nós queremos saber já de manhã é quem já acordou comigo, não é? Deixe então o seu toquezinho, a sua mensagem escrita. Deseje-nos um bom dia, diga-nos de onde está a escutar e vamos também conhecer então quem está desse lado a acompanhar esta manhã, deixando assim o seu toquezinho, a sua mensagem escrita para o nosso número 9603 11247, 9603 11247. É então este o número que deve deixar então a sua mensagem escrita, o seu toquezinho para a nossa rádio, para sabermos que nesta manhã de quarta-feira, 22 de julho, já acordou connosco. Fique desse lado, fique a acompanhar então o nosso amanhecer, aumente o volume da sua rádio, se já está a acordar neste preciso momento. Fique na nossa companhia, venha viver assim mais uma manhã na sua Rádio Clube de Arganil. E por agora, vamos mesmo é conhecer os aniversariantes deste dia 22 de julho e enviar os nossos parabéns a todos aqueles hoje que celebram mais um ano de vida e também mais um ano do seu matrimónio. Vamos então saudar os nossos sócios aniversariantes deste dia 22 de julho.
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0: Ora, hoje temos aqui na nossa grandiosa lista, temos aqui 4 aniversariantes de nascimento e 2 de casamento. Vamos então começar pelos aniversariantes de nascimento, onde vamos rumar logo de início à localidade de Corja, a nossa princesa do Alva, Vila de Corja. É assim que vamos saudar e felicitar o nosso sócio 1445, João Alves Tavares, hoje a completar mais um aninho de nascimento. Vamos rumar agora até Alagoas para celebrar o aniversário de nascimento da nossa sócia 2009. Vamos assim saudar a nossa Maria Alice Simões, hoje a completar mais um aninho de vida. Rumaremos até Freixo, Mortágua, para celebrar também o nascimento do nosso sócio 2232, Francisco Batista, também hoje como aniversariante. E para terminar, em termos de nascimentos, mas não menos importante, vamos a Vacariça. Este nome desta localidade que é bem engraçado, Vacariça. Vamos assim saudar o nosso padrinho 313, José Manuel Pedrosa da Silva, hoje também a completar mais um aniversário de nascimento. Por agora, vamos conhecer então quem escolheu o dia 22 de julho para se casar. O que eu gostava de saber era há quantos anos foi, mas não temos aqui então essa indicação. Vamos então, primeiramente, rumar até Reboleira, na Amadora, para celebrar o casamento então da nossa sócia 1430, Anabela Mendes Castanheira e o Sr. Celso Proença Castanheira, hoje a celebrar o seu aniversário de matrimónio. E ainda vamos rumar até aqui bem pertinho, até à nossa Gândara, em Arganil, para celebrar o aniversário de casamento do nosso sócio 2363, Leonel Carvalho das Neves Lopes e a dona Adélia Henriques, hoje também a celebrar mais um anos de matrimónio. É assim que deixamos aqui voto então de um dia muito, muito feliz. para estes nossos aniversariantes de hoje, como é o caso da nossa Anabela Castanheira e Celso Castanheira, João Tavares, Maria Simões, Francisco Batista, Lionel Lopes e Adélia Henriques e José Silva. Votos de um dia muito, muito feliz, que seja assim um dia bem especial a celebrar juntamente das pessoas que mais amam. Muita saúde, paz e alegria, é assim os votos da sua família da Rádio Clube de Arganil. E a dedicar então aos nossos sócios aniversariantes de hoje, vamos cantar então os parabéns logo neste amanhecer em bom som com a voz dos Four Men's.

0: E sobrarmos assim as velas juntamente com os sócios aniversariantes de hoje, dia 22 de julho. E claro, deixo aqui também um grande, grande beijinho para todos os ouvintes que desse lado hoje também celebrem o seu aniversário, seja ele nascimento e casamento, e votos que venha até nós e se junte à nossa grandiosa família da Rádio Clube Draganil. Faça-se sócio, faça-se madrinha, faça-se padrinho da nossa casa e venha-nos também ajudar um bocadinho a mantermos a nossa casa de pé. Ora, meus amigos, é assim que estamos juntinhos, são agora 8 horas 24 minutos e claramente acredito que toda a gente já queira ouvir o seu nome aqui na rádio. Eu já estou acordado, já enviei o toque, vamos então saudar quem já também me foi saudando, como é o caso do nosso Paulo Correia pela Suíça, Zurique, a dizer-nos bom dia e uma excelente quarta-feira para todos. Um forte abraço do Paulo Correia daqui da Suíça, de Zurique, e sem esquecer todos os bombeiros e os de Santa Combadão. Bom dia, feliz quarta-feira. Igualmente, nosso Paulo, boa quarta-feira também para si e bom trabalhinho. Certamente hoje é dia de trabalho. Bom dia também para o nosso José Fernandes, Portorais, José Antunes, em Avô. O nosso Manuel Borges Filipe também já escuta. Bom dia até Vila Nova de Ceira, a nossa Teresa Martins também já acordadinha. Bom dia até o Altinho do Caramulo, a nossa Ircília Gonçalves. E bom dia até a Aveia, a nossa Alzira Silva, a nossa Alzirinha, que também já está acordadinha a ouvir a nossa rádio. Vamos também até Vilar deixar cumprimentos à nossa Helena Carvalho. Vamos deixar cumprimentos ao nosso Arlindo Almas, à nossa Fernanda Pinto, por Lourosa. Bom dia até Foz de Amor, até o casal maravilhoso Lio Nilo Lopes e Carlos Lopes em Foz de Moura. Deixamos aqui também cumprimentos ao nosso Sérgio Ascensão. O nosso Sérgio acorda bem cedo, às 6 da manhã já me estava aqui a enviar o seu toquezinho. É assim mesmo. Deitar cedo e cedo erguer faz saúde e faz crescer. Bom dia para o nosso José Trindade, a deixar aqui o seu habitual bom dia, meninos e amigos da RCA, José João Trindade. Bom dia para a nossa Maria do Patrocínio, que nos diz bom dia e bom programa, amiga Kátia. Beijinhos e abraços, vamos começar a nossa viagem até à Itália. Vamos lá embora, minha querida Maria, e continuem na nossa companhia. Boa viagem, bom trabalho. Vamos aqui também saudar a nossa Bárbara Pinheiro, pela Lousã, que nos diz olá, bom dia. Sou a Bárbara da Lousã e quero mandar um beijinho para a minha mãe, eu já sei quem é, para a avó e para o meu pai e para a minha prima, para o Barril do Alva e para todo o auditório. É assim mesmo, Bárbara, um beijinho também para ti e um bom dia, uma boa quarta-feira. E por enquanto está tudo saudado, já está tudo acordadinho à escuta da nossa rádio, já tudo abriu a janela e querem saber em termos de meteorologia o que é que podemos contar para o dia de hoje. Então para hoje podemos contar com máxima de 26 graus pelo distrito de Aveiro, já o nosso distrito de Coimbra chegará aos termómetros ao máximo de 29 graus para hoje, quarta-feira. 27 por Leiria, 31 por Viseu, igualmente 31 na Guarda e 35 em Castelo Branco. Mas agora vamos saber ao detalhe o que é que a previsão nos diz para as próximas 24 horas.
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0: Ora, segundo o Instituto Português do Mar e da Atmosfera, a previsão para esta quarta-feira aponta para céu pouco nublado ou limpo, apresentando períodos de maior nubosidade no litoral oeste até meio da manhã, nubosidade que pode persistir em alguns locais da faixa costeira a norte do Cabo Raso. Vento em geral fraco de vários rumos, sendo fraco a moderado do quadrante oeste a partir da tarde. Neblina ou nevoeiro matinal em alguns locais e uma pequena subida de temperatura, em especial da máxima, no interior centro e sul e no Algarve. Assim ficámos com a previsão segundo o IPMA para esta quarta-feira e por agora vamos à música e vamos ficar com este tema de Bárbara Bandeira, Manel. É isso que vamos escutar aqui na sua rádio.

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1: E connosco já temos a nossa Susaninha. A nossa Susaninha que ontem não conseguiu, mas hoje já está aqui para nos dar então o pensamento desta quarta-feira. Bom dia, bom dia.
2: Bom dia.
1: Bom dia, Susana. Como estás? Tudo bem?
2: Bem, para a frente é que é o caminho. Nós não podemos olhar para trás e passar demasiado naquilo que já passou. E sim viver o agora, portanto.
1: É assim mesmo. Foco no presente, é isso mesmo.
2: É, acho que é o ponto de partida para nós também nos sentirmos bem. Porque quando nos focamos demasiado no passado, as coisas parece que não funcionam. Parece que nada dá certo. Por N situações, as coisas acabam por desequilibrar o nosso sistema, não é? Portanto,
1: exato.
2: Há que pensar coisas boas e pensar sempre no hoje e para amanhã, porque o ontem já passou e não vamos mudar nada.
1: É isso mesmo, grande pensamento. Olha, sem ser pensamento já foi o grande pensamento.
2: Se calhar pode ser um princípio ou uma introdução.
1: Exatamente. Vamos então ao pensamento desta quarta-feira, Susaninha.
2: Vamos lá. Dê prioridade à sua vida. Nos termos e na tendência de deixar de se importar por aquilo que não o faz feliz, não o vai conseguir realizar.

0: de ser vivido o agora, de fazer as coisas acontecerem, prosperar, fazer a realização da felicidade. E estas pequenas coisas, né, estas pequenas coisas que ao longo do dia nós vamos fazendo e nos vão realizando, que nos vão provocando felicidade. Porque muitas das vezes não é só quando atingimos o topo que traz a felicidade. Cada patamar traz a felicidade, traz o sentido de realização, do dever cumprido. E isso depois no todo cria o conjunto de que nós atingimos o topo. Portanto, degrau a degrau, pétala a pétala, vá fazendo as suas conquistas, vá fazendo a sua flor, porque lá está, cuidada todos os dias, continua sempre linda e bela.
1: Já como o provérbio diz, de grão a grão, enche a galinha ao papo.
0: É isso
1: Não
0: mesmo.
1: é, Susana?
0: Portanto, a nossa vida é assim também.
1: Muito bem, passamos assim à tua despedida.
0: Um grande beijinho para toda a nossa grande família do SA, um beijinho para todos os aniversariantes de hoje, um beijo e até amanhã, se Deus quiser.
1: Até amanhã, Susaninha, e obrigada por este pensamento. Sentimos ontem
0: Um
1: saudades.
0: beijinho.
1: Beijinhos, beijinhos.
0: Há vezes que acontece, e vão assim nos próximos tempos, às vezes, de vez em quando, se calhar, não consigo entrar, mas não quer dizer, mas está tudo bem. Está tudo bem. Simplesmente às vezes os horários coincidem aqui com outras situações que não é fácil de julgarmos.
1: Olha, mas depois é tudo uma questão de combinar, Susana, porque até dá
0: É
1: para
0: isso.
1: tu gravares um áudio no WhatsApp e enviares à locutora que cá está e a pessoa passa o áudio aqui na nossa rádio e não se fica
0: Bem, é
1: sem
0: uma coisa
1: pensamento.
0: que vamos tentar modernizar.
1: Articular, não é? Articulando tudo se consegue, basta-se querer.
0: É verdade, é verdade.
1: Um beijinho, Susana, um beijinho muito
0: Beijinho.
1: grande, beijinhos.
0: Obrigada. Beijinho, beijinho.
1: Ora, assim ficámos com o pensamento desta quarta-feira e vamos continuar. E esta música vai assim mesmo de encontro ao que a nossa Susana também um bocadinho está a viver e também ao que a Susana também acabou de dizer. Vamos assim então escutar este belíssimo tema, que para mim foi aqui uma novidade ver aqui esta banda aqui erganilense, aqui também no nosso repertório musical da nossa rádio. É a nossa banda, também acaba por ser um bocadinho nossa, de todos nós, Cherry on Top, na voz então do Gonçalo, da Marisa e do Nuno, neste tema que se chama Nunca Me Esqueci de Ti. Eu gosto muito, ou particularmente gosto deste tema musical. Vamos então escutar para depois passarmos então aos nossos compromissos publicitários.

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E já estamos de volta, meus amigos, já estamos de volta agora a 8h49 e regressamos assim com uma notícia muito, muito triste. Foi uma notícia avançada há poucos minutos. Hoje a música portuguesa perdeu uma das suas vozes mais marcantes. Lamentamos assim o falecimento de Luís Represas, aos 69 anos, vítima de doença prolongada, deixando assim um legado que atravessa quase 5 décadas de história da nossa música. Luís Represas marcou as gerações, primeiro com o Estrovante, banda incontornável da música portuguesa, criado em 1976, e mais tarde numa carreira a solo repleta de sucessos, onde nunca perdeu a identidade nem a capacidade de emocionar através das suas palavras e das suas melodias. Canções como 125 Azul, Perdidamente, Timor, Feiticeira, Da Próxima Vez ou A Palavra, passaram a fazer parte de memória coletiva dos portugueses. Músicas que acompanharam momentos felizes, encontros, despedidas e tantas histórias de vida. Luís Represas foi muito mais do que um cantor, foi compositor, foi um apaixonado pela música portuguesa e um artista que sempre procurou aproximar culturas, colaborando com músicos de Portugal, do Brasil, de Cuba e dos países lusófonos. A sua música atravessou fronteiras, mantendo sempre uma profunda ligação às suas raízes. Ainda recentemente celebrou os seus 50 anos de carreira e preparava novos projetos, sinal de uma criatividade que nunca se esgotou e de uma ligação permanente ao público. Hoje, assim, despedimos-nos de Luís Represas, uma voz única de um artista que ajudou a escrever algumas das mais belas páginas da música portuguesa. Fica a obra, ficam as canções e fica a certeza de que Luís Represas continuará presente sempre que uma guitarra começar a tocar e alguém começar a cantar as suas palavras. À família, aos amigos e a todos os que com ele partilharam o palco e a vida, deixamos as nossas mais sentidas condolências e agora, claro, prestamos-lhe homenagem da melhor forma que sabemos, através da música. E é assim que, neste falecimento de Luís Represas, vamos a escutar o tema Feiticeira, na sua voz, Luís Represas.

0: Acabámos de escutar assim Feiticeira na voz de Luís Represas. Hoje a voz silencia-se, mas as suas músicas continuarão a acompanhar-nos, como sempre acompanharam-nos em tantos momentos das nossas vidas. Até ao sinal horário das 9 horas, ainda escolhemos escutar mais de uma das suas interpretações mais marcantes. Uma canção inspirada no poema de Flor Bela Espanca, que une a beleza da poesia à emoção da sua voz inconfundível. Em homenagem assim a Luís Represas, vamos continuar agora com Perdidamente.
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1: A Academia Sénior de Arganil, que encerrou recentemente o seu primeiro ano letivo com uma festa de convívio que incluiu uma sardinhada e um arraial popular, onde se reuniram alunos, professores, a equipa técnica e o município, vai reforçar a sua oferta formativa no ano letivo 2026-2027. Mantendo todas as disciplinas atualmente existentes, nomeadamente de linhas e agulhas, oficina da costura, competências digitais 1 e 2, música, história, pintura, inglês, artes performativas e entretemas, serão introduzidas novas áreas como a literatura, walking football, oficina de bordados, teologia, história da arte, oficina do ser e saber, dança e inglês 2. De acordo com o município de Arganil, entidade parceira deste projeto implementado no âmbito das ações do CLDS 5G Arganil, este alargamento da oferta pretende dar resposta ao elevado número de inscrições registadas no primeiro ano de funcionamento e criar mais oportunidades de participação para a comunidade sénior do concelho. Entretanto, as inscrições para o próximo ano letivo já se encontram a decorrer em regime presencial no Centro Empresarial e Tecnológico de Arganil, onde os interessados podem obter mais informações e inscrever-se nas diferentes disciplinas disponíveis. Em Góis, está patente até dia 31 de julho, nas galerias da Casa do Artista, a exposição coletiva no âmbito da 30ª edição do Góis Oroso Arte, na qual podem ser apreciadas 55 obras de diversas categorias, desde a fotografia, pintura, escultura, instalação e cartelaria, da autoria de artistas oriundos de 7 países, nomeadamente de Portugal, Espanha, Hungria, Brasil, Rússia, Bélgica e Estados Unidos da América. Subordinada ao tema Água e Fogo, onde os extremos se encontram, esta mostra foi inaugurada pelo presidente da Câmara Municipal de Góis, Rui Sampaio, acompanhado por Alex Duval, alcaide de Oroso, município parceiro na organização deste evento desde 2007. Enaltecendo-a quando a sessão de abertura do Góis Oroso Arte, que mais do que uma exposição, este certame é um espaço de partilha, diálogo e descoberta, Rui Sampaio, presidente da Câmara de Góis, ressalvou que este é, e passo a citar, um evento que aproxima pessoas, desperta novas formas de olhar para a arte e reforça a convicção de que a cultura é um fator essencial de desenvolvimento, coesão e valorização do território. Na Pampilhosa da Serra vão realizar-se as festas do concelho de 12 a 16 de agosto. A Praça do Regionalismo volta a encher-se de música, reencontros, tradição e alegria. De acordo com o município, no dia 12 de agosto vão atuar FF e o grupo musical Fraternidade Pampilhosense, mais de Coldplay Tribute. No dia 13 de agosto estará em palco Vanzi. Dia 14, o artista Fernando Daniel. Dia 15, vai atuar Bárbara Tinoco. E no último dia do certame, a artista Micaela. Refira-se que as entradas são gratuitas e este evento conta com a realização também da Feira de Artesanato e Gastronomia, expositores, tasquinhas e muita animação.
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1: Céu pouco nublado ou limpo, apresentando períodos de muito nublado no litoral oeste até ao meio da manhã, nebulosidade que poderá persistir em alguns locais da faixa costeira das regiões norte e centro. Vento fraco a moderado, até 25 km/h. Neblina ou nevoeiro matinal em alguns locais. Pequena subida de temperatura, em especial da máxima, no interior e no Algarve. Mais um bloco informativo por aqui na sua rádio. Continuo por aí a acompanhar a nossa emissão, seja através de 88.5 FM, seja através do nosso repetidor do Piódão em 97.3, seja via online em www.rcarganil.pt.
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0: E assim ficámos com este tema dos 4:30 e Luís Trigacheiro, quem me vê. Uma bonita música para iniciar então esta segunda horinha do programa Amanhecer. Aproveito para deixar aqui bom dia para o nosso António Albuquerque, que deixou aqui os seus toquezinhos, e também para o nosso Fernando Dias, que já nos disse aqui: olá, menina Cátia, bom dia e bom programa. Beijinhos, cara linda, e uma ótima quarta-feira. Igualmente, senhor Fernando, também para si, uma boa quarta-feira. Vamos assim continuar, e porque ainda não fomos às capas dos jornais nacionais, vamos assim percorrer agora as capas dos jornais nacionais da atualidade desta quarta-feira, 22 de julho, indo assim ao nosso flash informativo.
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Ibérico divulgadas médias dos exames, 300 alunos candidataram-se ao superior no primeiro dia. No ano passado foram 10 mil. Um terço das vagas que chegaram aos centros de emprego ficou por preencher. Em queda nos últimos anos, as ofertas aumentaram em 2025, mas muitas não tiveram candidatos. Continuamos agora com a capa do Jornal de Notícias. Casal traz assassino do Brasil para matar namorado da filha. Empreiteiro de 60 anos envolveu-se com um jovem de 20, foi roubado, asfixiado em casa, no Porto, e os suspeitos detidos pela PJ no aeroporto de Lisboa depois de alguns dias de turismo e compras. Ainda acerca das polémicas envolvidas com os exames nacionais, quem faz exame na segunda fase pode repetir em setembro. Está assim em destaque na capa de hoje do Jornal de Notícias. As falhas do ano passado em filosofia foram reportadas.

Continuamos agora com a capa de Correio da Manhã e em destaque está um crime brutal no Porto. Empreiteiro assassinado por pais de ex-namorada. Vieram de propósito do Brasil para roubar e matar Francisco Souza. Trouxeram um reforço, a vítima foi agredida, apanhados no aeroporto quando preparavam a fuga.

Continuamos agora com a capa de Diário de Notícias. Falta de água na Caparica gera cancelamentos em hotéis e alojamentos locais. Famílias estão a arranjar planos alternativos para as férias de verão, com receio da falta de água no concelho de Almada. Continuamos agora com as capas dos jornais regionais, iniciando com a capa de Diário das Beiras. 56 famílias carenciadas recebem casas. Em Coimbra, o Ministro das Infraestruturas e Habitação e a Presidente da Câmara, Ana Brunhosa, entregaram as chaves de 56 novas casas com rendas controladas da Quinta das Bicas a famílias em situação de carência habitacional. Em grande destaque na capa de hoje do Diário das Beiras está também a Expo H, festa em Oliveira do Hospital. José Francisco Rolo frisa que a Expo H afirma a dinâmica de um concelho criativo e inovador. É hoje que se inicia a Expo H, mantendo-se até ao próximo dia 26 de julho. São 5 dias de grande festa por Oliveira do Hospital, iniciando-se hoje com Sons do Minho e Badocha, assim no palco da Expo H. Prosseguimos agora com a capa desta edição de quarta-feira, 22 de julho, do Diário de Coimbra. IP3 vai continuar fechado pelo menos mais 3 dias. Limpeza com água no piso, onde foi derramada a resina, não foi eficaz. Vai ser necessário alcatroar aquela zona em Penacova. Banhos desaconselhados nas praias próximas.

Vamos agora prosseguir com as capas dos jornais desportivos, iniciando assim com a capa do jornal A Bola. Em grande destaque está Rui Costa, presidente do Benfica, que promete assim novidades para a próxima época. Plantel não vai ficar assim, é a sua grande afirmação. Palhinha, neste momento, é jogador do Bayern, sabem as condições que pedem por ele. António Silva é do Benfica e jogará quinta-feira, se o treinador entender. Se entendêssemos que Yun Duran não vinha com a cabeça limpa, não o teríamos trazido. São assim várias as frases desta entrevista a Rui Costa.

O ataque cerrado do Leão está ao rubro de Omande a partir. Ataque cerrado do Nottingham Forest ao Costa Marfinense pode render mais de 40 milhões aos verdes e brancos. Continuamos agora com a Jornal Record e também em grande destaque está o mercado frenético em Alvalade. Sai Diomande, entra Bá. Diomande foi assim então, está, ou especula-se que sairá para o Nottingham Forest por 40 milhões. Já a Bá, defesa do Famalicão que interessou ao Benfica, vai custar 20 milhões. Já do lado do Benfica, Rui Costa confia no reforço. Duran está de cabeça limpa, colombiano já treina e prometeu à estrutura ser um homem novo.

E para terminar, fechamos assim com a capa do jornal o jogo. Diogo Costa na apresentação de Futebol Clube do Porto. Guarda-redes termina férias, inicia os trabalhos na segunda-feira e pode entrar no relevado sábado com a mítica camisola número 2. Namé Niagan começa assim na equipa B e tem Marega como inspiração. E para o Futebol Clube do Porto há duplo teste hoje. Manhã com o Penafiel e noite em Barcelos.

Ficámos assim com as notícias que marcam a atualidade, sobretudo no nosso país, nos vários setores, setores da educação, da saúde, da justiça e também no setor do desporto. E por agora vamos continuar com a música para depois sim irmos ao atendimento telefónico. Vamos assim continuar ao som de Diogo Pissarra e Diana Lima. Há sempre uma música.

0: E assim ficámos com este belíssimo tema de Diogo Pissarra, Diana Lima, Há Sempre Uma Música. Deixo aqui bom dia para o nosso João Engenheiro, para a nossa Helena Carvalho, pelo Vilar, por aqui pelo número que inicia 693, termina em 904. Não sei a quem se refere, mas fica aqui também um grande, grande beijinho. O nosso Pedro Inácio também a deixar-me aqui, olá, bom dia, Cátia, e também a mostrar-se assim muito triste pela perda de Luís Represas. A música portuguesa perdeu um dos maiores deuses da música portuguesa, e a dizer que, como a maioria dos portugueses, está muito, muito triste. Ora, vamos então iniciar os nossas chamadinhas. Peço então que possam então ligar para a nossa rádio 235 200 572, a alternativa 9603 13902, e vamos ver então quem já me chama. Olá, bom dia.
1: Muito bom dia, minha Cátia.
0: Olha o nosso Zé Antunes.
1: Fui de camisola amarela hoje.
0: É verdade, hoje vestiu a camisola amarela.
1: Então, mas o que é que está a fazer? Calhou.
0: Tudo bem consigo, senhor José?
1: Está tudo bem, tem com a menina e com a família.
0: Também está tudo bem. Olha, em relação às camisolas, a nossa Olga Cristina, que há dias teve uma ideia muito boa.
1: Eu ouvi.
0: Ouviu? Temos que realizar essa ideia. É uma forma também da rádio ir buscar assim alguns fundos, não é?
1: Podem pôr nas camisolas da Rádio Clube de Arganil e dar um xisca da camisola.
0: É verdade, é verdade. Vamos ter que lançar essa ideia. Pronto, temos que seguir com ela para a frente. É uma grande ideia.
1: Eu acho que sim, que é uma ideia boa.
0: Então, senhor José, vamos então ao beijinho.
1: Um beijinho para a menina Cátia. Gosto muito de ouvir desse lado. Você é uma menina muito, muito inteligente.
0: Obrigada, senhor José.
1: E para todos que trabalham aí na rádio, para a Bonita de Férias, para o Lourdinho, está a trabalhar.
0: tem que ser.
1: E para todas as pessoas que escutam o Rádio Clube de Arganil, são muitas.
0: É verdade. E olha, que fossem mais, éramos ainda muito mais ricos, ainda fôssemos muito mais colaboradores.
1: Tem que entrar mais, tem que entrar
0: pois
1: mais.
0: Pois é.
1: Temos, casa da Garinho.
0: Temos que ver se a gente consegue assim juntar ainda mais jovens. Isso é que era bom, não era, senhor José?
1: Pois é, exatamente, negócio.
0: Então, olha, um grande beijinho para si, um bom dia e uma ótima quarta-feira aí por avô.
1: Para si, e uma boa quarta-feira, tudo bom.
0: Obrigada, igualmente, senhor José. Obrigada. Ora, fomos até Avô e vamos lá ver para onde nós seguimos, deixando aqui um bom dia também para o nosso Felipe Gonçalves, que deixou aqui também o seu toquezinho, e o senhor José Fernandes também já deixou aqui dois toquezinhos. Pois é, minha gente, as linhas estão abertas, 235 200 572, alternativa 9603 13902. Há que aproveitar, porque quando as linhas estão abertas, qualquer pessoa pode entrar na nossa rádio, não é verdade? Vamos então escutar. Olá, bom dia.
2: Bom dia, simpática da rádio.
0: Bom dia,
2: Cátia,
0: minha querida Laurinda, como está?
2: Sempre bem disposta a ouvir essa linda voz, simpática.
0: Tem que ser. Eu cá atento. Às vezes pensam que nós estamos todos bem dispostos só por falarmos assim, mas a realidade é que pode ser outra.
2: Exatamente.
0: Mas pronto. Cá estamos nós para mais um dia, Dona Laurinda.
2: Exatamente. Pois, Dona Laurinda, só.
0: Não consigo.
2: Não consigo.
0: A educação que os meus paizinhos me deram.
2: Exatamente, claro.
0: Ora, Dona Laurinda, está tudo bem consigo, não é? Desde já.
2: Mais um dia de calor.
0: Pois é. Mas olha, pelo que eu estava aqui a ver na previsão, até estão a dar chuviscos para o próximo sábado.
2: Não sei.
0: Vamos ver.
2: Só Deus é que sabe.
0: Há de cair água, nem que seja para dentro da boca.
2: Isso nós temos que beber.
0: Pois é, tem que ser.
2: Bastante.
0: Minha querida Laurinda, vamos então ao beijinho.
2: Um bom dia para toda a gente que me escuta, e um grande beijinho para a menina Cátia Batista, que é muito simpática.
0: Obrigada, minha querida Laurinda. Obrigada por ter ligado e uma boa quarta-feira.
2: Uma boa quarta-feira. Com
0: obrigada.
2: Saúde e paz, com o universo restaurado.
0: É verdade. Assim a gente quer.
2: Exatamente.
0: Um beijinho, minha querida Laurinda. Beijinhos. Ora, falámos com a nossa Laurinda e vamos ver quem se segue. Olá, bom dia.
3: Bom dia, Cátia.
0: Olha, a minha querida Cacilda.
3: Então, como vais? Bem?
0: Eu estou bem. Eu ouvia ontem a cantar à hora de almoço. Sim,
3: ai,
0: senhora. Ouvi, sim,
3: não,
0: senhora. Eu posso estar caladita, mas eu estou à escuta.
3: Ah, pois, assim
0: pelo
3: é
0: menos,
3: que é.
0: Pelo
3: é
0: menos é. À hora de almoço. Enquanto estou a fazer o almocito, gosto sempre de ouvir-vos a cantar, porque eu antigamente também fazia esse programa e nesta manhã nunca ninguém me canta, pronto. Tenho que ouvir-vos a cantar de outra forma. Olha, a nossa Cacilda caiu. Deixa ver se é ela. Bom dia.
3: É ela toda.
0: Ah, caiu, mas eu apanhei-a outra vez, agarrei-a.
3: O que é que o meu telemóvel tem que agora anda nisso? Já há dias, já o botei, aconteceu também.
0: Oh, anda com falta de rede, é você esticar lá aí um bocadito.
3: Às tantas anda cansada, badulho.
0: Olha, minha querida Cacilda, estava a dizer que gostei muito de escutar, canta muito bem.
3: Ah, eu tenho saído assim muito bem como eu queria, mas pronto, foi o que se pôde arranjar.
0: Oh, mas olha, fez-nos a nós cantar daqui deste lado também.
3: Pronto, ainda bem, que maravilha, que maravilha.
0: Muito bem, então minha Cacilda, está tudo bem consigo, antes de mais?
3: Vai andando, graças a Deus, vai andando, pronto.
0: É isso que se quer,
3: nos principais está tudo mais ou menos, há outra situação, mas faz parte da vida.
0: Pronto. Minha querida Cacilda, vamos então ao beijinho.
3: É para toda a minha família, principalmente para os filhos, para os netos, para o marido, para as netas.

0: de fecho. Por agora, vamos ver, vamos ver.
1: Por agora.
0: Vamos ver se as previsões serão só 3 dias. É o que for.
1: Vamos ver. Ter fé.
0: Pronto, mas o importante é que as coisas fiquem resolvidas também para que. Sim. E ainda bem. Sim. Que eles decidiram alcatroar também para evitar mais acidentes, porque aquilo não é, fica muito escorregadio, como é óbvio. Mais vale prevenir do que remediar. Sim.
1: Do que remediar, e mesmo assim as coisas acontecem, mas não se fazendo.
0: Olha, minha querida Cacilda, então, uma boa quarta-feira e um grande beijinho.
1: Obrigada.
0: E continua a cantar.
1: Está bem, qualquer dia volto.
0: Está bem, então um beijinho.
1: A nossa Fernanda Pinto que nunca mais veio.
0: Pois
1: cantar.
0: É. Pode ser, olha, vou aqui lançar o desafio, pode ser que ela entre agora a cantar, vamos ver.
1: Nem que ela conseguisse agora, tu também lhe davas um cantinho para ela cantar.
0: Até não dava, eu dava. Eu até gosto de cantar para mim, mais vale cantar ainda do que outras coisas, olha.
1: Sim, as outras é um bocado complicado.
0: Pois. Bah, minha querida Cacilda, um beijinho,
1: tchau,
0: vamos
1: beijinho.
0: Seguir, beijinhos.
1: Tchau.
0: Ora, assim falámos com a nossa querida Cacilda Silva, deixo aqui também um beijinho para a nossa Glória Silva, também à escuta, e o nosso Pedro Inácio a dizer, já há algum tempo que não se ouve a Luizinha Jorge, espero do coração que esteja tudo bem com ela. É verdade, há muito tempo porque eu também não ouço a nossa Luizinha. Manda aqui uma grande beijoca para ela, ela de certeza que anda atarefada. Ora, bom dia.
2: Bom dia, minha menina.
0: Olha o nosso senhor A. É ou não é?
2: Que grande prazer.
0: Oh, senhora, como é que está?
2: Olha, agora estou sentado.
0: Oh, olha, então está bem. Por agora está bem, não é? Mas daqui a bocado há de ter que se levantar, é o que é.
2: Não, estava por acaso, estava aqui a dar um trabalhinho, a fazer um trabalhinho, aqui uma coisinha elétrica.
0: Ah, pronto.
2: Num motor que avariou. E agora ouvi a minha grandíssima M, com grande M, madrinha.
0: É verdade, verdade.
2: E já há muito tempo que não falava com esta entidade.
0: Pois é, porque até estava aqui a dizer à dona Cacilda, eu antigamente ouvia-vos cantar, ouvia-vos tocar, agora ninguém canta nem ninguém toca. Para mim, já viu a minha vida?
2: Olha, queres ver que lhe vou dedicar uma musiquinha?
0: Então vamos lá ver.
2: Vamos lá ver o que é que sai.
0: Eu até ficava feliz, finalmente alguém que me toca para mim.

0: Muito bem, palminhas. Assim é que eu gosto de começar amanhã. Muito bem, senhora.
1: Foi assim, é uma coisa a correr, foi uma coisa assim, às três pancadas, como costuma dizer.
0: Mas pronto. Olha,
1: espero que gostem, e é isto que faz animar
0: a malta.
1: A vossa a grandíssima rádio.
0: Sem dúvida.
1: Estamos cá para as curvas.
0: Olha, senhora, aproveito para mandar uma beijoca para alguém que assim o pretenda fazer.
1: De especial para a minha M grande, a minha M.
0: Madrinha.
1: Que tudo corra sempre melhor, que de vez em quando tenho visto a menina nas redes sociais.
0: Opa.
1: E gosto muito.
0: Pronto.
1: Portanto, para...

0: A todos, em especial para a menina Lourdinhas, para a menina Isabelinha e todos que trabalham aí nessa rádio.
1: Muito bem. Então, senhora ou senhora Mândio, um
0: É,
1: beijinho.
0: para a menina, senhora.
1: Pronto, é sempre senhora. Será assim desde o início até ao fim. Um
0: Nunca
1: beijinho
0: recebi.
1: e obrigada por ter-me ligado. Já tinha muitas saudades de si. É verdade, sim, senhor.
0: Igualmente, menina, muito bom dia.
1: Obrigada. Bom dia, boa quarta-feira. Até uma próxima.
0: Obrigado, bom dia.
1: Ora, assim é que é começar o dia com animação, minha gente. Assim é que eu gosto, é assim mesmo. Agora, a nosso Pedro Inácio até dizer assim, obrigada pela tua humildade, simplicidade e simpatia. Já és uma grande locutora de rádio. Não sou nada, isso, grande locutora, deixo para quem já cá está há muitos anos. Eu ainda sou uma pequena aprendiz, mas gosto muito e assim é que eu gosto de fazer rádio, porque na realidade, assim é que nós nos mantemos todos contentes, a respeitar uns aos outros, a deixar espaço para os outros e a não ofender ninguém e ninguém a reclamar, porque só assim é que nós aproveitamos bem o tempo, é ou não é? Assim é que se faz rádio, minha gente. Vamos então aguardar aqui por mais uma chamadinha para depois então irmos a mais uma música. Olá, bom dia.
2: Bom dia.
1: Bom dia. Bom dia.
2: Sou o Carlos Santos.
1: Olá, senhor Carlos, como está?
2: Estou bom, andando, bom, andando. E a menina Cátia, vai boa?
1: Eu vou.
2: Toda a equipa da rádio.
1: Está tudo bem, senhor Carlos, está pois. Tudo bem. Então o que é que o senhor Carlos anda a fazer?
2: Olha, eu não faço nada, já tenho 76 anos e pronto, não faço nada, estou reformado.
1: Está reformado.
2: Agora, por acaso, vim a Arganil, eu sou de Balmatou, e a Arganil, estou aqui estacionado ao pé de si.
1: Está estacionado aqui ao pé de mim?
2: No Parque do Continente.
1: Passa a publicidade, veio às compritas, então.
2: É, veio às compras.
1: Pronto.
2: É assim a vida.
1: E gostou de ouvir esta música do senhor aqui a tocar?
2: Gostei. Eu não tenho muito atento que eu estava a tentar ligar e não sei o que e tal, mas...
1: Pronto, e não conseguiu ouvir ao mesmo tempo.
2: Não tenho muita atenção.
1: Então, Sr. Carlos, vamos aqui deixar um beijinho para alguém especial esta manhã?
2: Sim. Olha, eu só conheço uma pessoa que é ouvinte da rádio, que é a menina Adélia de São Martinho.
1: Certo.
2: Não conheço mais ninguém. Mas deixo um cumprimento para todos e um bom dia. Para a menina Cátia.
1: Obrigada, Sr. Carlos.
2: Espero ouvi-la na quinta-feira.
1: Vai ouvir, sim, senhora.
2: Pois, oh. Outro dia, nem sempre consigo ouvir rádio, mas quando consigo, esta última quinta-feira...
1: Esta última não fizemos, esta última não fizemos.
2: Não.
1: Mas esta quinta vamos estar por cá. Olha, vou abrir a porta à malta às 8 da manhã e vou-vos fechar a porta à meia-noite.
2: É isso, bom.
1: É,
2: e agora, isso, Martinho, não temos televisão, é quando ouço a rádio.
1: Pronto, está a ver, a rádio é sempre uma companhia, a rádio nunca falha. Pouco falha, pronto, quando falha a gente arranja uma forma de lá ir, ajustar a emissão.
2: Um beijinho e cumprimentos para todos e tudo bom, está bem?
1: Obrigada, Sr. Carlos. Bem-haja. Bom dia, boa quarta-feira. Pois é, estão a ver cinco pessoas que já falámos nesta manhã e aqui pelo menos duas que já não falávamos muito há muito tempo. Bem, como a pedido também para escutarmos aqui um bocadinho do Luís Represas, hoje lamentamos o seu falecimento, uma voz incontornável da música portuguesa, vamos assim escutar mais um tema de Luís Represas que se chama agora Próxima Vez.

0: E ficámos assim com este belíssimo tema de Luís Represas, da próxima vez. Olhem, falámos da nossa Luizinha Jorge e ela deu aqui um toquezinho. Bom dia, minha querida Luísa, para uma próxima tente então entrar na nossa rádio. O nosso Pedro Inácio a dizer que teve prazer alguns anos atrás nas festas da Batalha estar no palco ao lado de Luís Represas a cantar A Feiticeira. Muito bem. Ora, meus amigos, vamos então despedir-nos, estamos quase então a terminar. Bom dia então para a nossa Adelina Domingos também aqui a enviar o seu toquezinho. Pois é, meus amigos, tal como ainda há bocadinho referi aqui ao nosso senhor Carlos Santos, amanhã estarei-vos a fazer companhia mais uma vez logo de manhãzinha no programa Amanhecer, das 8 às 10, e depois voltarei das 22 à meia-noite no programa Memórias do Rock, onde vamos ter como então convidados, por isso já relembro, se tentarem ligar, como é óbvio, não vão conseguir entrar porque estarei a entrevistar e isso é impossível atender alguém. Vamos ter convidado, vamos ter convidada neste caso a doutora Paula Diniz, além de vereadora da nossa Câmara Municipal de Arganil, é diretora da Parapfarmácia Alba Farma, que então foi inaugurada na passada semana, aqui mesmo ao lado da nossa rádio, e estará aqui a falar um bocadinho connosco nas Memórias do Rock. Aos nossos ouvintes, desejo-vos a continuação de uma ótima quarta-feira na nossa companhia. Continua a sintonizar a Rádio Clube de Arganil, a Voz da Beira Serra. Muitos, muitos beijinhos e uma ótima quarta-feira. Obrigada por terem estado desse lado.
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0: São 10 da manhã.
1: 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Bom dia, são 10 horas no continente de Madeira, 9 nos Açores. É o dia da despedida a Luís Represas, Diogo Miguel Pereira.
2: Morreu a Luís Represas.

0: cantor tinha 69 anos. Recordamos neste jornal às 10 o caminho percorrido pelo artista.
1: Temperaturas a esta hora estão 22 graus no Porto e em Coimbra, 24 em Lisboa e em Faro, 22 no Funchal, 20 graus é...
0: É a notícia que marca a manhã de hoje. Morreu Luís Represas, a voz que imortalizou vários temas, desde 125 Azul, que ouvimos há momentos, a Perdidamente, aquela que é para muitos a canção mais emblemática do Trovante, inspirada na poesia de Florbela Espanca, ou ainda Ai Timores, uma das canções mais marcantes da música portuguesa, composta com letra de João Monge e música de João Gil, e que se tornou num hino de intervenção e resistência do povo timorense. Luís Represas tinha 69 anos, morreu vítima de doença prolongada, uma notícia divulgada esta manhã pela agência que representava o artista. Luís Represas, que ia assinalar em breve 50 anos de carreira, divididos entre o Trovante e também uma carreira a solo, um percurso, Cláudia Aguiar Rodrigues, que fica gravado na história da música portuguesa.
2: Luís Represas foi o rosto e o fundador dos Trovante, banda que a partir do final da década de 70 renovou a música de inspiração tradicional e deixou temas que atravessaram gerações, como Perdidamente, 125 Azul ou Saudade.
3: Foi, sem mais nem menos, um dia soleiro a 125 Azul.
2: Depois da separação dos Trovante, em 1992, construiu uma carreira a solo, editou vários álbuns e colaborou com artistas portugueses e também brasileiros. Este ano celebraria os 50 anos de carreira, com concertos de reunião dos Trovante e espetáculos em nome próprio. Trabalhou com José Afonso, Carlos do Carmo, Bernardo Sassetti, Pablo Milanés, Phil Collins, entre tantos outros. Na sequência da luta pela causa timorense, foi convidado pelo presidente Jorge Sampaio para o acompanhar na visita oficial a Timor-Leste. Mais tarde, seria condecorado com a Medalha da Ordem de Timor-Leste pelo presidente Taur Matan Ruak. Em 2005, foi distinguido pelo Estado português com a Ordem de Mérito Grau de Comendador. Com incursões criativas noutras áreas, em 2010, edita o livro infantil A Coragem de Tição, incluído no Plano Nacional de Leitura. Em 2019, a direção da Sociedade Portuguesa de Autores atribuiu a Luís Represas o Prémio Pedro Osório pelo disco Boa Hora.
3: Curiosamente estou por mim pensando onde isto me vai.
0: A partir de Cabo Verde, onde está numa visita oficial, o Presidente da República já reagiu à morte de Luís Represas numa longa mensagem publicada na página da Presidência na internet. António José Seguro começa por dizer, Oriana Barcelos, que há vozes que não pertencem apenas a quem as canta.
4: São vozes que pertencem ao tempo, à memória e ao coração de um povo. É assim que o Presidente da República recorda a voz de Luís Represas. António José Seguro fala de alguém que lhe era próximo, diz que perdeu um amigo, um cantor que soube transformar nostalgia em esperança, simplicidade em beleza, em canções capazes de vencer o tempo. Para o Presidente português, a música de Luís Represas pertence à eternidade, porque para ele, o cantor é um dos maiores do país. O Presidente da República deixa um agradecimento nesta nota de condolências, cumprimenta a família, os amigos, outros membros do Trovante e diz que chora, António José Seguro, a morte do amigo. Saudades, saudades do futuro, Luís, talvez um dia te encontre. Termina assim a mensagem do Presidente da República na morte de Luís Represas.
0: Quanto ao primeiro-ministro, descreve Luís Represas como uma das maiores referências musicais em Portugal. Numa publicação na rede social X, Luís Montenegro fala numa perda para o país e para a cultura, mas, escreve o primeiro-ministro, o legado de Luís Represas vai permanecer tão contagiante como numa vida cheia de sede de infinito, numa referência ao tema Perdidamente. Ouvida na última hora na emissão especial da Antena 1, a ministra da Cultura, Juventude e Desporto, Margarida Balcerro Lopes, lamentou também o que diz ser uma grande perda para o país.
5: Luís Represas pertence pertence provavelmente a um grupo muito restrito de artistas cuja influência ultrapassa em larga escala aquilo que foi o sucesso das suas canções. O legado que nos deixa no dia de hoje mede-se, obviamente, pela dimensão da sua obra, pela marca do Estrovante, pela longevidade e pela consistência da sua carreira, e fazia este ano precisamente 50 anos, e pela ligação duradoura que soube criar, e eu ouvia com atenção agora aquilo que passava na emissão, a relação duradoura que soube criar com várias gerações de artistas, desde os mais antigos e consagrados às novas gerações, e portanto a música e a cultura portuguesa ficam muito mais pobres hoje.
0: 1976 foi o ano do nascimento do Trovante. Um ano depois, Júlio Isidro entrevistou os membros da banda.
6: Estava eu muito tranquilo a fazer o meu programa FM no Rádio Clube Português, e disseram-me que estava lá à porta um grupo de jovens que queria falar comigo para me apresentar um disco. E entraram os Trovante todos no meu estúdio, que era bem pequenino, aliás, com o São Nosso, o primeiro trabalho do Estavante, e não perderam tempo dizendo: nós vimos aqui, talvez o Júlio possa passar, porque estamos convencidos que se calhar nesta altura deve ser muito difícil passar este disco. Eu achei que não havia nenhuma razão para não passar, alterei a programação toda e fiz uma entrevista coletiva que durou praticamente todo o programa, passando pelo menos muitas faixas passei.
0: Palavras de
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17: 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A melhor música também a tocar nesta emissão, venha daí.

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0: São 11 da manhã.
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0: Muito bom dia a todos os nossos ouvintes.
8: Estamos aqui hoje, meu nome é Alexandre Alves e estou aqui com a...
0: Juliana Oliveira. Nós aprendemos todos os dias
8: para isso. É verdade, que no caso de ter cá alguém novo, não é?
0: É verdade, sim senhor. Hoje que é um dia triste para a música portuguesa.
8: É verdade.
0: Visto que o Luís Represas faleceu com 69 anos, vítima de doença prolongada, e achámos por bem fazer aqui uma pequena homenagem ao Luís Represas. Vamos passar aqui duas músicas seguidas do Luís Represas.
8: A começar com a música Ando em Busca de Palavras.

0: E assim estivemos com Luís Represa Esconde a próxima vez, e assim fica a nossa pequena homenagem, que é merecida.
1: Exatamente, é um momento mais difícil da música portuguesa.
0: Mas a música ficará para sempre, e isso também importa.
1: Isso é que é importante. Entretanto, vamos então agora passar para mais um bocadinho de música. Agora são 11h14, vamos ouvir agora a Yolanda com a música Grito 2.0.

E assim estivemos com a Yolanda com um grito. Entretanto, recebemos aqui uma chamadinha da Dona Helena Carvalho, muitos beijinhos. E vamos passar aqui à próxima música com Pedro Malfama, com Marcha Bonita.

E assim estivemos com Alafum. E agora vamos passar aqui à próxima música, que eu e o meu colega Alexandre na sexta-feira vamos ter aqui uma entrevista com os calenos que são dois irmãos, que são de Viseu, e nós vamos fazer uma entrevista na sexta-feira a partir das 11. Espero que não percam e sintonizem na Rádio Clube Arganil. E assim ficamos com o meu coração faz tum-tum.

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E assim estivemos com o Irã Costa com Deixa Rolar. Entretanto, faltam aqui 20 minutos para o meio-dia e vamos passar aqui mais um bocadinho de música, agora com Rafa Martini e com Sara.

E tivemos então o Rafa Martim com a música Sara. E são agora 11h42. Vamos ouvir mais um bocadinho de música. Agora com Delfim Júnior e Império Show com a música Paixão.

0: E assim estivemos com Delfim Júnior e Império Show, com Paixão. E agora vamos passar aqui para a Barba Bandeira com Ainda Bem.
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E assim estivemos com o Né Manos, com Por Fora Te Odeio. Entretanto, faltam 7 minutos para o meio-dia. Ao meio-dia que vamos ter os eventos, os aniversários, a meteorologia, o horóscopo, o que costuma ser. Por isso, até já. E agora ficamos com Rui Orlando e a Bruna Tatiana.

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1: A Comissão de Melhoramentos de Sequeiros, sediada na localidade de Sequeiros, freguesia de Selavisa, Conselho de Arganil, vai levar a efeito um almoço convívio no próximo dia 2 de agosto. Esta iniciativa vai decorrer na sede da coletividade pelas 13 horas, podendo os interessados em participar e inscrever-se até dia 26 de julho através do 915-171-693. Refira-se que o preço do almoço para adultos são 15 euros, crianças dos 6 aos 12 anos pagam 7,5 euros. Miguel Ventura continua a presidir a ADIBER, Associação de Desenvolvimento Integrado da Beira Serra, sediada em Góis. Entretanto, já foram empossados todos os novos órgãos sociais desta associação que vão desempenhar funções no biênio 2026-2027. No decorrer desta cerimónia, que teve lugar na Capela da Casa da Costeira, em Vila Nova do Ceira, freguesia do Conselho de Góis, o presidente da direção reeleito referiu que, e passo a citar, é com o mesmo sentido de responsabilidade e de compromisso que esta equipa assume novamente as funções para a qual foi eleita, ou seja, para gerir os destinos da ADIBER, cientes da importância desta instituição e da missão de dar continuidade ao trabalho que tem vindo a ser desenvolvido ao longo de mais 3 décadas. O município de Tábua recebeu recentemente a encarregada de negócios da Embaixada da República Checa, Catarina Bocianova, numa visita institucional integrada na estratégia de promoção e internacionalização do concelho e de captação de investimento estrangeiro para o território. A sessão, realizada no Salão Nobre dos Passos do Município, contou com a presença do Presidente da Câmara Municipal de Tábua, Ricardo Cruz, do Presidente da Assembleia Municipal, Nuno Tavares, do Presidente da Invest Center, Rui Ramos Lopes, e do representante da Associação Empresarial da Região de Viseu, Rui Almeida, bem como autarcas e colaboradores do município. Na sua intervenção, o Presidente da Câmara Municipal de Tábua destacou o protocolo de colaboração celebrado com o Invest Center, sublinhando que esta parceria pretende reforçar a promoção do concelho junto de representantes diplomáticos e abrir as suas portas a potenciais investidores internacionais, criando novas oportunidades de crescimento para o tecido empresarial local. Ricardo Cruz evidenciou ainda a dinâmica económica de Tábua, referindo que este é atualmente o 4º maior concelho exportador da região de Coimbra, resultado da capacidade e competitividade das empresas instaladas no território, destacando ainda os principais setores de atividade do tecido empresarial local.
0: O estado do tempo nas próximas 24 horas.
1: Céu pouco nublado ao limpo, apresentando períodos de muito nublado no litoral oeste até ao meio da manhã, nebulosidade que poderá persistir em alguns locais da faixa costeira das regiões norte e centro. Vento fraco a moderado, até 25 km/h. Neblina ou nevoeiro matinal em alguns locais. Pequena subida de temperatura, em especial da máxima, no interior e no Algarve. Mais um bloco informativo por aqui na sua rádio. Continuo por aí a acompanhar a nossa emissão, seja através de 88.5 FM, seja através do nosso repetidor do Piódão em 97.3, seja via online em www.rcarganil.pt.
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0: Bem-vindos a Pomares, freguesia do concelho de Arganil. 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
1: E aqui estamos nós, são agora 12:08, tivemos agora com a publicidade, portanto, do meio-dia. E vamos então passar aos parabéns de hoje.
2: E começamos aqui com a Anabela Mendes Castanheira e Celso Proença Castanheira, da Reboleira Amadora, número de sócio 1430. Depois temos aqui o Sr. João Alves Tavares, de Coja, número de sócio 1445, e a Dona Maria Alice Simões, da Lagoas, número de sócio 2009.
1: Depois temos aqui o Sr. Francisco Batista, de Freixo, Mortágua, 2232. E aqui também o nosso Lionel Carvalho das Neves Lopes e a Dona Adélia Henriques, da Arganil, aqui da zona de Gândara, 2363, o número de sócio, que faz aniversário de casamento. E aqui o nosso Senhor José Manuel Pedrosa da Silva, de Vacariça, nosso padrinho, 313, que faz aniversário de nascimento. Muitos parabéns a todos.
2: Muitos parabéns a todos os aniversariantes. E agora vamos ter aqui uma música de Zé Amaro com Feliz Aniversário.

Muitos parabéns a todos os nossos aniversariantes. E agora vamos passar aqui mais uma música, mas a seguir vamos ter aqui os nossos eventos. E agora ficamos aqui com o Zé Filipe e Ana Castela com Sua Boca Mente.

0: E tivemos então agora com Zé Filipe e Ana Castela com a música Sua Boca Mente. Entretanto, vamos então aos eventos de hoje, que começamos aqui com a feira em Lourosa, a feira de Moçarabe, ao Oliveira do Hospital, com o teatro e recreação histórica, com acampamento medieval, danças orientais e jogos medievais, com também répteis e falcoaria, música e carrossel medieval, dia 7 a 9 de agosto. Já falta pouco tempo.
1: E agora temos aqui as festas de verão de Camba em Fajão, Pampilhosa da Serra, dia 7, 8 e 9 de agosto. Dia 7 começa aqui às 9h30 com a alvorada e recolha do ramo. Às 11 temos a missa em honra de Santa Eufémia, inauguração das obras de remodelação. Ao meio-dia, o leilão de oferendas. Às 17, a abertura do bar e da quermesse. E a fechar, às 22, temos o baile pelo conjunto de Geração 3. Depois de seguida, dia 8, temos aqui às 9h30 alvorada e recolha do ramo. Às 11, temos a missa em honra da Nossa Senhora de Fátima. Ao meio-dia, o leilão de oferendas. Às 17, a abertura do bar e da quermesse. E às 22, o baile abrilhantado pelo conjunto de Sousa no Cedro. Depois fecha à meia-noite com o DJ Valelo. Dia 9, temos aqui às 15 horas os jogos tradicionais. Às 15h30, a abertura do bar e da quermesse. Às 20, o jantar tradicional na Eira. Às 21h30, Noite de Fados com a Tortúlia Bairradina. E à meia-noite, karaoke. Depois encerra aqui dia 10, com a Assembleia Geral da Comissão Dissociativa de Melhoramentos de Camba. Depois passamos aqui para um almoço de convívio com benfiquistas em Fajão, no recinto da Nossa Senhora da Guia, às 11h, às 11h30, o adro da Igreja de Fajão, e a homenagem à grande benfiquista e amiga, Isaura Fernandes. Dia 11 de agosto, ao meio-dia e meio, esqueci de dizer isso.
0: E assim, sendo do Benfica, tens que.
1: Tem de ser, tem de ser. Mas tu também és, por
0: Também,
1: isso,
0: claro
1: também
0: que sim, mas não
1: és.
0: estou a dizer o contrário.
1: Pronto.
0: Então, foi isto, foram os eventos de hoje. Portanto, agora vamos passar mais um bocadinho de música para daqui a pouco também irmos à meteorologia.
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0: isso.
1: E assim estivemos com a Rita Rocha, com o Barba Tinoco, com a miúda do 319. E agora vamos passar aqui à meteorologia, que hoje está assim um bocadinho mais calor que ontem.
2: Hoje nota-se, hoje sente-se e vê-se.
1: Por acaso eu não sinto, mas agora é que estou a ver aqui
2: eu senti um bocado de manhã,
1: não,
2: porque
1: por acaso não.
2: Antes, quando eu levantava às 6 e pouco, era tipo, levantava com um certo fresquinho, pensava,
1: sim.
2: Um casaquinho, uma coisa assim, se calhar sabia bem. Não por isso.
1: Sim, hoje também estava mais sol, também é verdade. Mas pois, não senti uma diferença assim.
2: Senti alguma, senti ainda minimamente.
1: Mas pronto, agora estão 26 graus.
2: Exato. Agora, a máxima de hoje é 26.
1: Agora não, ai, eu engano-me sempre.
2: Não, mas agora estou 26.
1: Não, mas ontem enganei-me.
2: Exato.
1: Pois foi.
2: Agora estou 26, a máxima.
1: Não, hoje
2: a
1: acertei.
2: É 29, exatamente, hoje acertaste.
1: Como eu estou a ver aqui aquele número muito, muito grande, confundo sempre ali com, com aquele baixo.
2: Mas pronto, sempre convinha lá está a manter o protetor solar. E estou aqui a ver que a segunda-feira que vem prevê-se 36 graus de máxima.
1: Oi, isso é que já é pior.
2: Vamos lá ver.
1: Eu estou focada naquela sexta-feira. Esta sexta-feira 25 graus e não vai estar totalmente sol, por isso já não é mau. Eu
2: estou-me
1: a focar só nesse. Na segunda-feira já não vou olhar para aquilo.
2: Pois.
1: Vai estar muito calor, pelos vistos.
2: Segunda-feira fazemos a meteorologia em tronco nu, desde pouco.
1: Ui, não, mas outra vez, outra vez também estávamos a dizer que para a Samaria dar. Era 38, não era?
2: Uhum.
1: E depois.
2: Pois
1: não,
2: foi,
1: não deu tanto. Por isso,
2: mas
1: vamos ter essa esperança.
2: Foi uma diferença um bocado grande ainda,
1: pois
2: na altura.
1: Foi. Mas vamos ter essa
2: esperança. Vamos ter essa esperança, exatamente. Então vamos ouvir mais um bocadinho de musiquinha. Agora com o Van Zee, com a música Alma Nua.

E assim estivemos com o Van Zee, com Alma Nua. E entretanto vamos passar aqui Jorge Carreiro. E entretanto também vamos ter aqui a publicidade do meio-dia e meio. Mas a seguir a isso vamos ter o horóscopo, como costuma ser. Por isso, até já.

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10: Estamos cá outra vez, são agora 12:33, quase 12:34. Vamos então ao horóscopo de hoje.

E começamos assim com o carneiro. A carta dele é o cavaleiro de espadas, que significa guerreiro. No amor, podem tentar interferir na sua relação. Defenda-se. Já na saúde, elimine os fritos da alimentação. Prefira cozidos e grelhados. No dinheiro, verifique se não dá a gastar mais do que deve. Tenha cuidado. Números da sorte. 1, 5, 11, 28, 35, 43. Agora passamos aqui para o touro. A carta do dia é o 3 de espadas, que significa amizade. No amor, um amigo pode estar mais sensível. Dê-lhe uma dose de carinho extra. Já na saúde, imponha mais disciplina a si próprio. Encontrar o equilíbrio. No dinheiro, tendência para gastos excessivos. Domina os impulsos. Números da sorte. 7, 18, 22, 26, 45, 48.

Agora vamos aqui para os gêmeos. A carta dia é o mundo, que significa fertilidade. No amor, converse mais com o seu par e a sua relação dará novos frutos. Já na saúde, evite estressar no trabalho. Leve tudo com mais calma e proteja a sua saúde. No dinheiro, finanças estáveis. Aproveite este momento. Números da sorte: 29, 32, 43, 14, 2, 27. Agora vamos aqui ao caranguejo. A carta de é o Papa, que significa sabedoria. No amor, controla as emoções. Seja feliz e faça feliz quem o rodeia. Já na saúde, vias respiratórias sensíveis. Evite mudanças de temperatura. No dinheiro, faça favorável a nível financeiro. Pode fazer compras. Números da sorte: 1, 12, 26, 36, 44, 46.

0: A carta do dia 8 de touros, que significa esforço pessoal. No amor, faça um esforço para ouvir os desejos da sua cara metade. Na saúde, possível dor nas articulações. Toma um suplemento vitamínico. No dinheiro, pondere fazer uma nova formação online. Números da sorte: 7, 19, 25, 27, 39, 41.
1: E agora para a balança, a carta do dia de hoje é a Roda da Fortuna, que significa sorte e acontecimentos inesperados. No amor, combate a rotina na relação, seja mais criativo. Na saúde, os sumos naturais de fruta são uma ótima forma de ingerir vitaminas, incluídos na alimentação. No dinheiro, paga as contas sempre a tempo e horas, primeiro as obrigações, depois o lazer. O número da sorte são o 25, o 10, o 72, o 49, o 23 e o 2. Agora vamos para Escorpião. A carta do dia, o 5 de hoje, significa perda e falha. No amor, seja mais tolerante e evite perder alguém de quem gosta muito. Na saúde, aumente a ingestão de água para manter o organismo bem hidratado. No dinheiro, dê o seu melhor. Mostre que é uma pessoa muito empenhada. Números da sorte são o 8, o 17, 22, 39, 44 e 48. E agora vamos para o Sagitário, que a carta do dia é o 2 de paus, significa perda de oportunidades. No amor, o amor deve ser alimentado para crescer forte. Palavras doces e gestos não são indispensáveis. Na saúde, esteja mais atento aos sinais do corpo. Se sentir algo de errado, procure um médico. No dinheiro, vigie as poupanças e organize a sua vida para colher bons frutos no futuro. Números da sorte são 17, 23, 38, 9, 49 e 3. E agora para Capricórnio, a carta do dia, o 6 de copas, significa nostalgia. No amor, se estiver triste, desabafe com o seu par, afaste sentimentos de nostalgia. Na saúde, possíveis dores de dentes, vá ao médico se não passar. No dinheiro, poderá receber uma recompensa, continue a ser melhor. E números da sorte são o 4, 11, 17, 19, 25 e 29.

Agora, para Aquário, a carta do dia ao 7 de paus significa discussão e negociação difícil. No amor, nunca tenha nada como garantido. Aposto mais na sinceridade na sua relação. Na saúde, as vias respiratórias vão estar fragilizadas, por isso proteja-se. Já no dinheiro, pode ter de fazer ajuste à sua vida financeira. No número da sorte são 20, 27, 9, 14, 32 e 40. E por fim, peixe, como carta do dia, temos o 3 de copas, significa conclusão. No amor, combate a tendência para a insegurança. Na saúde, mantenha o peso e melhora a saúde. No dinheiro, desempenha o que faz com otimismo e empenho. Números da sorte são 7, 19, 23, 42, 43 e 48.

0: E assim tivemos então com o horóscopo de hoje. O que é que achas do teu horóscopo hoje, Juliana?
1: É assim, eu acho sempre assim, normal. Pronto, nunca é muito mau, nunca é muito bom.
0: Antes disso, não é?
1: Houve um dia que não era muito bom, mas nem
0: Exatamente.
1: sempre é.
0: Tiveste hoje uma ideia para fazer o teu trabalho com otimismo e empenho.
1: É
0: Costumas
1: verdade, é
0: fazer
1: verdade.
0: isso?
1: Sim, senhora.
0: Ah, pá, assim vale a
1: Sim,
0: pena.
1: senhora. E tu?
0: Eu com muito sono, mas se houver, está
1: Ah,
0: lá.
1: pronto, está bem, está bem.
0: Então vou passar mais um bocadinho de música, são agora 12:41. Vamos ouvir agora Dani Rodrigues com música Durmo no Sofá.

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2: E assim estivemos com Dani Rodrigues com Durmo no Sofá. Entretanto, faltam aqui 15 minutos para uma. Também é hora já de nos despedirmos.
3: Exatamente. São agora então, lá está, aquela horinha do almoço, que é sempre melhor.
2: É verdade, sim, senhora.
3: Por isso vamos então agradecer então quem nos esteve a ouvir esta horinha.
2: E amanhã estamos de volta.
3: Exatamente. Por isso vamos agora ficar com a musiquinha, com a música de Carla Maria, com Eu Quero Te Amar.

0: São 13 horas.
1: Latim o faus ou fraudis, que significa engano, má fé, logro ou ainda mentira.
2: Mafalda Lopes da Costa trouxe-nos a palavra do dia.
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2: Boa tarde, uma hora no continente e na Madeira. É meio-dia nos Açores. Vamos conhecer os títulos desta edição.
4: Luís Montenegro acredita que o pior da crise dos exames já passou e é que a equidade no acesso dos alunos ao ensino superior está garantida. Mensagem deixada há pouco pelo Primeiro-Ministro a partir da Grécia. Afinal, o novo aeroporto de Lisboa pode vir a custar 8,9 mil milhões de euros. O custo da obra foi atualizado esta manhã pela ANA. No relatório técnico entregue ao Governo, a concessionária refere que a construção do aeroporto deverá começar em 2029 e ficar concluída até 2030. Talvez um dia te encontre. É com estas palavras que termina o testemunho emocionado de António José Seguro sobre Luís Represas. São declarações que escutamos mais à frente nesta edição à uma.
2: Edição com o jornalista João Vasco.
4: O pior já passou e a equidade no acesso dos alunos ao ensino superior está assegurada. Foi assim que Luís Montenegro se referiu há pouco, na Grécia, à crise com a correção dos exames da primeira fase do ensino secundário.
5: Dizer que as preocupações do Sr. Presidente da República foram também sempre as preocupações do Governo, do Sr. Ministro da Educação, e que creio que estão reunidas as condições para podermos dizer que o pior já passou, que as garantias de rigor e de equidade no processo estão salvaguardadas e de que esta segunda fase em que já nos encontramos possa ter muito menos perturbação do que teve a primeira e que no futuro o sistema possa responder, porque objetivamente a opinião maioritária de todos os agentes do nosso sistema de educação é de que este processo é um processo positivo, porque traz mais rigor, traz mais transparência, traz mais rapidez, traz mais fluidez naquilo que é a dinâmica da avaliação e do acesso ao ensino superior em Portugal.
4: As palavras de Luís Montenegro, depois do Presidente da República ter emitido ontem à tarde uma nota a alertar para a necessidade de ser respeitado o princípio da igualdade no acesso ao ensino superior. Nessa nota, António José Seguro afirmava que é preciso retirar lições do processo que envolve os exames nacionais, acrescentando ainda que as falhas do Estado devem ser assumidas e explicadas. Ontem, no primeiro dia do concurso de acesso ao ensino superior, foram apresentadas apenas 304 candidaturas, um valor muito diferente daquele que foi registado no primeiro dia do concurso, no ano passado. Em 2025, houve mais de 10 mil candidaturas, situação que, de acordo com Pedro Barreiros, da Federação Nacional da Educação, a FNE, se deve a esta crise com a correção dos exames do secundário.
6: É evidente que este ano há um menor número comparativamente ao ano anterior. Esse menor número é evidente que é uma reação, ou poderá ser uma reação, por parte dos alunos, por parte dos encarregados de educação. Agora, importa é verificarmos na fase final do processo se todos aqueles que legitimamente verificaram que há problemas com as suas avaliações, que não se reveem naquilo que foi a prova realizada por este ou aquele motivo, que no final todos têm a possibilidade de ter a avaliação que é justa e merecida, porque garantidamente no final do processo, em setembro, o acesso ao ensino superior, acredito que será nos números habituais.
4: Pedro Barreiros, da FNE, em declarações aos jornalistas no Ministério da Educação em Lisboa, depois do encontro com o ministro Fernando Alexandre para debater o estatuto da carreira docente. Os exames nacionais acabaram por ser o tema principal destas negociações. Júlia Azevedo, dirigente do CIP, o Sindicato Independente de Professores e Educadores, que também já esteve reunido com o ministro Fernando Alexandre, falou também aos jornalistas saída desse encontro. Ela espera que na segunda fase dos exames nacionais, quando chegar o momento da correção, as provas sejam disponibilizadas aos docentes num outro ritmo que não aconteceu na primeira fase.
0: Tivemos relatos, muitos relatos a todos, e foram transversais a todos os grupos de recrutamento, que as provas não chegavam a esses professores classificadores que estavam disponíveis para classificar. Portanto, acreditamos, e temos a certeza que sim, que numa segunda fase tem é que se apurar a responsabilidade do facto dessas provas não terem chegado. O que é que isso aconteceu? As pessoas estavam lá, as provas não chegaram. O que é que aconteceu? Tem que se ver realmente o que é que se passou para que não volte a acontecer agora. E isso tem que ser feito sem dúvida.
4: Julia Azevedo, dirigente do Sindicato Independente de Professores e Educadores, espera que esta situação não se repita na correção dos exames da segunda fase que arrancou ontem. O novo aeroporto Luís de Camões deverá representar um investimento entre 7,9 mil milhões de euros e 8,9 mil milhões. É o que revela o relatório técnico entregue pela ANA ao Governo, relatório que esteve a ser apresentado esta manhã. A concessionária refere que a construção do aeroporto deverá começar em 2029 e ficar concluída até 2033, e assegura que o novo aeroporto de Lisboa ficará a cerca de 20 minutos do centro da capital por ferrovia na Tércia Simões.
7: O aeroporto Luís de Camões deve ficar concluído entre 2033 e 2034, mas só deve começar a receber voos em 2035. E para chegar ao novo aeroporto, e quem optar pelo comboio e entrar em Lisboa, demorará apenas 20 minutos, mas terá também ligação à alta velocidade e ainda a terceira travessia do Tejo, destaca o secretário de Estado das Infraestruturas, Hugo Espírito Santo.
8: Esta terceira travessia do Tejo já tem um modelo técnico, está fechado, aliás, numa colaboração muito próxima entre a IP e a ANA, fecharmos exatamente aquilo que é a solução mais rápida para conseguir chegar à estação do novo aeroporto, que irá depois seguir para Évora e depois para Madrid. Temos também a expansão do metro do Sul do Tejo, temos também o túnel Algestra Faria, que fará parte e que poderá eventualmente ter uma solução metroviária. E portanto estamos a falar de 20 milhões de passageiros por ano, estamos a falar de 20 minutos desde Lisboa até ao novo aeroporto por comboio.
7: Até lá, o campo de tiro de Alcochete vai ser desmilitarizado e vão ser investidos 30 milhões de euros no Montijo, avança o secretário de Estado das Infraestruturas, Hugo Espírito Santo.
8: Falar também do Montijo e do AT1, e de facto nós autorizámos um investimento de 30 milhões de euros. Neste momento a Força Aérea está a lançar os concursos de empreitada para este investimento. Vamos ter um novo hangar, vamos ter um terminal VIP, vamos ter novas placas de estacionamento e, portanto, vamos colocar o Montijo como parte da resposta à nossa necessidade do ponto de vista de aeroportuário nacional.
7: No aeroporto Humberto Delgado, em Lisboa, as obras vão ser de ampliação até se conseguirem mais de 40 movimentos por hora.
4: Em declarações aos jornalistas, à margem da apresentação deste relatório, Miguel Pinto Luz, ministro das Infraestruturas, falou também sobre o ministro Luís Neves. Ele agradeceu o trabalho realizado por Luís Neves, ministro da Administração Interna, na melhoria que se deu na zona de fronteiras dos aeroportos nacionais.
9: O aeroporto de Lisboa funciona melhor, o de Faro funciona melhor, o Sá Carneiro funciona melhor. E deve-se também a uma pessoa, um colega de governo, que quero referir aqui, não pelas circunstâncias que estamos a viver, mas por justiça, porque sem ele, hoje não tínhamos os tempos de espera que temos nos aeroportos nacionais. Ao meu colega de governo, Luís Neves, o nosso sincero obrigado, e digo nosso em nome dos portugueses, porque já era, de facto, motivo de embaraço, palavra que o seu secretário de Estado das Infraestruturas encontrou a dada altura e que foi também por mim utilizada, porque era de facto um embaraço nacional. E deveu-se a ele, a muitos outros, mas a ele e à liderança, ao espírito de liderança, à capacidade de resolver, que hoje podemos dizer que já não estamos na cauda da Europa, lideramos, e também com as obras todas que estamos a fazer, com a paciência daqueles que utilizam o aeroporto, nomeadamente Humberto Delgado, hoje servimos melhor os portugueses e as portuguesas.
4: As palavras de Miguel Pinto Luz, ministro das Infraestruturas, sobre Luís Neves, numa altura em que o ministro da Administração Interna tem estado debaixo de várias críticas e também de um processo relacionado com o empreiteiro de Barcelos, debaixo de várias polémicas.
10: E assim ficamos com notícias em simultâneo com a Antena 1. Daqui a pouco mais uma edição do Arte e Sabores. Continuo por aí com a RCA.
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E é verdade, cá estamos com mais uma edição do Arte e Sabores, nesta quarta-feira, 22 de julho. Muito boa tarde para si que continua desse lado a fazer-nos companhia por aqui na RCA, seja através de 88.5 FM, seja através do nosso repetidor do Piódão em 97.3, seja via internet em www.rcarganil.pt. Que todos estejam connosco, que estejam a passar uma boa semaninha, já chegámos a meio, não é? Desta semana, quarta-feira. Uma boa tarde, um bom apetite para quem almoça, bom trabalhinho para quem trabalha, boa viagem para quem vai na estrada e, claro, excelentes férias, se for caso disso. Então venha daí, daqui a pouco poderá mesmo participar aqui no programa. Hoje vamos ter duas rubricas, mas só na segunda hora, portanto a partir das 13h30 vamos aqui dar voz a quem está do outro lado, é verdade, inclusivamente aos nossos artistas que queiram cantar uma musiquinha para nós. Mas quanto a isso ficará mais daqui a pouco, teremos aqui a oportunidade também de lembrar quais são os nossos contactos para poder ligar. Agora vamos abrir aqui o programa com uma musiquinha, uma desgarrada de Sons do Minho, que eu não sei se vocês já conhecem, A Família Desgovernada. É essa a musiquinha que vem por aí e depois começamos aqui o programa saudando todos aqueles que estão de parabéns. E eu aproveito desde já para enviar um beijinho a todos aqueles que também nos estão aqui a saudar através do nosso telemóvel 960-311-247. Vamos então à musiquinha para alegrar todo o mundo. Daqui a pouco também vos deixarei beijinhos e irei partilhar as mensagens que chegarem aqui ao programa.

0: E ouvimos então a desgarrada da família desgovernada, é verdade, aqui com o grupo Sons do Minho, musiquinha animada também. Então lembrar que está com a Rádio Clube de Erganil, aqui estou eu, Lourdes Gonçalves, consigo até bem pertinho das 15, depois hoje irei até Góis, é verdade, vai haver por lá uma iniciativa organizada pelo município, terei de estar por lá por volta das 16, mas também terão sempre aqui muita boa companhia, desde logo depois das 15 também mais uma edição do programa da Lister Mais, às 16 os divertidos novos parodiantes, depois das 17 também o Clube RCA e mais tarde o Peça que Toca, como é habitual. Então antes de irmos aos beijinhos para quem hoje está de parabéns e por acaso temos aqui muita gente amiga e simpática a comemorar hoje o seu aniversário, neste 22 de julho, começa aqui por saudar o nosso amiguinho Pedro Inácio da Ponta Mocela, que já diz por aqui, olá, boa tarde, beijinhos, boa tarde Pedro, para si também, presumo que anda na estrada ou agora talvez tenha parado um bocadinho para almoçar e tomar o seu cafezinho, e muito bem, também é preciso, não é? Para recuperar energias, então que tenha também uma tarde muito feliz, com boas viagens, com votos de um bom trabalhinho. Depois, o nosso Fernando Almeida do Rochel partilha aqui a sua ementa de hoje, diz que hoje comeu uma saladinha fria de grão com atum, maravilha, que lhe soube muito bem, houve sobremesa, duas nectarinas e os tintinhos a acompanhar, como é habitual. Deixa aqui também os seus beijinhos e votos de uma boa tarde para todo o auditório. Depois temos a amiguinha Olga Cristino também, a desejar uma boa tarde a todos. Diz-nos por aqui que tem tido dificuldade em ligar para o nosso telemóvel. Vamos lá ver se ele funciona então daqui a pouco. Sim, nossa Olga, se não, eu vou fazer já o seguinte. Vou já desligá-lo por um bocadinho. Pode ser que ele recupere também as suas forças e depois volte a ligar o telemóvel daqui a pouco para ver se já funciona melhor. Beijinhos também aqui quero deixar e votos de boa semaninha. A amiguinha Elisa Costa já estava aqui a sentir falta dos toquezinhos da amiga Elisa. Ainda bem que está à escuta, querida Elisa. Beijinho para si, para toda a família também. Saúde o nosso amiguinho Mário Almeida, também que faz parte aqui dos nossos órgãos sociais. Também aqui está às quartas-feiras à noite no programa de Senhora Bel, não é? Hoje é dia, não é, Senhor Mário? Eventualmente. Um beijinho para si também, obrigada pela saudação. Saúdo o nosso João Pedro do Sarzedo, o nosso Manuel Cordeiro em Tábua, a nossa amiguinha Fernanda Pinto de Lourosa. Também já passaram por aqui para nos saudar o amiguinho Sérgio Ascensão, a nossa Helena Carvalho, a nossa Dulce Duarte, a querida Sãozinha, também nos ouve em São Romão. Oh, querida Sãozinha, devia ligar-nos, gostava tanto de ouvir a sua voz. E o amiguinho António Albuquerque de Oliveira do Conde também. E, por que não, vir até nós a nossa amiguinha Dolores Almeida. E a nossa querida Patrocínio, como é que é? Vai de viagem até à Itália, não é? Ouvi dizer. Diz por aqui que já se encontra em Espanha. Muito bem. Muito boa tarde, querida amiguinha, boas viagens sempre e depois um bom regresso a casa. A nossa Maria do Patrocínio deixa aqui abraços para todos nós em estúdio e todo o auditório também. E agora, depois destas primeiras saudações da tarde, vamos saber quem está hoje de parabéns.
1: Parabéns, parabéns, parabéns para você.
0: Temos aqui amiguinhos que celebram o aniversário de casamento, outros o aniversário de nascimento, começando pelos nascimentos. Parabéns para o Sr. João Alves Tavares, em Coja, nosso sócio 1445, votos de muita saúde, Sr. João. Beijinho aí para a amiguinha Luísa Tavares também. Espero mais uma vez que também tenham um bom dia, que se encontrem bem, dentro do possível. Depois também quero aqui saudar a Dona Maria Alice Simões, da Lagoas, sócia 2000 Nova, que hoje também comemora mais uma primavera. Temos em Freixo Mortágua, de parabéns hoje, o Sr. Francisco Batista, que é o nosso sócio 2232. Enviamos-lhe aqui também um grande abraço neste dia. Vamos também saudar um padrinho da Vacariça, o Sr. José Manuel Pedrosa da Silva, que é o padrinho 313. Muitos parabéns, muita saúde e muitas, muitas felicidades. E depois felicidades aqui para dois casais, Anabela Mendes Castanheira e Celso Proença Castanheira, residentes na Reboleira Amadora, estão hoje de parabéns de casamento, sendo a nossa Anabela a nossa sócia 1430. E também temos aqui de parabéns o nosso sócio 2363 e a sua esposa, Leonel Carvalho das Neves Lopes, e Dona Adélia Henriques também escolheram esta data para casar. Eventualmente estarão a ouvir-nos aqui na Gândara, em Arganil, bem pertinho de nós. Um beijinho para os dois, que passem também da melhor forma este dia junto da sua família, daqueles que mais amam, é o que eu desejo também. E então agora vamos oferecer aqui José Reza com o tema Parabéns pelo teu aniversário a todos vocês. E quero dizer que ainda por aqui eu também irei querer hoje homenagear o grande cantor, o grande artista Luís Represas, que infelizmente nos deixou aos 69 anos de idade, vítima de doença prolongada. E há uma musiquinha que eu me lembro de passar aqui muitas vezes de Luís Represas e que irei continuar a passar, pois claro. E hoje lembrei-me dela, A Boa Hora, de Luís Represas. Iremos ouvir ainda daqui a pouco, antes dos compromissos comerciais.

0: Palminhas, palminhas, saúde e parabéns para todos aqueles que estão de aniversário. E agora mais umas saudações, antes de voltarmos aqui a mais uma musiquinha, quero aqui saudar o nosso Carlos Ribeiro, de Oliveira do Hospital, que aqui confessa que também tem saudades de andar pela Europa no caminhão, mas que já não pode, pois acredito, senhor Carlos, se calhar na altura até desejava estar em casa, não é? E agora que passa mais tempo em casa, gostaria de regressar ao trabalhinho. É verdade, somos assim muito saudosistas, e bem, não é? Há coisas que nos deixam saudades na vida. E depois, quero aqui também deixar um beijinho à nossa querida Cacilda Silva, de Gestosa, que está aqui a desejar uma boa tarde a todo o auditório, deixa beijinhos grandes e comeu algo que eu também gosto muito. Ah, pois é, um arrozinho de sardinha com tomates e pimentos. Ai, que maravilha, adoro. Ontem também comi sardinha, mas confesso que ontem foi assim, frita. Pronto, nem sempre nem nunca, os fritos não fazem bem, mas ontem foi o calhou e também me soube muito bem. Diz que depois houve uma saladinha a acompanhar, uma ameixa, um café, e diz que também considera Luís Represas um grande cantor, sem dúvida. Temos a mesma opinião, querida Cacilda, vai fazer muita falta. E diz ainda paz à sua alma. Também quero aqui desejar uma boa tarde ao amiguinho João Engenheiro, de Carvalhal de Mansores, à nossa Leonor Pinto, que também está connosco por coja. Um beijinho grande. E o nosso Sérgio Ascensão está mesmo a fazer-nos companhia também, em Santa Ovaia de Cima, Tondela, não é? Pois, com certeza. E até a minha família está à escuta no Alqueve. A Mana Lena diz que por lá come-se umas batatinhas a murro com dourada grelhada. Fantástico. Também adoro, sim senhor. Beijinhos para o Alqueve, para a Mana, para os papás e, claro, para os restantes que eventualmente se possam encontrar por lá. Pois, com certeza. Nem que sejam os animais, não é? E são muitos. Ora, então, como eu já tinha referido, também gostaria aqui de prestar a minha homenagem a Luís Represas, a este grande artista fundador do Estrovante, que todos nós conhecemos e que, então, recebemos a má notícia hoje do seu falecimento. Aqui, em sua homenagem também, deixo-vos para ouvir o seu tema Boa Hora. Voltamos logo depois, já sabem, para atender aqui chamadinhas dos nossos ouvintes.
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Então cá estamos a ouvir o Emanuel com o seu E na Alegria, e com muita alegria vamos aqui proporcionar 15 minutinhos para que possam ligar, seja através do nosso número fixo 235-200-572, também podendo utilizar aqui o telemóvel, que já o deixei descansar um bocadinho e acredito que agora já esteja recuperado. 960-313-902, se preferir ligar para o nosso telemóvel. O que é que podemos ter por aqui? Partilha de emendas, as boas tardes para todo o mundo, e quem quiser pode cantar ou tocar uma musiquinha para nós. Amor, I love you. E vamos à primeira participação. Boa tarde.

0: Ora então, boa tarde, nosso José Fernandes, é isso? Muito bem. Abriu aqui então o palco, não é? Com, a tocar o seu instrumento.
1: Sim, a conhece a minha gaitota.
0: A sua gaita, é verdade que já tem muitos aninhos, que eu sei, não é?
1: Já tem muitos aninhos, já.
0: Já passou de mão em mão.
1: Exatamente.
0: Muito bem, então está bem dispostinho, não é? Tem que ser.
1: Tem que ser.
0: Temos de estar bem dispostos.
1: Está muito calor.
0: Pois é, mas aí em sua casa não, não há fresco?
1: De manhã estava fresco, agora está mais quente.
0: Agora já aquece um bocadinho também, pois é. Tem de fechar aí os cortinados todos e ficar tudo ao escurinho, pois claro, tem que ser. Então e o que é que almoçou hoje?
1: Ainda não comi, mas já tenho o almoço feito.
0: Então, o que vai ser?
1: Arroz de... Na hora, pai, você falou, o Sr. Fernando, arroz de matada, uma estrada de alface, umas salsichas.
0: Ora, muito bem. Sim, senhora. Então que lhe saiba bem. Um bom apetite.
1: Claro. Nem peço comer nada, ó, minha gordinha.
0: Pois, com o calor nem há muito apetite. Não é? Se não fizermos muito em casa, nem apetece. Também concordo consigo. Eu concordo. Mas pronto, tem que passar por vez, não é?
1: Exatamente.
0: O estômago precisa de alguma coisita.
1: Exatamente.
0: Senhor José, então...
1: Quando tiver mais vontade, já como.
0: Exato. Vai aguardando até ter apetite. Também não vai sair, não é? Como quando quiser. Sim,
1: e quero dar o mencionamento a esse cantor que eu conhecia muito bem.
0: Pois é, olha, um cantor fantástico, é assim.
1: Era, a minha parecida mãe, quando eu conheci, ele dizia para mim, mãe, filha, mas esse rapaz é uma menina ou é menino? Eu tinha cara de menina.
0: Pois, olha, é assim a vida, não é? Uns partem, outros nascem, é assim.
1: Um mencionamento para a família.
0: Muito bem.
1: Para muita saúde. A gente também vamos partir.
0: Ah, pois, isso é o que temos todos de certo. Senhor José, um beijinho.
1: Muito João Engenheiro, muita força. E vamos nos rodinhas. Até uma próxima.
0: Até uma próxima. Um beijinho. Boa tarde, Senhor José.
1: Tchau.
0: Obrigada. E o nosso José Fernandes de Torais Ceia foi o primeiro amiguinho a chegar até nós. Vamos lá ver se temos mais alguém a querer conversar connosco. Ou afinal, não temos ninguém, nenhum artista. Ó, Senhor José Gonçalves Antunes de Avô, no outro dia não teve tempo para cantar. Se puder, ligue-nos. Temos 11 minutinhos até ao final desta hora. Ainda temos a oportunidade de o ouvir. Quem é que vem por aí? Boa tarde.
2: Boa tarde, Lourdinha.
0: Ai, é mesmo o senhor José, hein? Estava aí em sintonia.
2: Eu estava aqui à espera a ver se conseguia entrar. Mas já que a Lourdinha está a pedir, vou entrar.
0: Olha, muito obrigada. Já terminou o seu almocinho, não já?
2: Já cá está.
0: Ora, e comeu bem hoje?
2: Comi bem, como sempre bem, Lourdinha. Eu como sempre bem.
0: Pronto.
2: Mais pouca vez que bem, nem engordar muito.
0: Pois, às vezes devíamos comer menos, não é? Mas pronto, sabe
2: pois
0: bem.
2: Pois, leva, então. Eu não como tenho na vontade, senão eu tenho que estar ali. Já nem
0: pois é,
2: estar.
0: Pois é. Às vezes temos que, olha, virar as costas ao prato. Não é, senhor José?
2: Mas tem toda a razão. É
0: verdade.
2: Razão,
0: eu falo por mim também. Olha, querido José.
2: Cantar para aí uma por rádio.
0: É, então faz favor de vir até nós, vamos a isso, estamos a ouvir.
2: Oh, Alva, que vens da serra, sempre alegra.

0: Tenho ainda da vida linda, da mocidade, que ouvi cantar nos altos montes, junto das pontes, a murmurar. Que ouvi cantar nos altos montes, junto das fontes, a murmurar. Estupadinhos, gordinhas.
1: Olha, como me deixa saudades essa música. Eu estava aqui a cantar consigo deste lado. Porque esse
0: Ora bem,
1: tema.
0: pois é, justamente um canto
1: Olha, é
0: nessa
1: verdade,
0: música.
1: cantei muitas vezes essa música no coral polifónico de avô. Olha, deixou-me mesmo assim uma
0: Exatamente,
1: recordação muito boa.
0: eu recordo-me, Lourdinha, eu
1: É
0: recordo-me disso.
1: verdade, olha como o tempo passa, já viu? Há
0: É
1: tantos
0: verdade,
1: anos que já lá
0: Lourdinha.
1: vão.
0: Mas assim, devo cantar essa vez em quando, ao mesmo para as minhas
1: Olha, gostei
0: lembrar.
1: mesmo muito, é assim sempre uma boa recordação que me traz. É
0: É
1: sim, senhora, muito
0: verdade,
1: obrigada, querido José,
0: Lourdinha, é verdade.
1: por isso. Gosto mesmo dessa música. Então, e agora, o que vai fazer à tarde? Vai estar por aí, por casa?
0: Agora vou estar a descansar até às 4h30, 5 horas, depois vou
1: Muito
0: estar lá a
1: bem.
0: debulhar uns feijões.
1: Ah, e há lá na quinta feijão para debulhar, para depois fazer a
0: Há lá para
1: sopinha.
0: debulhar, para apanhar, há sempre que fazer lá.
1: Ainda bem, ainda é assim um terreno grande, não é, senhor José? Tem tanta coisa?
0: É um terreno grande, é uma
1: Pois.
0: quinta grande, chega acima do caminho até ao rio, até
1: E.
0: por isso, no rio tem lá mais de 100 metros de comprimento.
1: Olha, vê, pronto, então não falta terra para laborar.
0: Não,
1: Haja
0: não
1: força e
0: falta lá, não
1: energia,
0: falta
1: não
0: lá
1: é, senhor
0: de fazer.
1: José? Haja força e energia e saúde.
0: Ah, sim, isso é
1: Isso é o
0: verdade, é
1: principal.
0: verdade, Rodinho.
1: Então, e hoje vai visitar a sua querida esposa hoje?
0: Hoje já lá fui de
1: Já
0: manhã, fui lá
1: foi.
0: às 10 horas porque devia estar mais calor e eu marquei para de
1: Exato.
0: manhã.
1: E então, ela como é que a encontrou?
0: Lá estava animadita, Lourdes, ela estava ali
1: Pronto.
0: animadita.
1: Ficou sempre feliz, não é? De o ver, com certeza.
0: Pois, quando me vê sempre, coitadinha, abre o olhinho, está-me põe a ver e tal.
1: Pois, é assim a
0: E lá
1: vida.
0: fica assim mais animadita, assim a vida.
1: Exatamente, tem que ser, olha, vamos andando, um dia de cada
0: Até os
1: vez.
0: seus pais mandam-me bem.
1: Também acredito que sim, que vão indo,
0: Eu
1: mais ou
0: penso,
1: menos.
0: Matias.
1: Obrigada, obrigada, querido José. Olha, então, e para si um beijinho enorme e muito obrigada por ter cantado para nós. Sim,
0: Muito
1: querido José?
0: paludinha e para tudo bom e boa essa casa mais logo.
1: Obrigadíssima. Uma boa tarde, um beijinho muito grande,
0: Igualmente,
1: boa
0: gordinha.
1: semaninha. Até breve, se Deus quiser.
0: Igualmente.
1: Beijinho. Ora, gostamos sempre de ouvir o querido José, mas em especial esta música eu levo sempre no coração. Por acaso estava a ouvir o senhor José e ainda me lembrava da música, da letra toda. É verdade, quando fazia parte do coral polifónico de avô, lembro-me muita vez de interpretarmos este tema. Fantástico, são sempre boas recordações, já lá vão uns aninhos bons. Então quem é que está agora por aqui no telefone fixo? Oh, e alguém caiu. Vamos lá, continuem a tentar, seja através aqui do 235-200-572, seja aqui através do 960-313-902. Ora, quem está por aqui? Boa tarde.
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0: 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Boa tarde, gordinhas.
1: Oh, querida Elisa, que bom ouvi-la por aqui a trazer-nos alegria também. Olha, gostei dessa. Dá
0: eu
1: para sorrir
0: menina,
1: e tudo.
0: Eu ouço a menina e ouço as meninas todas estão na rádio, é que estou um bocado calada.
1: Oh, mas tem que vir até nós, sentimos a sua falta. Então está tudo bem, nossa querida Elisa, sim?
0: Para que é que a gente há de entrar todos os dias, para quê?
1: Olha,
0: há
1: mas...
0: pessoas que entram, a menina Fernanda nunca mais ouvi, não sei se está doente, se está bem, se está mal, também nunca mais ouvi.
1: Pois é, gostávamos de ouvir, sim senhor, ainda tem tempo de vir até nós, a nossa querida Fernanda.
0: É verdade, acho que era assim que ela entra.
1: Vamos
0: que eu também
1: ver, sim.
0: Ela.
1: Olha, e o Pedro também... Inácio gostou muito de ouvir, diz que bem que canta a senhora Elisa, vê, querida Elisa, tem de vir.
0: Obrigadinha, obrigada. Eu estou cá no silêncio, Lourdinhas, estou cá no silêncio.
1: Mas de vez em quando deu uma palavrinha para sabermos que está aí bem, eu já
0: tá
1: tinha
0: bem,
1: saudades de ouvir.
0: Tá.
1: Olha, e de resto, vai tudo indo, anda com saudinho
0: tá
1: e os seus.
0: Está tudo bem, graças a Deus.
1: Ora,
0: tá
1: muito bem.
0: Está tudo bem.
1: Está por sua casa, já fez o almocinho, já almoçou.
0: Já, olha, fiz uma jardineirazinha.
1: Bem bom, também gosto.
0: Fiz uma jardineirazinha, carne de vaca, muito tomate e muito pimento.
1: Exato, para aproveitar.
0: E feijão verde, olha, fiz uma jardineira, já fiz uma farinha sopa para logo.
1: Então e quando vai aí a sua Júlia? Vai ficar uns dias com a avó, não? Nas férias?
0: Vai ficar comigo, mas é boa boca, Lourdinhas, come de tudo.
1: Ai é, ai que bom.
0: Come de tudo. E para comer ovo estrelado?
1: Ai não, que maravilha.
0: Olha, olhar aquele bolinho.
1: Ai não, que não sabe bem.
0: É ovo estrelado e salsichas, é doida por salsichas.
1: Ah, pois os mais pequenitos é sim, olha, ao menos quando vai para a avó come o que gosta, não é, querida Elisa?
0: Come de tudo, Lourdinhas.
1: Então depois quando ela for para aí, tende a pôr ao telefone para eu ouvir a vozinha delas, está bem, querida Elisa?
0: Está bem, Lourdinhas.
1: Vou gostar
0: olha,
1: muito.
0: Um beijinho para todas as meninas que trabalham nessa bela rádio e para a menina e para a sua família.
1: Muito obrigada.
0: Beijinho.
1: Igualmente.
0: Estar a demorar mais
1: olha,
0: tempo.
1: E um beijinho da querida Cacilda para si também. Está aqui enviado,
0: obrigada,
1: está bem?
0: Obrigada para ela também.
1: Um beijinho.
0: E
1: até
0: beijinho,
1: breve,
0: beijinho.
1: Querida Elisa. Obrigada
0: breve,
1: por ter vindo. Beijinho.
0: Obrigado,
1: boa tarde.
0: Obrigado, beijinho.
1: Beijinho. Que maravilha, a nossa querida Elisa Costa, aqui a cantar umas quadrazinhas para nós tão bonitas. Olha a nossa Magda Sofia, anda por aí, oh querida Magda, muitos beijinhos, muitos abracinhos. E a nossa Alzira Silva da Veia, também nos está a acompanhar, querida Alzira, espero que se encontre bem por aí. Ainda temos 3 minutos, podem de alguém ligar, que eu agora não tenho aqui ninguém à espera. Aproveite, 235-200-5 72, ou então aqui o telemóvel 960-313-902. Tenho estado a atender chamadinhas de telemóvel e tem chegado até cá, portanto acredito que esteja a funcionar. Mas agora chegou alguém primeiro aqui no fixo. Boa tarde.
2: Boa tarde, meu, tudo bem?
1: Oh, Sr. António Matos, boa tarde. Como está por aí na Pova de Cervães? Tudo bem?
2: Estou bem.

0: Vem em breve?
1: Dia 2.
0: Ah, está quase no início de agosto.
1: É isso
0: Sim,
1: mesmo.
0: senhora, que maravilha. A sua família, os seus filhinhos estão lá fora, não é, senhor António?
1: Diga.
0: Estão no estrangeiro.
1: Está na Inglaterra.
0: Exato, eu tenho essa ideia. Por cá não tem ninguém?
1: Não, a construção civil. A filha está
0: Na
1: em
0: mesma
1: Alemanha.
0: altura? Conseguem vir na.
1: Não,
0: Não, veio numa altura ou
1: a
0: outra
1: filha
0: não.
1: dele pouco isto aqui.
0: Não gosta tanto de vir até cá, é isso? Pronto,
1: Já tem
0: temos que
1: mais anos do lado
0: respeitar.
1: de cá. É, sim, é isso.
0: Exato.
1: Mas falamos todos os dias e vemos
0: Ora,
1: muito bem.
0: exatamente. E o que interessa é que estejam todos bem, com certeza.
1: É
0: Até o
1: isso
0: que é que
1: mesmo.
0: se almoçou hoje aí por casa?
1: Olha, foi batatas com peixe.
0: E também é bom, sim, senhor. Olha, foi batatas, mas foi com bacalhau. Também é peixe.
1: Também é bom, também é peixe.
0: Também é peixe. Então, e agora de resto, como é que vai ser o dia?
1: Olha, vou ficar a escutar a ti, a rádio, este espetáculo.
0: Ora,
1: Liguei-te porque
0: muito bem.
1: já há bastante tempo que nem falo para a menina.
0: Pois não, parece que andávamos zangados, mas não é verdade. Eu é que
1: Não.
0: estive de
1: Até.
0: férias também, pronto, era
1: É,
0: mais difícil.
1: eu sei.
0: Exatamente,
1: Eu
0: exatamente.
1: até estive já, talvez em maio e meio, sem conseguir entrar para aí, sem falar. Eu tenho que falar com a menina, mas pode ser que haja uma próxima que depois falamos.
0: Ora, exatamente,
1: Está
0: quando
1: bem?
0: quiser, com certeza, será sempre bem-vindo. Muito gosto em
1: É isso
0: ouvi-lo
1: mesmo.
0: sempre, Sr. António,
1: É
0: sim?
1: isso mesmo.
0: Quer
1: Tudo de bom
0: deixar
1: para a
0: alguma
1: menina e para a sua
0: saudação?
1: família
0: Sim.
1: toda.
0: Olhe para
1: É para
0: si e
1: toda a
0: para a
1: gente,
0: esposa, sim.
1: tudo bom e as melhores para o meu engenheiro, que eu preciso, o homem,
0: Com
1: para a gente,
0: certeza.
1: de vez em quando, para que ainda não me pede tudo
0: Pois
1: assim,
0: anda, não tem andado muito bem o nosso João,
1: apertado
0: não
1: da
0: é?
1: vida. É.
0: É
1: Mas
0: verdade.
1: tem que existir, mas tem que existir, que a
0: Tem que
1: vida é
0: ser,
1: assim.
0: ir em frente
1: É isso mesmo.
0: sempre. É isso
1: É isso
0: mesmo.
1: mesmo. Um abracinho para ele e para a menina, para toda a gente. Tudo de
0: Olha,
1: bom.
0: obrigada por ter ligado, Sr. António. Um
1: Obrigado, até uma
0: beijinho,
1: próxima.
0: boa semana, até breve, com licença. Obrigada.
1: Obrigado.
0: Obrigada. Ora, e foi muito bom aqui conversar um bocadinho convosco. Muito obrigada a todos vocês que vieram até nós. A quem tentou e não conseguiu, há de haver outras oportunidades. Vamos lá entrar na segunda horinha do Arte e Sabores. Até já.
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3: A Academia Sénior de Arganil, que encerrou recentemente o seu primeiro ano letivo com uma festa de convívio que incluiu uma sardinhada e um arraial popular, onde se reuniram alunos, professores, a equipa técnica e o município, vai reforçar a sua oferta formativa no ano letivo 2026-2027, mantendo todas as disciplinas atualmente existentes, nomeadamente de linhas e agulhas, oficina da costura, competências digitais 1 e 2, música, história, pintura, inglês, artes performativas e entretemas, serão introduzidas novas áreas como a literatura, walking football, oficina de bordados, teologia, história da arte, oficina do ser e saber, dança e inglês 2. De acordo com o município de Arganil, entidade parceira deste projeto implementado no âmbito das ações do CLDS 5G Arganil, este alargamento da oferta pretende dar resposta ao elevado número de inscrições registadas no primeiro ano de funcionamento e criar mais oportunidades de participação para a comunidade sénior do concelho. Entretanto, as inscrições para o próximo ano letivo já se encontram a decorrer em regime presencial no Centro Empresarial e Tecnológico de Arganil, onde os interessados podem obter mais informações e inscrever-se nas diferentes disciplinas disponíveis. Em Góis, está patente até dia 31 de julho, nas galerias da Casa do Artista, a exposição coletiva no âmbito da 30ª edição do Góis Oroso Arte, na qual podem ser apreciadas 55 obras de diversas categorias, desde a fotografia, pintura, escultura, instalação e cartelaria, da autoria de artistas oriundos de 7 países, nomeadamente de Portugal, Espanha, Hungria, Brasil, Rússia, Bélgica e Estados Unidos da América. Subordinada ao tema Água e Fogo, onde os extremos se encontram, esta mostra foi inaugurada pelo presidente da Câmara Municipal de Góis, Rui Sampaio, acompanhado por Alex Duval, alcaide de Oroso, município parceiro na organização deste evento desde 2007, enaltecendo

0: Quando a sessão de abertura do Góis Oroso Arte, que mais do que uma exposição, este certame é um espaço de partilha, diálogo e descoberta, Rui Sampaio, presidente da Câmara de Góis, ressalvou que este é, e passo a citar, um evento que aproxima pessoas, desperta novas formas de olhar para a arte e reforça a convicção de que a cultura é um fator essencial de desenvolvimento, coesão e valorização do território. Na Pampilhosa da Serra vão realizar-se as festas do Conselho de 12 a 16 de agosto. A Praça do Regionalismo volta a encher-se de música, reencontros, tradição e alegria. De acordo com o município, no dia 12 de agosto vão atuar FF e o grupo musical Fraternidade Pampilhosense, mais de Coldplay Tribute. No dia 13 de agosto estará em palco Vanzi. Dia 14, o artista Fernando Daniel. Dia 15, vai atuar Bárbara Tinoco. E no último dia do certame, a artista Micaela. Refira-se que as entradas são gratuitas e este evento conta com a realização também da Feira de Artesanato e Gastronomia, expositores, tasquinhas e muita animação.
1: O estado do tempo nas próximas 24 horas.
0: Céu pouco nublado ao limpo, apresentando períodos de muito nublado no litoral oeste até ao meio da manhã, nebulosidade que poderá persistir em alguns locais da faixa costeira das regiões norte e centro. Vento fraco a moderado, até 25 km/h. Neblina ou nevoeiro matinal em alguns locais. Pequena subida de temperatura, em especial da máxima, no interior e no Algarve. Mais um bloco informativo por aqui na sua rádio. 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

E ouvimos as bombocas com o seu amor perfeito. Será que o nosso António Albuquerque continua à escuta? Sei que gosta muito das bombocas, não é, Sr. António? E acho que o Pedro Inácio também, não é, querido Pedro? Já agora o nosso Pedro diz que gostava de ouvir também a nossa Luizinha Jorge aqui na nossa rádio. Diz que há muito tempo que não passa por cá, mas por acaso a nossa Luizinha deu um toque no final da hora passada. Oh, querida Luizinha Jorge, grande coincidência. O Pedro Inácio chamar por si e afinal está desse lado. Mas tem razão, Pedro, precisamos de ouvir. Um dia destes, olhe, mais não seja, amanhã tente ligar. Está bem, querida Luizinha Jorge? Realmente temos saudades de ouvir e se quiser cantar para nós, pois ainda melhor, pois com certeza. Beijinho para a nossa Luizinha Jorge também ali em Vila Pouca da Beira e também aqui saúde a nossa Joaninha Santos na Portela da Cerdeira e envia outro beijinho, não há problema, enviamos um, dois, três, quantos quiser a nossa Helena Carvalho de Vilar. Então depois de ouvirmos as bombocas, agora vem aí um grupo com quem os nossos estagiários vão estar a conversar na próxima sexta-feira. Vamos ter aqui uma entrevista com calenos, não é os Calema, é parecido, mas não é. Chamam-se Calenos e têm musiquinha nova para nos apresentar e nós vamos já por aqui ouvir O Meu Coração Faz Tum Tum Tum. E aproveito para dizer precisamente que então a nossa Juliana Oliveira e o nosso Alexandre Alves vão estar aqui à conversa com os Calenos na próxima sexta-feira, depois das 11 da manhã. Fiquem atentos, fiquem já a saber que vamos ter aqui esta entrevista na nossa rádio no final desta semana. Para abrir o apetite, vou-vos deixar então com este novo tema deste grupo. Depois, porque hoje é quarta-feira, vamos ter aqui a rubrica Emoções, Saúde e Felicidade com o Dr. António Rodrigues Gonçalves. Hoje não vai estar aqui em direto, mas é sempre bom ouvi-lo e vamos passar aqui uma das suas rubricas já emitidas, na qual nos vem explicar porque é que não nos devemos queixar. Portanto, fiquem para ouvir, vai ser mais uma rubrica muito interessante, muito profícua. Depois, aproveito aqui para anunciar que depois de ouvirmos aqui o Dr. António Rodrigues Gonçalves, ainda vamos ter aqui uma musiquinha antes da publicidade das 14h30. Neste caso, vamos ficar com Elvio Santiago e Menina Tuga. Depois, na próxima horinha, temos aqui a Jéssica Portugal a cantar também essa loucura de amor e depois eu cá estarei convosco para também aqui apresentar mais uma rubrica que vamos ter no final desta hora. Tudo isto, claro, os nossos colaboradores sempre intercalados aqui com boa música portuguesa, que é o que vocês gostam e nós também. Vamos então a mais uma musiquinha, aqui deixando um beijinho ali para a nossa Adelina Domingos, que também nos acompanha em Torrozelas.

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1: Hoje eu vou aqui falar de um assunto que às vezes obstaculiza a que a vida seja melhor. Portanto, vamos voltar às nossas habituais sessões de coaching e eu numa próxima semana explico de novo o que é o coaching, porque por vezes o assunto, o processo, digamos assim, vai sendo esquecido. Mas hoje, para que a vida continue cada vez mais bela, eu vou falar das queixas, porque infelizmente cada vez mais este problema se vê por aí e também infelizmente com consequências cada vez mais graves. De resto, já há meses tratámos aqui este assunto, mas nunca mais repeti-lo, porque nunca digo as coisas da mesma forma e os ouvintes também por vezes é bom ouvirem mais que uma vez para perceber. E até por outro lado as coisas também não são assim tão fáceis de entender e de pôr em prática. Portanto, é sempre bom repeti-las de perspectivas diferentes para que se perceba bem, para que se percebam bem e para irmos evoluindo cada vez mais e melhor. Bem, mas eu com isto tudo eu ia-me esquecendo de saudar os nossos ouvintes, como costumo fazer, e de agradecer a si, Turis, e à Rádio Clube de Arganil darem-nos esta oportunidade de partilhar convosco 40 anos de estudo destas matérias. Bem-haja, portanto, Lourdes e Rádio Clube de Arganil. Bom, vamos então ver o que é que são as queixas. E no fim veremos o quanto elas nos fazem mal e nos dão cabo da saúde, que se percebermos isso, percebemos que temos que deixar de nos queixar para que a vida seja, de facto, cada vez mais bela. Antes de mais, eu quero dizer duas coisas absolutamente verdadeiras, que são as seguintes. As queixas são absolutamente inúteis e são até contraproducentes, porque não são prejudiciais à saúde, como vamos ver adiante. Ora bem, nós às vezes dizemos, dói-me isto, dói-me aquilo, o meu filho, o meu neto, a minha avó, a minha nora, o meu genro, às vezes tratam-me mal, o tempo está mal, a vida está cara, já estou velho ou já estou velha, etc, etc. Portanto, já estamos todos a ver o que é que são as queixas, é tudo isto, não é? Agora eu quero dizer-vos porque é que as queixas são inúteis e porque é que elas nos fazem mal à saúde. Primeiro, as queixas são inúteis porque são subjetivas. O que é que isto quer dizer? Dependem de cada pessoa. O que para uns é difícil de viver, para outros nem tanto. Portanto, as queixas são absolutamente inúteis. Por isso é que um grande filósofo disse que uma coisa é o que nos acontece, outra coisa é o que contamos a nós mesmos sobre o que nos acontece. Portanto, cá está a ideia básica. Acontece-nos uma coisa lá fora ou dentro de nós e depois nós dramatizamos ou não dentro de nós aquilo que nos aconteceu. Segunda coisa, hoje ninguém ouve ninguém. Se você, caro ouvinte, disser estou cansado, o outro dirá também, eu também estou. Se você disser estou com dor de cabeça, o outro também dirá, não me digas nada, tenho andado com uma enxaqueca que não queiras saber. Portanto, segunda razão, para não nos queixarmos. Terceira razão, para não nos queixarmos. Queixarmos-nos é uma fuga. É uma fuga perante nós mesmos, já deixámos de procurar a causa. E ficamos ali a queixar-nos, em vez de fazermos alguma coisa por nós e para mudarmos. Quarta razão, queixarmos-nos é dizer aos outros o que não está bem em nós. Estamos a expor as nossas feridas. Mostramos as nossas fragilidades sem interesse nenhum e mostramos que somos uns coitadinhos, queixosos. Isto é, as queixas são absolutamente inúteis, porque o que sai de nós, o que sai da nossa boca, fala de nós e das nossas fraquezas. O que está por detrás das queixas é mesmo uma incompreensão nossa sobre nós mesmos ou sobre o que se passa à nossa volta. Bem, eu acho que com tudo isto já seria suficiente, ou melhor, depois de sabermos tudo isto, já seria suficiente para deixarmos de nos queixar. Mas agora vêm as consequências para percebermos que temos de deixar de nos queixar. Eu ando triste, tenho uma dor, mais isto, mais aquilo. Não façam isso, caros ouvintes. Porque as queixas fazem muito mal à saúde, como vou demonstrar a seguir. Então, quais são as consequências? Primeira, quanto mais nos queixamos, mais nos concentramos no que não queremos. Quanto mais nos queixamos, mais cresce o motivo para nos queixarmos. E todos nós conhecemos pessoas que passam a vida a queixar-se e dali não saem. São pessoas tóxicas que, enfim, até devemos afastá-las da nossa vida e deixar-lhes aturar. Até porque os outros são impotentes para nos ajudar, a menos que seja o médico, ou o psicólogo, ou até o psiquiatra. Bom, outra consequência grave das queixas. Quanto mais nos queixamos, mais a vida nos dá razões para nos queixarmos. Vejam bem, Buda disse, nós somos fruto dos nossos pensamentos. Nós somos fruto dos nossos pensamentos. Isto é, quanto mais nos queixamos, mais cresce interiormente o motivo para nos queixarmos ou porque nos queixamos. Outra consequência é que, ao queixarmos, estamos a agravar o problema, se acaso ele existe, às vezes nem existe. E agora, vou explicar porque é que isto acontece. Eu peço-vos que sigam aquilo que eu vou dizer, por favor. Ao queixarmos-nos, estamos a dizer ao subconsciente que algo está mal connosco. Ao queixarmos-nos, estamos a gerar sofrimento interno, porque, obviamente, ninguém se queixa com um sorriso de orelha a orelha, não. Quando nos queixamos, estamos a gerar sofrimento dentro de nós. E ao gerarmos sofrimento, produzimos, como eu tenho aqui dito diversas vezes, produzimos mais cortisol e diminuímos a produção da serotonina. Isto está provadíssimo pela ciência e não vale a pena desvalorizar o que já se provou cientificamente. Eu digo imensas vezes, o cortisol em excesso produz as doenças que temos visto aqui, tensão alta, colesterol, úlcera no estômago para aí fora. E a serotonina baixa produz tristeza, insónia, depressão, pelo menos. Ao queixar-nos, estamos a aumentar o colesterol e a diminuir a serotonina, que é a hormona da alegria. Em conclusão, quando nos queixamos, estamos a gerar doença e a produzir infelicidade, e isso ninguém quer. Portanto, estão ouvindo, se se costuma queixar, deixe de fazer agora mesmo. E eu repito-lhe, se tem algum problema de saúde, procure um médico para o ajudar. Se tem algum problema emocional ou sentimental, procure um psicólogo ou outro técnico com conhecimento para o ajudar, ou até um coach, enfim. Não se queixe perante aqueles que nada podem fazer por si, nomeadamente aqueles que o rodeiam, a sua família, por aí fora. Se tem um outro problema, por exemplo, financeiro, ou de relacionamento pessoal ou amoroso, tente resolvê-lo, mas sem se queixar. Porque a partir de agora já sabe que ele, cada vez que se queixa, está a gerar mais razões para se queixar. Porque está a gerar doença dentro de si mesmo, está a suicidar. E depois, cada vez tem mais razões para se queixar. Portanto, mude o que pode mudar, mas não se queixe jamais a partir de hoje. Mude esse comportamento queixoso pela sua saúde. E já agora, enfim, quase a acabar, vou deixá-lo com alguns conselhos dos mestres sobre esta questão, para que não restem dúvidas. Primeiro, se o problema não tem solução, aceite-o. Aceite que dói menos. É verdade. Isto é verdade, porque o seu organismo entende que você já aceitou e não cria o tal stress, não gera o tal cortisol. Portanto, aceite o que não pode mudar. E isso é muito bom para a sua saúde. E eu vou citar-lhe uma outra afirmação, que já deve conhecer, porque eu já a repeti aqui várias vezes, mas que nunca pretendo mais repetir e que lhe aconselho, escrevendo um papel, vou citá-la muito serenamente, digamos assim, para que possa escrevê-la, e vou até, se calhar, referi-la duas vezes, para que possa escrevê-la num papel e pôr na sua casa de banho para ver todos os dias de manhã. E a afirmação é esta: concede-me, Deus, a serenidade para aceitar as coisas que não posso modificar. Esta é a ideia. Aceitar aquilo que não posso modificar, não é queixar-me. Depois, a frase continua: a coragem para mudar as que posso e a sabedoria para conhecer a diferença. Eu vou repetir: concede-me, Deus, a serenidade para aceitar o que não posso modificar, a coragem para modificar as que posso e a sabedoria para conhecer a diferença. Portanto, temos que ser serenos, perceber que ou podemos modificar algo ou não podemos. Se podemos modificar, devemos modificar. Se estamos doentes, vamos ao médico. Se estamos com queixas interiores, vamos tentar resolvê-las. Agora, nunca queixarmos a quem nos rodeia, porque isso prejudica imenso a nossa saúde, como eu aqui demonstrei hoje.
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E cá estamos nós de regresso para deixar aqui mais algumas saudações e agradecer a quem continua a fazer-nos companhia aqui na IRCA e em particular neste Arte e Sabores, que nesta segunda horinha mais dedicada à música, claro está, e também algumas rubricas. Já ouvimos por aqui Emoções, Saúde e Felicidade com o nosso coaching, o Dr. António Rodrigues Gonçalves. Daqui a pouco vamos ter por aqui a doutora, a nossa notária Filipa Azevedo Maia, com a rubrica Falar Direito, uma rubrica que também não será nova, mas que vamos aqui repor. Mas antes disso, ainda temos aqui Jorge Guerreiro a trazer-nos o seu novo tema da Ibiza e depois fecharemos esta hora e este programa com Los Romeros e a sua interpretação do tema Jardins Proibidos, bem nosso conhecido também. E depois temos a dupla João Claro e Bem-vinda Costa, se ainda houver oportunidade, ainda ouviremos um bocadinho da sua morena linda. Entretanto, quero agradecer a mais pessoas amigas e simpáticas que passaram por aqui para nos saudar. Olhem a nossa Isabel Cardoso e o nosso António Fernandes, estão à escuta em Negrelos.

Um beijinho para ambos também, que gostávamos muito de ouvir por aqui um dia destes. Saudamos a nossa preciosa Monteira em Coimbra. Saudamos o amigo Bruno Silva, do Alqueva. Olha, o Bruno anda à escuta. E também temos aqui um 93, que termina em 904, que já deu aqui alguns toquezinhos, mas que não temos aqui como número identificado. Se puder, pedimos que envie uma mensagem com a sua identificação, nome e morada, aqui para este número mesmo. O 93, repito, que termina em 904. Gostaríamos muito de deixar-lhe um beijinho, mas não sabemos quem seja. Então ficam aqui já as atualizações dos beijinhos para quem nos vai acompanhando aqui neste espacinho. Vamos então ficar já de seguida com Jorge Guerreiro, depois a nossa notária e a fechar, até já nem temos tempo para ouvir a dupla João Claro e Bem-vinda Costa, vamos ficar mesmo com Los Romeros e os seus Jardins Proibidos. Entretanto, eu despeço-me desde já, porque daqui a pouco também irei para Góis, mas amanhã conto cá estar novamente neste mesmo horário, ou seja, agora em período de férias da nossa Isabelinha, aqui sempre depois das 13. Sempre não, sexta-feira estarei às 8. Há uma exceção, às sextas-feiras, em princípio, estarei por aqui sempre a acompanhar-vos. Beijitos para o amiguito Ramiro Duarte, que também está por uma emenda de Maceiradão connosco. Muito obrigada pela companhia, nosso amigo. Beijitos e abraços para si também. Vamos então continuar aqui com o Arte e Sabores.

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0: Cá estamos para mais uma rúbrica Falar Direito com a doutora Filipa Azevedo Maia e hoje para falarmos sobre a Convenção Antenupcial. Para começar, doutora, seja muito bem-vinda e diga-nos o que é a Convenção Antenupcial.
2: Olá, Isabel, olá a todos. Estamos então de volta depois de um pequeno interregno e hoje para falar, porque estamos em contexto de notariado, sobre a escritura de convenção antenupcial. De que se trata, de que é que estamos a falar quando falamos em escritura de convenção antenupcial? Trata-se de um ato notarial que permite aos futuros cônjuges, portanto às pessoas que vão contrair casamento e antes do casamento, estabelecer, escolher o regime de bens que regerá a sua vida patrimonial. É um instrumento muito importante, destina-se a assegurar que regras patrimoniais do casamento estão alinhadas com os interesses e expectativas do casal, evitando conflitos e conferindo segurança às relações patrimoniais do casal.
0: E quais os regimes de bens disponíveis?
2: Então, de acordo com a definição que demos, a convenção é, portanto, um contrato celebrado entre os nubentes antes do casamento. Através desse contrato, eles vão escolher o regime de bens que irá vigorar na sua união, no seu casamento, e os regimes de bens disponíveis de acordo com a legislação portuguesa são o regime da comunhão de adquiridos, o regime da comunhão geral de bens, o regime da separação de bens e o que se chama o regime convencionado ou regime inominado, que permite que sejam combinados vários elementos dos regimes anteriores, desde que respeitem as normas legais. Se calhar convinha fazer algum enquadramento de cada um destes regimes de que falámos, para os nossos ouvintes terem alguma noção daquilo que estamos a falar. Então temos o regime da comunhão de adquiridos, que é o regime supletivo, é o regime que se aplica quando não há uma escolha feita pelos futuros cônjuges. Portanto, quando as pessoas não escolhem, a lei regula. E neste regime da comunhão de adquiridos são próprios os bens que cada cônjuge leva para o casamento e ainda os bens que adquira, que cada um deles adquira depois do casamento, a título gratuito, por herança ou por doação, sendo comuns os adquiridos de forma onerosa na constância do matrimónio. A menos que, nesta situação em que ambos adquirem ou em que adquirem na constância do matrimónio, haja compra por um deles com dinheiro que é proveniente, por exemplo, de uma herança ou de uma doação. Nesse caso, o bem reveste a qualidade de bem próprio daquele que o adquire, sendo necessária a intervenção do outro cônjuge para confirmar a proveniência do dinheiro, portanto, para confirmar que, de facto, aquele bem foi comprado com dinheiro pertencente ao outro cônjuge e não fará parte do património comum do casal.
0: Então, e a comunhão geral, em que é que consiste?
2: No regime da comunhão geral, todos os bens, quer sejam adquiridos antes, quer depois do casamento, passam a ser comuns, passam a pertencer à comunhão conjugal. Depois temos também o regime da separação de bens, em que cada cônjuge permanece titular exclusivo dos seus bens, tanto aqueles que tinha antes do casamento como os adquiridos posteriormente. Portanto, aqui não podemos falar de uma comunhão ao nível patrimonial. Caso de um eventual divórcio, estes patrimónios pertencem a cada um, portanto não há partilha, porque não há comunhão. Onde não há comunhão, não tem que haver partilha.
0: Para que é que serve a convenção?
2: A escritura de convenção antenupcial serve então para formalizar a escolha do regime de bens e eventuais pactos adicionais entre os nubentes, os futuros cônjuges. É uma escritura obrigatória caso pretendam adotar um regime diferente do regime da comunhão de adquiridos, que, como eu referi, é o regime supletivo, é aquele que vigora por força da lei quando não há escolha pelos futuros cônjuges. A convenção antenupcial tem ainda relevância para situações em que há patrimónios significativos. Imagine empresas familiares, proteção de heranças, qualquer outro fator que justifique uma gestão patrimonial diferenciada.
0: E há especificidades com vista à celebração da convenção?
2: Sim, há situações que importa saber, ou há pormenores que importa saber. Portanto, já dissemos que se os nubentes não fizerem uma convenção antenupcial, se aplica o regime supletivo da comunhão de adquiridos, e há alguns casos em que a lei obriga à adoção do regime da separação de bens, de cujo teor também já falámos. Como, por exemplo, quando um dos nubentes tem mais de 60 anos. Portanto, neste caso, não é necessário fazer escritura de convenção antenupcial, porque o regime de bens é imperativo. Portanto, a lei impõe que, caso um dos nubentes tenha a idade superior a 60 anos, vigora imperativamente o regime da separação de bens. Vigora ainda o regime imperativo da separação de bens quando o casamento seja celebrado sem processo preliminar de casamento, o processo que corre normalmente no registro civil, e nestes casos em que se aplica o regime imperativo da separação de bens, os nubentes, portanto antes do casamento, podem fazer doações entre si antes do casamento, só antes do casamento, porque depois do casamento isso não pode acontecer. Há também situações em que as pessoas não podem, os nubentes não podem adotar o regime da comunhão geral, nem estipular a comunicabilidade de bens que são próprios de um dos cônjuges se houver filhos de um anterior casamento. Através da convenção também podem ser feitas doações dos futuros cônjuges ao outro, pelos dois reciprocamente ou por um terceiro a um deles ou aos dois. Além do mais, a convenção antenupcial pode conter disposições por morte consideradas lícitas, por exemplo, uma instituição de herdeiro, uma nomeação de legatário a favor de qualquer dos esposados, uma instituição de herdeiro ou nomeação de legatário em favor de terceiro, uma situação que se coloca há pouco tempo, há relativamente pouco tempo, e que é proveniente de uma alteração legislativa recente e que se chama a renúncia recíproca à condição de herdeiro legitimário do outro cônjuge. Isto acontece muito quando as pessoas querem casar, mas não querem ser herdeiras da pessoa com quem vão casar. Por variadíssimas razões, por proteção de filhos que já existam anteriormente, e nestes casos, então, é obrigatório convencionar o regime da separação de bens, porque muitas vezes as pessoas pensam o seguinte: eu vou casar em separação de bens, portanto eu não sou herdeira do meu marido. Isto não é correto. Não é correto. O facto de ser casado em separação de bens não exclui o cônjuge de ser herdeiro. E esta situação em que há a previsão de uma convenção antenupcial em que se faz a renúncia recíproca à condição de herdeiro legitimário do outro cônjuge vem responder precisamente a este tipo de questões.
0: Doutor, então, para finalizar, o que é importante reter de tudo o que foi dito?
2: Penso que o que é importante aqui é que as pessoas tenham consciência de que podem casar sob um regime diferente daquele que a lei prevê, no caso de não haver escolha. Podemos reter também que é importante para a segurança jurídica das relações patrimoniais entre os futuros cônjuges que pensem e reflitam sobre os vários regimes que a lei permite sejam aplicáveis às suas relações matrimoniais. É importante saber também que a eficácia da convenção antenupcial depende da celebração válida do casamento. E o casamento tem que ser celebrado no prazo de um ano a contar da data da celebração desta convenção antenupcial. E esta convenção pode ser revogada ou alterada sempre até à celebração do casamento. Portanto, é muito importante procurar o aconselhamento certo e escolher o regime que melhor se adequa àquelas que vão ser as relações patrimoniais entre as pessoas que vão contrair casamento.
0: Muito bem, muito obrigada, doutora, e até à próxima rúbrica.
2: Até à próxima, obrigada.
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0: São 15 horas. 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

0: Miguel Araújo a fazer parte desta emissão sobre o Mangostão da Lister Mais. Daqui a pouco há a Tim, Marisa e Mário Lajinha. Vem aí o fado do encontro. É para ouvir daqui a pouco nesta emissão de rádio. 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

0: São 16 horas. 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
1: A Comissão de Melhoramentos de Sequeiros, sediada na localidade de Sequeiros, freguesia de Selavisa, concelho de Arganil, vai levar a efeito um almoço convívio no próximo dia 2 de agosto. Esta iniciativa vai decorrer na sede da coletividade pelas 13 horas, podendo os interessados em participar inscrever-se até dia 26 de julho através do 915-171-693. Refira-se que o preço do almoço para adultos são 15 euros, crianças dos 6 aos 12 anos pagam 7,5 euros. Miguel Ventura continua a presidir a ADIBER, Associação de Desenvolvimento Integrado da Beira Serra, sediada em Góis. Entretanto, já foram empossados todos os novos órgãos sociais desta associação que vão desempenhar funções no biênio 2026-2027. No decorrer desta cerimónia, que teve lugar na Capela da Casa da Costeira, em Vila Nova do Ceira, freguesia do Conselho de Góis, o presidente da direção reeleito referiu que, e passo a citar, é com o mesmo sentido de responsabilidade e de compromisso que esta equipa assume novamente as funções para a qual foi eleita, ou seja, para gerir os destinos da ADIBER, cientes da importância desta instituição e da missão de dar continuidade ao trabalho que tem vindo a ser desenvolvido ao longo de mais 3 décadas. O município de Tábua recebeu recentemente a encarregada de negócios da Embaixada da República Checa, Catarina Bocianova, numa visita institucional integrada na estratégia de promoção e internacionalização do concelho e de captação de investimento estrangeiro para o território. A sessão, realizada no Salão Nobre dos Passos do Município, contou com a presença do Presidente da Câmara Municipal de Tábua, Ricardo Cruz, do Presidente da Assembleia Municipal, Nuno Tavares, do Presidente da Invest Center, Rui Ramos Lopes, e do representante da Associação Empresarial da Região de Viseu, Rui Almeida, bem como autarcas e colaboradores do município. Na sua intervenção, o presidente da Câmara Municipal de Tábua destacou o protocolo de colaboração celebrado com o Invest Center, sublinhando que esta parceria pretende reforçar a promoção do concelho junto de representantes diplomáticos e abrir as suas portas a potenciais investidores internacionais, criando novas oportunidades de crescimento para o tecido empresarial local. Ricardo Cruz evidenciou ainda a dinâmica económica de Tábua, referindo que este é atualmente o quarto maior concelho exportador da região de Coimbra, resultado da capacidade e competitividade das empresas instaladas no território, destacando ainda os principais setores de atividade do tecido empresarial local.
0: O estado do tempo nas próximas 24 horas.
1: Céu pouco nublado ao limpo, apresentando períodos de muito nublado no litoral oeste até ao meio da manhã, nebulosidade que poderá persistir em alguns locais da faixa costeira das regiões norte e centro. Vento fraco a moderado, até 25 km/h. Neblina ou nevoeiro matinal em alguns locais. Pequena subida de temperatura, em especial da máxima, no interior e no Algarve. Mais um bloco informativo por aqui na sua rádio. Continuo por aí a acompanhar a nossa emissão, seja através de 88.5 FM, seja através do nosso repetidor do Piódão em 97.3, seja via online em www.rcarganil.pt.
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3: 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Aqui estamos de armas e bagagem para atacar a tristeza. E olhem que as armas não foram desviadas de tancos, nem são de tanga.
5: Arme-se de toda a sua alegria e alinca a malta, amigo ouvinte. Ou 30?

0: achas que é mesmo alarmante o número de armas de fogo que andam por aí à solta?
1: Que disparate! Isso são bocas alarmistas e mais nada. Bem, como vou assar o chouriço, é melhor fazer-lhe uns furinhos. Vou ali buscar uma metralhadora.
2: Sabes que eu antes desta coisa toda da pandemia fui aí uns festivais de rock. Olha, e delirei que aquilo.
1: Não me digas que passaste a gostar do rock e da Metallica.
2: Ah, nem do rock, nem da amiga. Eu delirei foi porque foram tantas as cervejolas, os charros e os cepedes. Olha, que nem dei pela música. Olha, foi absolutamente o regresso à Idade da Pedra.
1: À Idade da Pedra? Não estás a exagerar?
2: Quase exagerar. Fui cá cada pedrada que eu nem distinguia quem é que era mais calhau.

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11: 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As próximas são curtas, porque o melhor que levamos desta vida é rir.
13: Oh, e tanta ainda à solta! Ai, criado!
14: Epá, hoje estás muito pensativo, pá.
15: Pudera, a minha mulher mentiu-me.
14: O quê, pá? O quê? Não pode ser. Ah, porquê que estás a dizer isso? Diz lá.
15: Olha, porque não fiquei em casa esta noite e ela também não. Mas eu cheguei primeiro.
14: Ah, sim? E depois? Oh?
15: Olha, depois ela disse-me que tinha ficado em casa da sua amiga Mariazinha.
14: E qual é o problema, pá?
15: O problema é que eu é que passei a noite com a Mariazinha.
16: Ai, mas você espalhou-me o creme muito bem nas costas. Ai... A propósito, o que é que faz?
15: Estou numa pastelaria a fazer torradas.
17: Epá, então como é que vai a tua nova conquista, Ampa?
15: Nem me digas nada. Vê lá tu que depois de a ter levado a um restaurante de luxo, depois de termos ido à discoteca, depois de tomarmos algumas bebidas daquelas finas, não é? Depois de tudo isto, sabes o que foi que ela me disse?
17: Não.
15: Não? Ah, também já sei isso com ela.
14: Pois é, coitado do Malaquias. Do que é que ele teria morrido, hein?
3: Acho que foi um espirro. Ah,
14: um espirro? Mas como é que é possível? O espirro não mata.
3: Bem, conforme o local onde se espirra, parece que ele espirrou dentro de um guarda-fatos.
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2: 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Às sextas-feiras nas bancas. Por cá, o nosso soldado 25 marcha sempre com outra alegria.
3: Soldado 25!
4: Oh, marcha, gente! Já cá estou aqui presencialmente!
3: Que brincadeira é esta?
4: Ah?
3: Então pediram voluntários para a guerra e tu ofereceste para ir à tua aldeia?
4: Ah, mas espera, é que eu tenho que ir lá defender-me da guerra que o pai da minha mochola me manda a fazer, mas sargento.
3: Estás preocupado com a guerra que ele te anda a fazer? Ah, mas porquê?
4: Ah, mas sargento, porque ele tem sempre cartucheiras cheias e até cartuchos frios e quentes ele tem, mas sargento.
3: O quê? Cartuchos frios e quentes?
4: Ah, pois é, mas sargento, pois é. A espingarda com que ele anda a procurar-me tem dois canos, mas sargento. Portanto, uma canalização daquela só pode ser para ar quente e frio, não é verdade, mas sargento?
3: Soldado 25!
4: Oh, mas sargento, é sempre o 25. Diga lá, mas sargento.
3: É verdade que queres ir para os serviços secretos militares?
4: Ai, que é como franquezinho, mas... Pois é, mas sargento. É que a minha avó tem um segredo que é preciso ser descoberto.
3: Ah, sim. E que importância pode ter o segredo da tua avó cá para a tropa, hein?
4: Ai, meu sargento, muita importância, meu sargento. É para melhorar a alimentação da tropa, porque o segredo da minha avó é um truque que ela usa para cozinhar. É quando a minha avó faz a feijoada, aquilo não se parece nada com os feijões que a gente come aqui.
3: Não, mas não se parece porquê?
4: Ah, porque quando a minha avó faz a feijoada lá com o truque dela, aquilo fica que até parece comida para pessoas que são gente da raça humana, meu sargento.
3: Soldado 25!
4: Oh, meu sargento, aqui estou eu presencialmente!
3: Tens alguma coisa contra a existência de mulheres aqui no exército?
4: Ai, com franqueza, eu, meu sargento, aqui na tropa, cá com a gente, quantas mais mulheres, melhor! Melhores ou mais boas, está bem? Está
3: muito
4: claro?
3: Bem, muito bem, muito bem! Sabes é que vão ser integradas no nosso batalhão 30 mulheres que vão entrar nas nossas manobras. Tu não tens problemas nisso, pois não?
4: Ai, com franqueza, de modo nenhum, mas... Se vamos fazer manobras com elas, vamos a isso, mas sargento. Só uma dúvida. E as camisinhas, mas sargento, como é que é?
3: Soldado 25! Soldado 25!
4: Ah, meu sargento! Faz favor de dizer o que gosta de ouvir a sua voz, mas...
3: Amanhã vamos receber aqui uma oficial. É uma tenente que vai ficar aqui a mandar na gente.
4: O quê? Ai, que eu já estou a ficar virado uma vez. Uma mulher a mandar na gente?
3: É uma oficial. Ora, como tem a patente de tenente, tanto me dá ordens a mim como a ti, percebes?
4: Ai, mas isso mais devagar, mas sargento. Eu só lhe vou obedecer aos pois de ver o que é que ela lhe vai mandar fazer assim, mas sargento.
3: Como é que é?
4: Sim, eu pensei como são as mulheres, mas sargento, bem sei. Olha, a última vez que fui à minha aldeia, a minha moça mandou-me fazer uma coisa e eu fiz. Mas hoje depois, quando eu a mandei fazer-me o mesmo a mim, ela não esteve virada para aí, nem se virou ao contrário, mas sargento.
3: Não faças comparações disparatadas, porque esta mulher cá vem é oficial.
4: Mas é com franqueza. Até a minha moça também é oficial. Porque neste momento, por acaso, não tenho mais nenhuma e aquela é aqui que é oficial.
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12: Aquilo é que eram músicas antigamente. Ai, a valsa, 1, 2, 3, 1, 2, 3.
13: Pois é, Rita. No tempo da valsa, as raparigas ainda sabiam contar até 3. Agora nem sabem o que isso é. E têm que dançar sem dar as mãos para poderem contar pelos dedos.

0: Olá.
1: Tchau, não me digas que já não te lembras de mim.
0: Ai,
1: estes homens, metem-se nos copos e depois nunca mais se lembram de nós.
0: Opa, vá lá, eu tenho quase a certeza que te conheço.
1: Pois.
0: Opa, dá-me lá uma pista.
1: Ok, o meu nome é igual ao de uma peça de calçado.
0: Calçado? Deixa ver. Já sei.
1: Sim.
0: Galocha. És a galocha, não és?
1: Sou Sabrina, seu estúpido. Sabrina!
0: Epá, também não me dás um desconto. Galocha, Sabrina, é fácil de confundir. É sempre a abrir.
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0: São 17 horas.
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Olá, amiguinhos, muito boa tarde, sejam bem-vindos a mais um Clube RCA, o desta quarta-feira, dia 22 de julho, com Isabel Duarte a fazer-vos companhia. Abrimos com Zé Amaro e o tema Amar é Ir Sem Pressa. E agora vem aí a nossa prendinha musical para os nossos aniversariantes do dia, que hoje é a cargo da nossa querida amiga Magda Sofia. Dedicamos o tema a Anabela Mendes Castanheira e Celso Proença Castanheira, residentes em Reboleira Amadora. O amigo, ou melhor, a amiga Anabela é a sócia 1430. Muitos parabéns ao casal pelo seu aniversário de casamento. Parabéns também para João Alves Tavares em Coja, o Joãozinho da nossa Luizinha, que é o sócio 1445. Um beijinho, Sr. João, muitos parabéns. Parabéns ainda para António Quaresma Filipe e Natércia Pereira, residentes em Pisão Coja, a propósito do seu aniversário de casamento, respectivamente sócio 1446 e sócia 1584. Parabéns também para Fernando Miguel e esposa, residentes em Sanguinheda, sócio 1616. E por fim, feliz aniversário ainda para Albano Martins Antunes, em Lisboa, mas oriundo de Parcerias, sócio 1751. Um grande beijinho para todos vós, queridos e estimados aniversariantes do dia, com votos de uma quarta-feira fantástica. Que esteja a ser e que continue a sê-lo. Para vós, Magda Sofia, com o brinde de parabéns, e daqui a pouco daremos início às nossas dedicatórias de hoje.

Iniciamos agora as nossas dedicatórias com a Tita e o Funaná. Para Mário Neves, em Pracerias Solavisa, sócio 2413. Para Marta Ferreira Lourenço, em Queluz de Baixo, Barcarena, sócia 2414. Para Ana Teresa Duarte, em Solavisa, sócia 2415. Para Maria Cidalina de Jesus, em Lisboa, sócia 2416. Para Gonçalo Rodrigues e Ana Carolina Rodrigues, também em Lisboa, respectivamente, sócia 2417 e sócia 2418. Para Carlos Cantarinhas e Henrique Cantarinhas, em Valmimoso Vimieiro, respectivamente, sócio 2419 e sócia 2420, sócio, não é? Para Gracinda dos Santos, em França, sócia 2421. Para Guilherme Marques, em Solavisa, sócio 2422. Para Ana Margarida Pereira Dias, em Torroselas, sócia 2423. Para o nosso amigo António Matos, na Póvoa de Cervães, sócio 2424. Para Maria da Anunciação Oliveira, mais conhecida por São, em Erganil, sócia 2425. Para Aida Maria Henriques Dias da Silva, em Figueiral Castelões, sócia 2426. Para Maria José Marques Viegas, em Santa Combadão, sócia 2427. Para António Cristóvão, em Candosa, sócia 2428. Para Vítor Calinas Carvalho, em Quintela, Tábua, sócio 2429. Para Manuel Pereira Ribeiro, no Piódão, sócio 2431. Para Maria de Fátima Amorim, em Rudange, Luxemburgo, sócio 2432. Para Manuel Borges Filipe, em Oliveirinha Carregal do Sal, sócio 2433. Para Sérgio Rodrigues Duarte, em França, sócio 2434. Para Luís António Marques, em Carregozela Ceia, sócio 2435. Para Celso Inácio Duarte e Maria Rosa Marques de Oliveira, em Rio Milheiro Sobral Mortágua, respectivamente, sócio 2436 e sócio 2437. Para Maria Adelina de Almeida Maio, em Santa Ovaia de Baixo Tondela, sócia 2438. Para Pedro Manuel dos Santos Prata Inácio Ferreira, na Ponte da Mucela, Vila Nova de Poiares, sócio 2439. Para Pedro Miguel Borges Marques, em Gavinhos de Baixo Oliveira do Hospital, sócio 2440. E para Rui Manuel Dias Francisco, em Valda Nogueira, Erganil, que é o sócio 2441.

E para concluir esta meia hora, Tony Carreira, com um tema que de certo irão apreciar, ternura. E é de facto um tema que é uma ternura. Dedicámo-lo a Mateus Batista Quaresma, em Mourão, Arganil, sócio 2442, a Mário Correia Antunes, em Santa Ovaia de Cima Tondela, sócio 2443, a Paulo Correia da Cernada, mas à escuta na Suíça, sócio 2444, a António Campos da Fonseca, em Coja, Arganil, sócio 2445, a Paulo Rui Carvalho Batista, na Urgueira São Martinho da Cortiça, sócio 2446, a Luís Carlos Pinheiro Figueiredo, em Foz da Moura, sócio 2447, a António José Araújo, em Carvalhas de São Pedro, sócio 2448, à Associação de Desenvolvimento de Relvas, sócio 2449, a Sandra Marisa dos Santos Duarte, em Porto Silvado Pomares, sócio 2450, à Comissão de Festas de Santa Catarina, em Celavisa Arganil, sócio 2451, a Carlos Jorge Ferreira Nunes, em Alvoeira Moronho, sócio 2452, a Bárbara Sofia Pinheiro, na Lousã, sócia 2453, a Clélia Schmidt, na França, sócia 2454, a nossa amiga Maria Aurora Diniz de Campos, em Viseu, sócia 2455, a Isilda das Neves Simões, em Sarcina Arganil, sócia 2457, a Fernando de Oliveira Araújo, em Salgueiro Vagos, sócio 2458, a Maria Júlia Alves Souza, em Nogueira do Cravo, a pequenina Júlia, sócia 2459, a um casal que nos escuta em São Simão Tábua, Hilda Maria da Conceição Silva Nunes, sócia 2460, e Jorge Manuel Nunes, sócio 2461. Para Maria de Fátima Ribeiro, em Torre Tábua, sócio 2462. Para João Alberto Martins Marques, em São Romão, sócio 2463. Para um dos elementos que integra a direção da nossa rádio, João Manuel Pinto Vinagre, em Arganil, sócio 2464. Para Abel Conceição de Figueiredo Freitas, em Cabanas de Viriato, Carregal do Sal, sócio 2465. Para Maria de Fátima Rodrigues Costa, na Alemanha, e para o seu marido Fernando Costa, respectivamente, sócio 2466 e sócio 2467. Também para António da Costa, que nos acompanha em Moimenta de Maceradão, sócio 2468, e por fim para o Gingas Barinelas, sócio 2469. Vamos escutar este tema e depois da publicidade estaremos de volta.

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Regressamos com a Salomé e Sou Louca por Ti. Dedicamos o tema a Maria Fernanda Almeida Costa, em Cabanas de Viriato, Carregal do Sal, sócia 2470, para o café-restaurante Sabores da Vila, em Pombeiro da Beira, Arganil, sócia 2471, para Karina Gonçalves, em Pumares, Arganil, sócia 2472, para Helena de Assis, em Pereira Moronho, sócia 2473, para António Costa Pereira, em Casal de Mundão Viseu, sócio 2474, para Irmelinda do Carmo, em Aveia, sócio 2475, para Rui Manuel Marques Almeida, oriundo da Cerdeira, mas à escuta na Suíça, sócio 2476, para Mário Alberto da Silva Santos, em Vila Franca da Beira, sócio 2477, para Américo Rebelo Pinto, em Salgueiral, Pombeiro da Beira, sócio 2478, para Manuel António Loureiro de Almeida, em Couto do Mosteiro, Santa Combadão, sócio 2479, para a União Recreio e Progresso Celavizense, em Celaviza, Arganil, sócio 2480, para Pedro Antunes Gonçalves e para a sua esposa, Cláudia Gonçalves, em Avô, sócio 2481 e sócio 2482, para Álvaro Martins Pinto, no Maladão, Arganil, sócio 2483, para Cláudia Mendes, a Cláudia é filha do nosso querido amigo António Albuquerque, de Oliveira do Conde, Carregal do Sal, é sócio 2484. Para João Miguel Carvalho, em Copeiro, Faião, Figueira da Foz, sócio 2485. Para José Manuel Albuquerque, em São João de Areias, sócio 2486. Para Adélia Gomes Moreira, de Porto Silvado, mas à escuta em Lisboa, sócio 2487. Também para Anabela Branca Guerra dos Reis Nunes, residente em Alqueve Folques, sócia 2488. Para António da Costa Melo, na Amadora, sócia 2489. Para Maria Alice Gonçalves Ribeiro, em Loadas Benfeita, sócia 2490. Para José Loureiro de Almeida e Fernando Duarte Bernardo, ambos residentes em Vilar de Ordem, respectivamente,

Isabel Rodrigues, à escuta na Suíça, sócia 2498. Fizemos uma dedicatória um pouquinho mais extensa, porque já terminámos aqui os nossos sócios e no próximo tema já iremos regressar ao início da lista.

E agora vem aí a Tânia, que nos diz: estou quitada. E como tinha dito há pouco, regressamos ao início da lista. Assim sendo, dedicamos o tema a José Luís Neves Mateus, em Valdo Moreiro, Góis, sócio número 49, a Maria de Lourdes Marques Santos, em Covelo de Cima, Tábua, sócia número 55, a Leonor Madeira Pinto, em Coja, sócia número 70, a Nelson Batista de Matos, na Serra da Moita, sócio número 81,

Maria Alice Alvoeiro, em Sulavisa, sócia 131. Para a Comissão de Melhoramentos de Surgaçosa, sócia 135. Para Irmelindo das Neves Soares, em Eira Velha, Pombeiro da Beira, sócio 233. Para Manuel da Silva Fernandes, em Enceriz, sócio 236. Para Rui Manuel Batista Gonçalves, no Rochel, sócio 238. Para João Pedro Travassos Carvalho, no Sarzedo, sócio 298. Para Manuel Castanheira, na Lomba, Arganil, sócio 312. Para a Associação de Moradores de Casal de São João, sócia 326. Para Cidália Raimundo de Paiva, no Sarzedo, sócia 345. Para Manuel Alves Castanheira, no Sarzedo, sócio 353. Para Isabel Maria de Jesus Carvalho, no Sarzedo, sócia 355. Para Natália Coutinho, a nossa amiga em Aveiro, sócia 384. Para Luís Manuel Mota, em Cantanhete, sócio 395. Para Maria Luísa Batista, em Arganil, sócia 408. Para Vânia de Castro Silva, em Arganil, sócia 421. Para Inês de Castro Silva, em Arganil, sócia 422. Para Maria Helena Gomes Paiva, em Folques, sócia 441. Para António Luís da Costa Silva, em Casal de São José, sócio 449. Para o nosso Super Mário, Mário dos Santos Oliveira, em Arganil, sócio 457. Para a nossa sempre querida menina Adélia Silva, agora em Pombeiro da Beira, sócia 461. Para Maria Flora Batista Martins, na Moita da Serra, sócia 499. Para César Augusto Silva, em Folques, sócio 502. Para Sara Isabel Sousa Seixo, em Mira, sócia 511. Para Francisco Costa, na Moita da Serra, sócio 548. E para Lucília Mendes Dias Tavares, na Pova da Lomba, Cantanhede, sócia 554. Ah, mas agora vai também para o amigo Arménio Santos, que nos ouve em Casal de São João e é o sócio 603.

Escutemos agora o ruizinho do acordeão com a marcha portuguesa, um tema que, por acaso, nunca passei, mas há sempre uma primeira vez. Dedicámo-lo a Vítor Manuel de Almeida Calinas, no Salgueiro, sócio 636, para Armando Ribeiro em Foz da Moura, sócio 637, para a União e Progresso do Rochel, sócio 639, para Anselmo Coelho em Carregozelas, Paris, sócio 645, para Ana Maria Antunes Costa, na Barreira, Arganil, sócia 663, para Ana Neves em Açoito da Ruiva, Pomares, sócia 682, para Adelino Marques na Cabeça, sócio 689, para António Manuel Ventura Quaresma, em Mourão Arganil, sócio 706, para Joel Ricardo Ventura Quaresma, em Mourão Arganil, sócio 707, para Rui José Ventura Quaresma, em Mourão Arganil, sócio 708, e para Maria Amélia Ventura Quaresma, em Mourão Arganil, sócia 709. Mas vai ainda

para Maria Costa Marques Almeida em Folques, sócia 749, para Rui Jorge Simões Ló, o papá, e para a mamã, nomeadamente Fernando Luís Oliveira Duarte, residente na União de Freguesias de Oliveira do Hospital e São Pai de Gramaços, sócio 765. E para Elza Maria da Fonseca Marques Duarte, naturalmente também a residir na União de Freguesias de Oliveira do Hospital e São Pai de Gramaços, sócia 766. Para uma coletividade, a Comissão de Melhoramentos do Agroal, sócia 777, para Maria Nunes Quaresma Afonso, em Valcide Arganil, sócia 780, para Eliseu Batista Henriques, em Sacões, Vila Nova do Ceira, sócio 788, para Maria Almeida Dias, em Arganil, sócia 805, para José Luís Rosa Pereira, na Gandra de Mortágua, sócio 806, para a nossa colaboradora, a professora Graça Muniz, residente na Gandra de Arganil, sócia 822, para a mãe da nossa Lourdes, Maria da Saudade Rodrigues, no Alqueve, sócia 828, e para José Ramos Martins, que nos sintoniza em Cepos, Arganil, e é o sócio 834.

E para concluir, queridos amiguinhos, apenas um excerto muito pequenino de Tiago Neto e Paulo Fragoso com a Desbunda. Beijinhos grandes, abracinhos apertados, sempre com muita amizade, muito carinho e muita consideração por todos vós. Continuação de uma ótima quarta.

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1: A Academia Sénior de Arganil, que encerrou recentemente o seu primeiro ano letivo com uma festa de convívio que incluiu uma sardinhada e um arraial popular, onde se reuniram alunos, professores, a equipa técnica e o município, vai reforçar a sua oferta formativa no ano letivo 2026-2027. Mantendo todas as disciplinas atualmente existentes, nomeadamente de linhas e agulhas, oficina da costura, competências digitais 1 e 2, música, história, pintura, inglês, artes performativas e entretemas, serão introduzidas novas áreas como a literatura, walking football, oficina de bordados, teologia, história da arte, oficina do ser e saber, dança e inglês 2. De acordo com o município de Arganil, entidade parceira deste projeto implementado no âmbito das ações do CLDS 5G Arganil, este alargamento da oferta pretende dar resposta ao elevado número de inscrições registadas no primeiro ano de funcionamento e criar mais oportunidades de participação para a comunidade sénior do concelho. Entretanto, as inscrições para o próximo ano letivo já se encontram a decorrer em regime presencial no Centro Empresarial e Tecnológico de Arganil, onde os interessados podem obter mais informações e inscrever-se nas diferentes disciplinas disponíveis. Em Góis, está patente até dia 31 de julho, nas galerias da Casa do Artista, a exposição coletiva no âmbito da 30ª edição do Góis Oroso Arte, na qual podem ser apreciadas 55 obras de diversas categorias, desde a fotografia, pintura, escultura, instalação e cartelaria, da autoria de artistas oriundos de 7 países, nomeadamente de Portugal, Espanha, Hungria, Brasil, Rússia, Bélgica e Estados Unidos da América. Subordinada ao tema Água e Fogo, onde os extremos se encontram, esta mostra foi inaugurada pelo presidente da Câmara Municipal de Góis, Rui Sampaio, acompanhado por Alex Duval, alcaide de Oroso, município parceiro na organização deste evento desde 2007. Enaltecendo-a quando a sessão de abertura do Góis Oroso Arte, que mais do que uma exposição, este certame é um espaço de partilha, diálogo e descoberta, Rui Sampaio, presidente da Câmara de Góis, ressalvou que este é, e passo a citar, um evento que aproxima pessoas, desperta novas formas de olhar para a arte e reforça a convicção de que a cultura é um fator essencial de desenvolvimento, coesão e valorização do território. Na Pampilhosa da Serra vão realizar-se as festas do concelho de 12 a 16 de agosto. A Praça do Regionalismo volta a encher-se de música, reencontros, tradição e alegria. De acordo com o município, no dia 12 de agosto vão atuar FF e o grupo musical Fraternidade Pampilhosense, mais de Coldplay Tribute. No dia 13 de agosto estará em palco Van Zee. Dia 14, o artista Fernando Daniel. Dia 15 vai atuar Bárbara Tinoco e no último dia do certame, a artista Micaela. Refira-se que as entradas são gratuitas e este evento conta com a realização também da Feira de Artesanato e Gastronomia, expositores, tasquinhas e muita animação.
0: O estado do tempo nas próximas 24 horas.
1: Céu pouco nublado ao limpo, apresentando períodos de muito nublado no litoral oeste até ao meio da manhã, nebulosidade que poderá persistir em alguns locais da faixa costeira das regiões norte e centro. Vento fraco a moderado, até 25 km/h. Neblina ou nevoeiro matinal em alguns locais. Pequena subida de temperatura, em especial da máxima, no interior e no Algarve. Mais um bloco informativo por aqui na sua rádio. Continuo por aí a acompanhar a nossa emissão, seja através de 88.5 FM, seja através do nosso repetidor do Piódão em 97.3, seja via online em www.rcarganil.pt.
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0: Olá, olá, muito boa tarde a todos. 12 minutos para lá das 18 horas, 22 de julho de 2026, quarta-feira. Eu sou Angela Mota e estou aqui a fazer-vos companhia até bem pertinho das 8.
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0: Hoje o dia tem o sol a brilhar, a brilhar, a brilhar muito e não podia começar este programa sem o Senhor Garda Não Leva Mal de Emanuel, que era um pedido que o meu avô fazia sempre que ligava aqui para a nossa RCA. Por isso, o nosso programa Peça que Toca já começou, por isso podem sempre ligar o 235-200-572 ou então o 960-313-902. Por enquanto eu fico aqui à espera das vossas chamadinhas, ficamos com Anjos e Calema com este tema: Frágil.

0: E tivemos então Calema e Anjos aqui na nossa RCA. As chamadas já estão a chegar e temos agora em linha o nosso Sérgio Ascensão.
1: Olá, muito boa tarde, Sérgio.
2: Boa tarde, menina Ângela.
1: Então, está tudo bem consigo?
2: Está, menina. Ainda há bocadinho cheguei. Todas as quartas-feiras vou à Sodrec de Parada da Gonda, uma coisa de auxílio a pessoas de terceira idade. E agora cheguei há bocadito e está tudo bem, e agora continuo a ouvir rádio em casa, não é?
1: E faz muito bem, Sr. Sérgio, ainda bem. Olha, qual vai ser o tema que quer escutar e a quem quer dedicar?
2: Olha, Dinis Brites, o bailarico à portuguesa. Para dedicar à menina Ângela e toda a sua família, às outras meninas da rádio e suas respectivas famílias, à minha família por França e por Viseu e todo o auditório que esteja ouvindo.
1: Muito obrigada, Sr. Sérgio. Um beijinho muito grande e resto uma boa semana, está bem?
2: Obrigado, igualmente.
1: Obrigada, obrigado eu. Com licença. Tchau. Boa tarde.
0: Com licença. Então ficaremos com este grande bailarico à portuguesa, da Dinis Brites.

0: E agora já temos uma nova ouvinte aqui em linha, vinda de Mangualde, a nossa Marina. Olá, muito boa tarde.
1: Olá, menina Ângela.
0: Olá, está tudo bem consigo,
1: Boa
0: Marina?
1: tarde. Está mais ou menos, mas é, vamos andando.
0: Exatamente, Marina, é assim que a gente quer. Olha,
1: Pois.
0: qual vai ser o tema que quer escutar e a quem quer dedicar?
1: Amo-te de José Alberto Reis.
0: Sim,
1: Olha,
0: senhora.
1: quero dedicar ao marido, para os filhos, para a filha, para o genro, para os netinhos na Alemanha, Ai, agora já me esqueci. Para a Isabelinha, para a Lourdinhas, para a Paulinha, para a menina Adélia, para a Dona Esmeralda de Melas, para o Luizinho Henriques, para a Luizinha Jorge, para todos os colaboradores da rádio. E principalmente para o meu filho, Paulo Tavares, que estão de parabéns. E para o meu neto, Diogo Tavares, residente em Melas, que fez ontem. Fez ontem de parabéns.
0: Muito bem,
1: Um beijinho
0: Marina.
1: para todos. E para quem está de parabéns hoje também.
0: Obrigada.
1: E
0: Um
1: para
0: beijinho
1: todos os
0: também
1: netos.
0: para si e para os seus netos, está bem? De parabéns.
1: Obrigada. E o meu filho é hoje.
0: Exato. O seu neto é que foi ontem,
1: E o meu
0: hoje é o
1: neto,
0: seu filho.
1: mas é sobrinho do meu filho.
0: Ah, ok. Muito bem. Muito bem, Marina. Olha, um
1: Tá,
0: grande beijinho para si e
1: beijinho.
0: resta uma boa semana, está bem?
1: Obrigada igualmente. Vá, com
0: Obrigada,
1: licença.
0: obrigada eu,
1: Boa
0: com
1: tarde, com
0: licença, boa
1: licença,
0: tarde,
1: beijinho.
0: com licença. Então ficaremos com José Alberto Reis com este tema. Amo-te.

0: Então, tivemos José Alberto Reis com este tema Amo-te, a pedido da nossa Marina. E agora temos aqui em linha o nosso Luís Marques, que nos ouve diretamente de Ceia. Olá, muito boa tarde, Luís.
1: Olá, boa tarde, Paulinha. Como é que está?
0: Eu não sou a Paula, eu sou a Ângela. Tenho que me dar as amêndoas na Páscoa. Está bem, senhor Luís?
1: Está bem,
0: Então, mas olha, está tudo bem comigo, está bem, senhor Luís? Olha.
1: está bem.
0: É verdade, é verdade. Senhor Luís, qual vai ser o tema que quer escutar e a quem quer dedicar?
1: Ou era para dedicar a essa senhora que hoje fez anos também, a todas as pessoas que fazem anos, são nos lares, uma pessoa também, não é? Por doenças, outros por falta de familiares, portanto, eu também tenho só o meu filho, tem a vidinha dele, não é? Hoje, aqui, tenho a Lourdes Santos, tem a vidinha dela, coitadinha, e é para dedicar as melhoras à minha querida sobrinha Inês Santos, se encontra em Aveiro, também um bocado mal, também de saúde, e para os pais, para toda a gente. Gostava de ouvir. Um grande beijinho, um abraço grande para todos.
0: Obrigada, Luís. Um grande beijinho também para si. O resto de uma boa semana, está bem?
1: E para a senhora também, para todos os seus. Quer dizer, é um encontro-me bem, graças a Deus. A
0: Muito.
1: tomar 23 compromissos por dia,
0: Oh, meu Deus do céu, Senhor Luís. Isso é que já é chato.
1: mas tem que ser com várias complicações de saúde, não
0: Exatamente. Se
1: é?
0: for pela sua saúde, está tudo bem.
1: Bem, olha, graças a Deus, vou até ali ao jardim, não é preciso fralda, não é nada, pronto, está-me
0: Aí faz
1: bem.
0: muito bem. Olha, e agora? Vai dançar um bocadinho ao som do seu tema pedido, pode ser? Então vá, um beijinho muito grande. Tchau, tchau.
1: Está bem. Tá? Para todos os queridos ouvintes que me estão a ouvir, para o José Fernando Torais, para
0: Sim, senhora,
1: todos.
0: toda a gente que está a ouvir já sabe que este próximo tema são para eles, está bem? Um grande beijinho, uma
1: Sim.
0: ótima semana para si, com licença, com
1: Para
0: licença.
1: todos vós também. Obrigado.
0: Obrigada, obrigada. Então ficaremos com este tema Botafogo no Terreiro e logo a seguir teremos a nossa publicidade das 6:30.

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5: E já passam 7 minutos para lá das 6h30 e temos aqui mais um ouvinte em linha. Olá, muito boa tarde, Sr. João.
6: Boa tarde, Ângela. Como é que vai a família?
5: Está tudo bem. E consigo também?
6: Olha, acabou andando.
5: Um dia e tudo cada vez.
6: Enquanto se for mexendo um pé à frente do outro, olha, cá se vai andando.
5: Exatamente. Sr. João, qual vai ser o tema que quer escutar e a quem quer dedicar?
6: Os Leões da Batalha, Fraca Sorte.
5: Sim, senhora.
6: Para dedicar à menina Célia, que Deus lhe dê uma boa noite e que a melhor lhe dê saúde. Muita saúde e força para a Dona Esmeralda de Nelas, para a Helena do Guilar, para a minha família e as minhas irmãs, os meus sobrinhos, o engenheiro de Carvalho, o filho, o Ricardo no Luxemburgo, a Marisa em Balda na Justa, a Aldina Rosa de Moquim, o Alípio Costa do Casalito de Penacova e o Zé Fernando de Torais. Para vocês aí todas da rádio que trabalham sem distinção de ninguém, mas principalmente para a Ângela que está a fazer o programa, muita saúde para ti e para todos os teus.
5: Muito obrigada, Sr. João. Um beijinho também muito grande para si. Um resto de uma boa semana, está bem?
6: Obrigado, igualmente.
5: Obrigada eu. Obrigada. Com licença, Sr. João. Obrigada. Então ficaremos com este tema Fraca Sorte, de Leões da Batalha, a pedido de João.

0: E tivemos então Leões da Batalha aqui na nossa RCA. E agora temos aqui o nosso amigo Rui Vozelo. Olá, muito boa tarde, Rui.
1: Está tudo bem? Está contigo?
0: Também, está tudo bem. E consigo também?
1: Vai-se andando para trabalhar.
0: E faz muito bem. Senhor Rui,
1: Ah, bom.
0: qual vai ser o tema que quer escutar e a quem quer dedicar?
1: Um livro novo, não te rias, de 1999.
0: Sim, senhora. E a quem quer dedicar, senhor Rui?
1: Olha, é para ti, para tu ouvir e para todas as tuas colegas e para todo o auditório. E até sexta-feira e sábado.
0: Se Deus quiser, sim, senhora. Muito
1: Para ti.
0: obrigada, Rui. Obrigada, um
1: Nada.
0: beijinho muito grande e um resto de uma boa
1: Para ti
0: semana.
1: também. Para ti também.
0: Obrigada, obrigada. Com licença, então.
1: Nada.
0: Obrigada, obrigada. Boa semana. Então ficaremos com este tema de Mundo Novo. Não te rias.

0: E foi este Não Te Rias de Mundo Novo. E agora temos aqui connosco o nosso Ramiro Duarte. Olá, muito boa tarde, Sr. Ramiro.
1: Boa tarde, menina Ângela. Está tudo bem?
0: Está tudo bem. E consigo também?
1: Também vai-se andando devagarinho.
0: Ainda bem, Sr. Ramiro. Olha, qual é o tema que quer escutar?
1: Olhe, e a quem quer escutar? Olha, quero ouvir o Nelly Correia, de Cadeiras do Parlamento. É para dedicar à menina Ângela e a toda a família. Aos meus amiguitos e amiguitas. E o resto do auditório, uma ótima quarta-feira, o resto uma ótima quarta-feira, e beijinhos e muito obrigada.
0: Muito obrigada eu, Sr. Ramiro, um grande beijinho também para si e o resto de uma boa semana, está bem?
1: Igualmente obrigada.
0: Obrigada eu, com licença.
1: Obrigada,
0: obrigada, boa tarde. Então ficaremos com o conjunto típico Nelly Correia, tema este, Cadeiras do Parlamento, a pedido do nosso Ramiro Duarte.

0: E tivemos então Nelly Correia aqui, Nelly Correia, peço perdão, aqui na nossa RCA. E agora temos aqui a nossa Aldina Rosa que está em linha. Olá, muito boa tarde.
1: Boa tarde, menina Aja, como está?
0: Olá, está tudo bem? E consigo também?
1: Ah, 200 possíveis, como eu costumo, obrigada.
0: Exatamente. Aldina, qual é o tema que quer escutar e a quem quer dedicar?
1: O tema é o Cantar de Portugal, Santa Margarida. Vou dedicar a si com um beijinho, desejando-lhe uma boa quarta-feira com muita saudinha. E às suas colegas também, e à família. Vou dedicar à Helena Vilari, à Glória Serém, o senhor Jorge Engenheiro Proteção da Pena Cova, o senhor José Mangueira, São João da Areia, para todos os restantes auditórios, para todas as pessoas que participam aí, sem exceção de ninguém, todos os imigrantes, todos os bombeiros, todos os doentes. Ver alguém de aniversário, tenham um dia feliz, saúde para todos. Meu, muito obrigada.
0: Obrigada a eu. Um grande, grande, grande beijinho para si. Uma ótima semana. Está bem, Aldina?
1: Ah, muito obrigada,
0: Obrigada a eu.
1: amiga.
0: Com licença. Boa tarde. Com
1: Boa
0: licença.
1: tarde.
0: Então ficaremos com este Cantares de Portugal, o Canto Alentejano, todos os grupos, com este tema Senhora Santa Margarida.
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E tivemos então o Canto Alentejano dos grupos com este tema Senhora Santa Margarida. E agora teremos Emanuel com o tema Vamos ao Céu, a pedido de Eugênio Mota, dedicado em especial ao seu pai, Joaquim Mota.

E tivemos então o Emanuel com este tema, vamos ao céu. Já falta menos de um minutinho para as 7 horas. Vai então arrancar a publicidade das 7 e depois teremos então mais uma hora para o nosso programa Peça que Toca. Não esquecer que podem sempre ligar o 235 200 572 ou então o 960313 902 para assim eu passar os vossos discos pedidos e assim também poderem dedicar a alguém. É sempre um privilégio estar aqui deste lado. Já passou uma horinha de programa e agora, quando virmos, já passou mais outra. Portanto, apressem-se a solicitar os vossos temas, porque eu estou aqui à vossa espera.

0: São 19 horas.
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10: Olá, olá. Boa tarde novamente. 10 minutos para lá das 19 horas. A última hora do nosso programa Peça que Toca. Sou Angela Mota e estou aqui a continuar a fazer-lhe companhia até bem pertinho das 8. Agora começamos esta próxima hora com um pedido de Dulce Duarte de Miranda de Corvo, a pedir as concertinas da Lousã para dedicar a seu marido, filhos, neto Joaquim, Zé Pedro e também a sua avó Alzira e a sua grande amiga Olga, peço desculpa, e também para mim. Até sexta-feira. Um grande, grande, grande beijinho, Dulce, que tenha um resto de uma boa semana e então, se Deus quiser, até sexta-feira. E ficaremos então com as concertinas da Lousã com este tema Olinho.

0: E foi então concertinas da Lausanne, também este olinho a pedido de Dulce Duarte. E agora temos aqui o nosso António Francisco Elinha. Olá, muito boa tarde, Sr. António.
1: Boa tarde, boa tarde.
0: Está tudo bem consigo, Sr. António? Está tudo bem consigo, Sr. António?
1: Está tudo bem.
0: Ainda bem. E então, qual vai ser o tema que quer escutar e a quem quer dedicar?
1: Olga Marques, e quem canta são mal espanta.
0: Sim, senhora. E a quem vai querer dedicar esse grande
1: É
0: tema?
1: para a minha querida esposa, para a minha querida filha, para a Carla, para a Neuza, para a minha netinha Beatriz e Benedita, e para os dois Geros, o José Mourinho e o José, e para o meu filho Beto, que está em Bozela, e para a minha família toda em Lagazadeira, que os graúdos de Lagazadeira, e para a menina Ângela, ou a senhora Ângela, eu não sei se é senhora ou menina.
0: É como quiser, eu ainda me considero uma menina, que eu ainda só tenho 25. Por isso.
1: Já tenho 74, eu.
0: Olha, que rica idade, quem me dera chegar a essa idade, vê?
1: 74.
0: Deus queira que sim.
1: Assim
0: Olha, Senhor António, o resto de uma boa semana e olhe que cante, que assim os seus males espanta, pode ser? Então vá, um beijinho muito grande, está bem? Um beijinho, com licença, com licença. Boa tarde. Então ficaremos com Olga Marques. Quem canta? Seus males espanta.

0: E quem canta seus males espanta, e quem estava a espantar os seus males era aqui a nossa próxima ouvinte preciosa que nos ouve diretamente de Coimbra. Olá, muito boa tarde.
1: Boa tarde.
0: Está tudo bem consigo, dona Preciosa?
1: Pai, com a dona Angela também.
0: Também, está tudo bem, muito obrigada.
1: O que é que importa? Agora com este calorzinho a gente até arriba mais.
0: É verdade, dona Preciosa. Olha, qual vai ser o tema que quer escutar e a quem quer dedicar?
1: Então é, vamos acordar o hotel, José Malhoa, e vou dedicar para mim, para o meu marido, para a minha filha, para o meu genro, para a minha neta, para a Adelina de Sacões, para as pessoas que trabalham nessa magnífica rádio, para todo o auditório, para você um bom regresso a casa e um bom jantar.
0: Muito obrigada, dona Preciosa. Um beijinho muito grande.
1: Até outro dia.
0: Obrigada, obrigada. Um beijinho muito grande e o resto de uma boa semana, com licença.
1: Para a dona também, o resto de uma boa semana.
0: Obrigada, obrigada, igualmente.
1: Beijinho,
0: com licença. Beijinho, beijinho. Então ficaremos com o Acordar o Hotel, de José Malhoa, a pedido da dona Preciosa.

0: E foi então este grande tema, acordar o hotel de José Malhoa, aqui a passar na nossa RCA. Agora temos o nosso José Ilídio aqui em linha de espera. Olá, muito boa tarde, Sr. José.
1: Boa tarde.
0: Está tudo bem consigo?
1: Tudo bem, obrigada.
0: Ainda bem. Sr. José, qual vai ser o tema que quer escutar e a quem quer dedicar?
1: O conjunto típico Ramboias com o Pimba do Bicho, e é para dedicar a Carla Patrícia do Progo do Pranto, Sora, e é para dedicar a uma menina que é a Beatriz, que está a viver na Leirosa, e que é funcionária no Centro Dia do Carriço, com um beijinho, e é para dedicar ao Sr. António das Mendes das Matas, Pombal, e é para dedicar ao Sr. Maurício Estruinha Pequena, Pombal, com um grande abraço, e para você ali com uma boa tarde e um bom regresso a casa.
0: Pronto, muito obrigada, Sr. José, um beijinho muito grande e o resto uma boa semana, está bem?
1: Igualmente, obrigada.
0: Obrigada, ora é essa, com licença. Obrigado. Com licença, obrigada. Então ficaremos com o conjunto típico Os Ramboias, com este tema Pimba no Bicho.

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3: E cá estamos de volta, já estamos nos últimos 25 minutos do nosso programa Peça que Toca e temos aqui o nosso Fernando, o nosso pastor, o nosso ouvinte, aqui em linha. Olá, muito boa tarde, senhor Fernando.
7: Boa tarde.
3: Está tudo bem consigo?
7: Vai indo.
3: Onde é de cada
7: vez? Pois, indo entre possíveis, uma pessoa até estar a trabalhar, não se sabe fazer outra coisa senão trabalhar.
3: É verdade, sim senhora. Temos sempre que trabalhar. Isso aí é uma realidade que ninguém nos tira, não é?
7: É uma arte, é um trabalho como os outros qualquer. Uma pessoa nascer até morrer sempre a andar a trabalhar.
3: É uma realidade, é uma realidade nossa. Olha, Sr. Fernando, qual vai ser o tema que quer escutar e a quem quer dedicar?
7: Olha, eu quero dedicar ao meu irmão Eurico, que ele está hoje de parabéns, para as 34 primaveras que ele faz hoje. Tomara eu ter a idade dele, mas já lá passei, pronto. E é também para dedicar ao meu irmão Zé, que ele também teve o dia 11 deste mês, também de parabéns, e eu nem falei nada nele, mas assim faço logo os dois ao mesmo tempo, ao meu irmão Zé, que teve parabéns, e agora faz o Rico também anos, que é hoje, e para a minha companheira e para vocês todos por aí. E para o pessoal, sou da prova de Midas e esse pessoal que escutou o Rádio Arganil.
3: Muito bem, Sr. Fernando, muito obrigada, um grande beijinho. Já reparei que julho é um mês de festa aí para a sua família, não é verdade? Portanto, um grande beijinho e o resto de uma boa semana, está bem, Sr. Fernando?
7: Eu estou a mexer nas maminhas das velhas.
3: Faz muito bem, olha, continua com o seu trabalho, está bem? Um beijinho,
7: boa tarde.
3: Então ficaremos com este tema de parabéns, te vou cantar, do Mundo Novo, a pedido então do nosso Fernando. Parabéns.

0: Então tivemos este tema, parabéns, te vou cantar, de Mundo Novo. E agora temos aqui o nosso ouvinte Pedro em linha. Olá, muito boa tarde, Pedro.
1: Olá, menina Ângela, está tudo bem consigo?
0: Está tudo bem, e consigo também?
1: Às vezes tenho mandado encontrar um bocado desanimado, triste, não é verdade? Como já lhe disse na segunda-feira, não é verdade? Mas pronto.
0: É viver um dia de cada vez, Pedro, está bem?
1: Pois.
0: E então, Pedro, qual vai ser o tema que quer escutar e a quem quer dedicar?
1: Vamos até à Islândia ouvir um tema da Björk, que eu gosto imenso dela. O tema All is Full of Love. Björk nasceu em Reykjavik em 1900.

0: para si, que é um doce. Eu estou a gostar imenso de conversar consigo, de a conhecer, e espero sinceramente que fique muito tempo no programa. Acho que já a considero como uma amiga.
1: Muito bem, Pedro, olha, o prazer é todo
0: meu.
1: Eu é
0: que agradeço.
1: E gosto
0: igualmente
1: muito que vocês também gostem da minha companhia, porque é sempre um prazer estar aqui deste lado, está bem, Pedro?
0: É um doce, e
1: obrigada.
0: Mais uma vez repito, a canção é única e exclusivamente para si. Depois, numa próxima oportunidade, eu vou-lhe perguntar se gostou da canção, está certo?
1: Sim, senhora, muito obrigada, Pedro. Então, com licença.
0: Eu é que
1: o
0: agradeço.
1: Resto,
0: obrigada. Até sexta. Uma boa semana, não? Então, até sexta-feira.
1: Se exatamente, se Deus quiser. Se vocês... Exatamente.
0: Okay.
1: Eu cá estarei, está bem? Obrigada.
0: E eu também, para falar consigo, um bom regresso a casa, está certo?
1: Obrigada. Com licença.
0: Obrigada,
1: boa tarde.
0: Com licença.
1: Obrigada. Então ficaremos com este tema, All is Full of Love.

0: E faltam apenas 13 minutos para as 8, para as 20. E agora temos aqui em linha o nosso José Antunes, que nos ouve diretamente da Avô. Olá, muito boa tarde. Estou sim?
1: Estou.
0: Olá, Sr. José, está tudo bem consigo?
1: Tudo a andar, está tudo bem, graças a Deus.
0: Ainda bem, Sr. José. Olha, qual vai ser o tema que quer escutar e a quem quer dedicar?
1: Olha, eu na vez à meia subi ao monte a predicar para a minha esposa em conta doente e para todos os doentinhos com rabo das melhores para todos e para todos que escutam o Rádio Clube das Arganil, e são muitos, ainda bem que assim é.
0: É verdade.
1: E para a menina, e para toda a família, e para todos que trabalham aí na rádio, que é tudo boa gente quem trabalha.
0: Muito obrigada, Sr.
1: E
0: José.
1: para a menina é um prazer falar consigo.
0: O prazer é sempre todo meu poder falar aqui com um bocadinho com vocês.
1: Muito obrigado, menina. Muito obrigado. E um porra essa cara que eu desejo.
0: Obrigada aí, Sr. José. Um beijinho muito grande. Está bem? O resto de uma boa
1: Beijinho,
0: semana.
1: viva. Até uma próxima. Igualmente,
0: Obrigada.
1: obrigada.
0: Obrigada, obrigada, com licença. Então ficaremos com o tema de Nádia Sameiro, com este grande tema já bastante conhecido dos nossos ouvintes, Subi ao Monte.

0: E tivemos então Nádia e Sameiro com este tema Subi ao Monte. E agora temos o nosso último ouvinte aqui a entrar no nosso Peça que Toca no dia 22 de julho de 2026, quarta-feira, que é o nosso José Mário, que nos ouve diretamente de Castro Daire. Olá, muito boa tarde, Sr. José.
1: Boa tarde.
0: Então, está tudo bem consigo?
1: Está tudo bem. Que hora é amanhã?
0: Diga?
1: Que hora é amanhã? Que já começa a festa.
0: Verdade, Sr. José. Olha, qual vai ser o tema que quer escutar e a quem quer dedicar?
1: A sua escolha.
0: Tínhamos aqui falado do Quem Me Dera da Marisa, certo?
1: Sim.
0: Pronto, e então?
1: A Mordoma de Santiago, que também sou oceano. A menina, posso dizer que é o Viseu, a Dona Maria e para o meu patrão, para a minha família também.
0: Muito bem, Sr. José. Um beijinho muito, muito grande para si e uma ótima semana, está bem?
1: Tá bom, já mesmo.
0: Obrigada, com licença então. Obrigada, licença, boa tarde, boa tarde. Então ficaremos com este grande tema de 2018 de Marisa, Quem Me Dera, e eu vou aproveitar e já me vou despedir de vocês. Amanhã cá estarei novamente a fazer-vos companhia a partir das 6 horas até bem pertinho das 8, neste programa que é feito por vocês e para vocês. Peça que toca.

0: São 20 horas. 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

0: Já estamos na primeira hora, estamos realmente no Diga Que Está Aí, e para participar neste espaço basta que dê toque de telemóvel ou envie mensagem para o meu telemóvel pessoal, que a maior parte das pessoas ou toda a gente já sabe, ou para o telemóvel da nossa rádio, para onde pedem os discos pedidos. Podem ainda também
1: para o telemóvel do Mário Almeida, que sou o próprio, e desde já todo o auditório de saúde, que é o 96-341-4869.
0: Pronto, começa a dizer que está aí, que daqui a pouco nós vamos dizer, está bem?

Bom, queridos ouvintes, e o nosso programa é sempre música portuguesa de raiz, daquela que o povo canta e dança e gosta de ouvir. Por isso mesmo, vamos já para lá, porque daqui a pouco você vai dizer que está...

Bom, queridos ouvintes, e agora a seguir a este corridinho, nada melhor do que ouvirmos o Augusto Canário, porque tem aqui um dia de romaria que vale a pena colocar no ar a partir de agora. Estamos à espera do seu toque para, logo de seguida, Augusto Canário e amigos, podermos dizer que você está aí.

0: Ora bem, grande festa nos trouxe aos de Canário e Amigos, com um tema que tem muito a ver com o tempo que corre, do tempo das nossas festas, pois até fala em procissões e nos santinhos e tudo, é verdade, sim senhora. Ora bom, então lá vamos nós anunciar o primeiro grupo de pessoas que já disseram que está aí, que estão aí. E o primeiro hoje é o meu amigo Fernando Almeida, que está no Rochelle. Uma boa noite para ele, espero que esteja com alguma disposição para nos ouvir. Também Dona Maria Pereira, que está nos Arredores de Mangual, diz que ia regar o quintal, mas que nós que íamos com ela, eu e o Mário, Deus queira que sim. Dona Maria Pereira, boa rega, está bem? Dona Leonilde Foz da Moura, cumprimento com o esposo Carlos, boa noite Dona Leonilde. Também sou Dona Lourdes Santos Guimarães de Tavares, ali para os lados de Mangualde também, boa noite Dona Lourdes. Também a minha amiga Adelina, que está nas Torrozelas, e a minha querida vizinha Aida Silva. Boa noite, menina Aida. Tudo bem consigo? Hoje é uma noite da romba, como lhe disse há bocado, em termos musicais, claro. Também o meu amigo Orlando e a dona Alice, que está nas Torrozelas. O senhor Ferreira, em Maçarocas, São Pedro do Sul. O senhor Mário Antunes, de Santobaia, de Tondela. E, por último, a senhora Dona Natália Coutinho, que está em Aveiro. Minha distinta amiga, uma boa noite. Espero que esteja bem disposta e que goste da nossa música.
1: E agora, por meu lado, quero saudar aqui o nosso amigo Orlando Henriques e esposa, que nos está a sintonizar aqui na Lomba Arganil. Para o meu cunhado e amigo José Almeida Dias, em Trabanca de Lagos, ao Oliveira do Hospital. Para Francelina Almeida Dias, minha cunhada também, aqui na Barroca Arganil. Para o amigo Felipe Morgado, aqui na Moita da Serra. Para o nosso amigo Jorginho, mais conhecido por Jorjão, de Celaviza. Assim como para o nosso amigo Guilherme Marcos, em Celaviza também. Um abraço para eles. E depois mandar um beijinho para a minha amiga Márcia Castanheira, que está nos Linhares. E para a Dona Maria Fernanda Correia, aqui de Arganil, um beijinho para ela também.

bom e em tempo de festas e romarias. Não falta, não falta, não, senhor, o gaiteiro. Ou o Zé Pereira, como vocês queiram.

Bom, você vai continuando a dizer que está aí, que é para nós daqui a pouco dizermos que você está mesmo aí. Quero dizer que já foi anunciado o primeiro round, é o primeiro grupo, se quiserem, para não estar tão a estrangeirar estas coisas. E agora, daqui a pouco, passado a publicidade, nós vamos para mais um grupo que eu já tenho aqui cheinho.

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0: Mas é que estamos nós, que estamos nós.
1: Noites de verão, calor tropical.
0: Esta é a primeira hora do programa das quartas-feiras do Abel Fernandes.
1: Vamos lá então, para o arraial.
0: Vamos lá, que eu preciso que vocês digam que estão aí para eu dizer que vocês estão aí. Já temos mais um grupinho completo.
1: Tu aí ao meu
0: e eu já vou no terceiro. Portanto, já a seguir à Carla Maria, você vai ouvir já

0: Então lá vai, lá vai, lá vai para mais um grupinho de pessoas que já disseram que estão aí. Prima Helena, que está em Folques. Boa noite, Prima Helena. Hã? É dito e rebatido. Diz que não ouvia os programas por causa do Campeonato do Mundo, mas que a partir de hoje que estava a ouvir e a valer. Obrigado pelo toque, Prima Helena, em Folques, um chico coração. Também o Sr. Alberto Martins e a Sra. Dona Lúcia Simões, que estão na Reboleira, distintos ouvintes da nossa rádio, Sr. Alberto e Dona Lúcia. Dona Dolores, em São Mamede de Penacova. Também os meus cumprimentos ao Sr. António Albuquerque, que está em Oliveira do Conde. A minha querida amiga Ana e o Zé da Ana, que é meu amigo também, estão os dois aqui entre a Portelinha e a Barreira. Boa noite, Ana e Zé. Sr. Sérgio Ascensão, Santobaia, Tondela. Ainda também, Sr. José Fernandes de Torais, Ceia, há quanto tempo, amigo Zé? Também o amigo Alexandrino de São Romão, Serra da Estrela, Sr. João Engenheiro de Carvalhal de Mansores, e a terminar este grupo, a minha amiga Cacilda Gonçalves, aqui no Sobreiral de Erganil, amiga e vizinha Cacilda.
1: Ora, eu quero saudar a Dona Margarida da Carapeta, que nos está a sintonizar aqui em Vimieiro. Para os meus filhos, noras e netos e visitas que tive o prazer de abraçar já desde há muitos anos, os três filhos com as três noras, com os sete netos, poder abraçá-los aqui em minha casa em Erganilo. Um abraço para eles. Penso que o mais velho, que está em Góis, um abraço para ele, mas está na nossa sintonia também. E desejar as melhoras de um dos mais novos, que é o Paulo, que já há dois dias está um bocadinho a fugir. A saúde está a modo a querer atrofiá-lo. As boas melhoras para ele. E depois quero enviar um abraço e um beijinho para a amiga prima e amiga Armandina, que nos está a sintonizar em Lisboa. Para a minha vizinha Marília, aqui no bairro Abrunhosa, um beijinho para ela também. Para um bocadinho mais longe, para que a Luz, para o nosso amigo Luís Martins e esposa Cristina, um abraço e um beijinho. E para o nosso amigo Luciano Pereira, para nós mais conhecido por Luciano Leiteiro, que nos está a sintonizar em Vila Chã, um abraço para ele.
0: Boa noite, Luciano, um abraço também daqui.

Pois é, queridos ouvintes, hoje aqui na minha seleção musical desta primeira hora fui buscar um vinil de 33 rotações do meu baú de recordações, da minha arca de lembranças, em acordeão, o Hermenegildo Guerreiro e a esposa Teresa Guerreiro. Um disco que foi editado em 1985. Estão aqui os dois executantes de acordeão com umas carinhas larocas, aí aparentarem, se calhar, nem cerca de 30 anos. Hoje vai para lá, devem ter tantas engelhas como eu, e se tiverem coxos, olha, pior ainda. Bem, mas estando coxos, podem tocar acordeão na mesma, e desta maneira, quem é que não gosta de ouvir acordeão tocado desta maneira? Já nos executaram 4 temas intermeados com outras músicas que eu vou colocando aqui do meu bolso, do computador. Então vá, estou a completar, faltam-me só dois para a terceira ronda, para o terceiro grupo.

0: é um miguelito da concertina no Vira da Romaria. Bom, mas começo por saudar já no meu terceiro grupo a menina Alzira Silva, que está na Aveia. Boa noite, menina Alzira. Um beijinho, está bem? Também o Sr. Pedro Inácio, que está na Ponte Mocela, um ouvinte que já é a segunda vez que dá toques para nós. Boa noite, Sr. Pedro. Dona Maria do Patrocínio e Sr. Vítor Carvalho da Quintela Távoa, que hoje, por jeito, pelos abraços e beijinhos, não há rodados. Que bom, que é descanso, não é? Dona Maria do Patrocínio e Sr. Vítor Carvalho de Quintela Távoa. Dona Fátima Ferrão, Póvoa de Midões. Dona Fátima, obrigado por ter vindo, está bem? É assim, só de vez em quando, mas a gente gosta. Dona Fátima Ferrão, esposo na Póvoa de Midões. Também a Sra. Dona Arcelinda, aqui em Sinde. Boa noite, Dona Arcelinda. Espero que as coisas estejam mais ou menos assim, pelo menos sentada, que as coisas estejam mais confortáveis. Está bem, Dona Arcelinda? Ainda também Dona Fernanda, que está em Lourosa, ouvinte antiga da nossa rádio. Dona Preciosa, que está em Coimbra. Sr. Carlos Lopes, da Foz da Moura, que já cumprimentei em conjunto com a sua esposa, Dona Leonilde, no primeiro grupo. A Sãozinha, que está em São Romão. Uma boa noite para essa magnífica família, representada pela Sãozinha de São Romão. E o Luizito Almeida do Rochel, que nos enviou uma mensagem com um abraço não só para mim, como ali para o meu amigo Mário.
1: Eu agradeço e retribuo também ao Luizinho. Um abraço para ti também.
0: Pois o Luís não estará aqui no Rochel, mas não faz mal, está a ouvir-nos, é o que é o mais importante. Então, para a mãe Helena e para o pai Manuel, vai também daqui um abraço e uma música.
1: Ora, e eu começo por me despedir já, porque hoje, e como os senhores ouvintes devem compreender, tenho a casa cheia de filhos, de netos, de noras, de pessoas amigas, de alemãs. Por conseguinte, vim aqui estar uma horinha convosco e termino esta minha estadia aqui um bocadinho mais cedo. Não quero deixar de o fazer sem mandar um abraço ao meu primo e amigo, primos e amigos, Carlos e Arminda Luís, que nos estão a sintonizar no Lagar, aqui em Slavisa, e para o nosso amigo José Mário de Picão Castro Daire. Um abraço para eles. Então despeço-me com um abraço para todos e até 2 dias, se Deus quiser. Uma boa noite.

Muito bem, grandes acordeonzadas, sem fazer assim uma coisa bem popular, magníficos executantes de acordeon, e este tema que era bem conhecido. Como já disse, este disco foi editado em 1985. Quantos anos é que já lá vão? Hã? 30 e quantos? 41! 41 anos, vejam lá como o tempo passa, não é verdade? E a gente por cá, graças a Deus, é importante é que não nos doa nada. Bom, continuamos aqui por mais alguns minutos nesta primeira hora. Se você ainda quiser dizer que está aí, eu ainda vou dizer que você está aí, está bem?

Pois é, mesmo agora fisquinhos, fisquinhos, disse que está aí o senhor Manuel Pinto, que está em Lourosa. Boa noite, senhor Manuel. E também a senhora Dona Helena do Vilar, que às vezes até me dá um toque durante a tarde. Boa noite, Dona Helena. Um grande abraço para o Vilar, está bem?

0: bom, esta primeira hora está mesmo no fim.
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0: E muita gente a dizer que disse que está aí. Particularmente para mim, posso-vos dizer que foram 33.
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0: geral.
1: Bom, eu convido-vos a estar comigo na próxima hora, que é isso mesmo, o povo a cantar e a versejar. Muita música portuguesa, daquela mais genuína. Como a semana passada foram grupos folclóricos, hoje se calhar vão ser concertinas.

0: São 21 horas. 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
1: A Comissão de Melhoramentos de Sequeiros, sediada na localidade de Sequeiros, freguesia de Selavisa, Conselho de Arganil, vai levar a efeito um almoço convívio no próximo dia 2 de agosto. Esta iniciativa vai decorrer na sede da coletividade pelas 13 horas, podendo os interessados em participar e inscrever-se até dia 26 de julho através do 915-171-693. Refira-se que o preço do almoço para adultos são 15 euros, crianças dos 6 aos 12 anos pagam 7,5 euros. Miguel Ventura continua a presidir a ADIBER, Associação de Desenvolvimento Integrado da Beira Serra, sediada em Góis. Entretanto, já foram empossados todos os novos órgãos sociais desta associação que vão desempenhar funções no biênio 2026-2027. No decorrer desta cerimónia, que teve lugar na Capela da Casa da Costeira, em Vila Nova do Ceira, freguesia do Conselho de Góis, o presidente da direção reeleito referiu que, e passo a citar, é com o mesmo sentido de responsabilidade e de compromisso que esta equipa assume novamente as funções para a qual foi eleita, ou seja, para gerir os destinos da ADIBER, cientes da importância desta instituição e da missão de dar continuidade ao trabalho que tem vindo a ser desenvolvido ao longo de mais 3 décadas. O município de Tábua recebeu recentemente a encarregada de negócios da Embaixada da República Checa, Catarina Bocianova, numa visita institucional integrada na estratégia de promoção e internacionalização do Conselho e de captação de investimento estrangeiro para o território. A sessão, realizada no Salão Nobre dos Espaços do Município, contou com a presença do Presidente da Câmara Municipal de Tábua, Ricardo Cruz, do Presidente da Assembleia Municipal, Nuno Tavares, do Presidente da Invest Center, Rui Ramos Lopes, e do representante da Associação Empresarial da Região de Viseu, Rui Almeida, bem como autarcas e colaboradores do município. Na sua intervenção, o presidente da Câmara Municipal de Tábua destacou o protocolo de colaboração celebrado com o Invest Center, sublinhando que esta parceria pretende reforçar a promoção do Conselho junto de representantes diplomáticos e abrir as suas portas a potenciais investidores internacionais, criando novas oportunidades de crescimento para o tecido empresarial local. Ricardo Cruz evidenciou ainda a dinâmica económica de Tábua, referindo que este é atualmente o quarto maior concelho exportador da região de Coimbra, resultado da capacidade e competitividade das empresas instaladas no território, destacando ainda os principais setores de atividade do tecido empresarial local.
0: O estado do tempo nas próximas 24 horas.
1: Céu pouco nublado ao limpo, apresentando períodos de muito nublado no litoral oeste até ao meio da manhã, nebulosidade que poderá persistir em alguns locais da faixa costeira das regiões norte e centro. Vento fraco a moderado, até 25 km/h. Neblina ou nevoeiro matinal em alguns locais. Pequena subida de temperatura, em especial da máxima, no interior e no Algarve. Mais um bloco informativo por aqui na sua rádio. 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

Olá, boa noite. Eu renovo os meus votos de uma santa noite para vocês. Entramos já na segunda hora, que é o povo a cantar e a festejar, e hoje, como vos prometi, concertinas a dar com pau. Não serão apenas só concertinas aqui dos grupos das redondezas, mas tocadores de concertinas a nível nacional, como é o caso deste Nuno das Concertinas.

Pronto, já está. Então, hoje vamos nos servir aqui de umas quadras escritas pela poetisa popular de avô, Maria Diamantina, que escreveu em julho do ano 2000 e que tem por título Homenagem aos Músicos. Portanto, cada toque, uma quadra. Então, diz-nos assim a primeira quadra da Maria Diamantina de Homenagem aos Músicos. Quando passam a tocar este conjunto de artistas, toda a gente fica a olhar em todo o lado, dão nas vistas. Isso é verdade. Eu vou citar mais uma. O homem do bombo de bigode é o que dá o sinal e faz o melhor que pode para que nada saia mal. Com quadras destas, apetece-me ir buscar a Filarmónica de minha terra também para homenagear os filarmónicos ou homenagear os músicos, como queiram.

Pois é, Filarmónica Arganilense, no Artista, é como se chama esta peça. O maestro aprumado, com a batuta na mão, põe o grupo afinado e traz a música no coração. Então, grupo de concertinas, amigos oliveirenses.

grupo de concertinas, os oliveirenses e amigos são da Oliveira do Hospital. Mais uma quadra aqui da Maria Diamantina, que tem a ver com a homenagem aos músicos. Os mais novos, até de agosto, a darem grandes passadas, de ser pequenos têm desgostos, ainda se atrapalham nas arruadas. É verdade, isto acontece muitas vezes com os músicos e novos. Então, mais um tema de concertina. A minha concertina é a Rita.

Muito bem, por acaso gostei. Daniela, não, Rita e Daniela, com as suas concertinas. Mais uma quadrazinha para todos nós, na música todos unidos, dos mais velhos aos mais novos, assim fossem instruídos todas as nações e todos os povos. Sim, senhora. Então, Moinhos de Vento, grupo de concertinas da Fogosa da Madalena, aqui no Conselho de Ceia.

Bom, e depois deste grupo de concertinas Folgosa da Madalena do Concelho de Ceia, mais uma quadra que nos fala dos nossos músicos, assim nos diz a Maria Diamantina da Vô. À noite vêm cansados, mas ainda tocam com sentido. Parecem orgulhosos soldados, depois do dever cumprido. Então, grupo de concertinas da Foz do Caneiro.

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Bom, e temos acompanhado este programa, este tempo de programa de hoje, do Povo a Cantar e a Versejar, com um trabalho de Maria Diamantina, poetisa de avô, que escreveu em julho do ano 2000, portanto faz agora 26 anos. E temos estado a ler quadra a quadra. Como faz sentido, e isto faz história, todo o trabalho, eu agora vou partilhar convosco tudo aquilo que já disse uma por uma, mas todas de uma vez. Vamos lá então. Homenagem aos músicos. Um trabalho de Maria Diamantina, de avô. Como disse esta nossa querida amiga, que ao tempo era colaboradora do Tempo de Prosa e Poesia, escreveu este trabalho em julho de 2000. Quando passam a tocar este conjunto de artistas, toda a gente fica a olhar. Em todo o lado, dão nas vistas. O homem do bombo de bigode é o que dá o sinal e faz o melhor que pode para que nada saia mal. O maestro aprumado, com a batuta na mão, põe o grupo afinado e traz música no coração. Os mais novos até dá gosto, a darem grandes passadas, de ser pequenos têm desgostos, ainda se atrapalham nas arruadas. Na música todos unidos, dos mais velhos aos mais novos, assim fossem instruídos todas as nações e todos os povos. À noite vêm cansados, mas ainda tocam com sentido, parecem orgulhosos soldados depois do dever cumprido. Não deixem a música morrer, nunca deixem de tocar. É tão bonito de ver vocês todos a desfilar. Parabéns à Maria Diamantina, que já não temos o gosto de ver nem de ouvir há muito tempo, mas que nos vamos lembrando dela de quando em vez, porque é uma poetisa popular que tem coisas muito valiosas. Bom, e a fazer jus a este trabalho de homenagem aos músicos, como há pouquinho, no princípio desta nossa hora, colocámos a Filarmónica Arganilense, agora fomos buscar a Filarmónica Progresso e Pátria Nova de Coja, também numa marcha de rua, para ilustrar este trabalho da Maria Diamantina.

E então, esta hora está já a declinar para o seu final, este tempo do povo a cantar e a festejar. Antes, porém, quero-vos dizer que o nosso amigo José Dias chegou um bocadinho atrasado, mas está aí a ouvir-nos já um pedação. Para o amigo José Dias, que agora está em Travanca de Lagos, vai o nosso abraço, amigo, e muito obrigado por continuar presente aqui nos nossos programas. Mais uma quadrazinha, esta vai ser aqui retirada de um recorte de jornal, do Jornal de Arganil, de 4/9/2008, e foram assinadas por Manuel Ferreira Cristo, da Ponte Mucela. Vou ler uma, está bem? Hoje a vida é um engano, e para o poder suprir, dá-se graxa ou faz-se dano, beija-se em vez de cuspir. Estas são fortes. Eu vou citar outra vez, porque esta quadra está muito bem construída e tem aqui, entre linhas, muito que se leia. Hoje a vida é um engano, e para a poder suprir, dá-se graxa ou faz-se dano, beija-se em vez de cuspir. Vocês entenderam, não entenderam? Eu pelo menos entendi. Mais um bocadinho de música de Portugal, daquela que a gente gosta.

bonito este tema. Luís Rouxinol foi um grande toureiro. Pois é, e sabem quem interpreta em acordeão? A Ana e o Luís Vicente. Esta é a voz da Ana. Isto foi um disco, um vinil de 33 rotações, gravado no ano de 1988. Já lá vai, um porção de anos.

Pois é, um disco com música muito boa, um estilo de música que nós gostamos. Eu prometo-vos que um dia destes voltarei a este disco. Muitos temas que tem este 33 rotações com títulos muito sugestivos e que nós ouvimos muito pouco ou nunca ouvimos, como é o meu caso. Tenho o disco e nunca...

Mas é fugindo hoje um bocadinho ao lado da música que habitualmente passamos neste espaço, eu passei este tema, que bonito, e eu gostei de ouvir. Penso que não foi, apesar de estar aqui no meio das concertinas, penso que não ficou mal, pois não? Mais uma quadra da vida. Se é preciso um carpinteiro para algo nos fazer, leva-nos todo o dinheiro e vê quando ele bem quer. Pois é, e se já lá vai esse tempo, pois é, porque hoje nem carpinteiros há. Portanto, mesmo que levem muito dinheiro, eu penso que há muitos poucos, porque os carpinteiros de obras ainda vai havendo, porque têm uma aprendizagem mais curta, sabendo pregar dois pregos e fazer um corte em esquadria para encostar as tábuas umas às outras, já se é carpinteiro de obras. Bem, o carpinteiro de obras, o que era chamado carpinteiro de limpos, esse também demora algum tempo a fazer. E hoje tem a vida facilitada, porque os vãos das portas, os aros, bem tudo armado. É só, muitas vezes é só pôr as guarnições de um lado. Pois é, pois é. Portanto, este das artes está a acabar, está a acabar. Portanto, esta quadra deste nosso amigo Manel Cristo, hoje já nem tem cabimento. Nesta altura, quando ela escreveu 2008, se calhar ainda tinha, porque já lá vão 30 e tal anos. Eu volto a citá-la. Se é preciso um carpinteiro para algo nos fazer, leva-nos todo o dinheiro e vem quando ele bem quer. Sim, senhora. Voltemos às concertinas.

Esta é a folia das concertinas. E que folia, mais uma aceleração brutal. É Nelson Costa e a sua concertina.

Isto é que foi uma pressa. E depois da obra vista, fica tudo ao contrário, porque às vezes o artista é carpinteiro do Calvário.

e agora mesmo em cima da hora caíram aqui duas Luísas, é verdade. Foi a menina Luísa Jorge, de Vila Pouca. Boa noite, menina Luísa, obrigado por estar aí. E também a menina Luísa Santos, da Pereira. Duas Luísas ao mesmo tempo, hein?

Ah, mas estava aqui esquecida também a senhora Dona Dulce Duarte de Miranda do Corvo. Oh, Dona Dulce, já viu? Já ligou, eram quase 9 horas e eu não falei de si.

então vá lá. Vem aí os compromissos comerciais, e assinar o horário, e depois a seguir eu vou dar entrada às músicas que eu gosto. Então até já.

0: São 22 horas.
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Pois é, foi a Filarmónica da minha terra, foi sim senhora, que veio, digamos que, iniciar esta terceira hora. É costume, costumo realmente colocar a Sessão Filarmónica Arganilense logo a iniciar a terceira hora, o tempo das músicas que eu gosto, à quarta-feira. Ainda estou a fazer a seleção musical para esta próxima hora, não vos vou ainda anunciar, porque ainda não tenho os artistas todos selecionados e os grupos, mas vamos ouvir a Joana Reis num magnífico corridinho para dar aqui uma aitada mais à seleção das músicas que eu gosto.

Bom, e tenho aqui três filarmónicas selecionadas para vocês. Hoje é festas e romarias, que é o nosso tema. E também temos aqui conjuntos musicais, temos grupos concertinas, artistas portugueses, como o caso da Tonicha, os Marinheiros de Alvar, enfim, tudo o que há de melhor em música, selecionado para esta hora, para você ter mais uma horinha de boa disposição e, sobretudo, de muita alegria.

Pois está na hora de eu começar a despedir-me de vocês, não é? Está-se, senhora, porque já são quase 11:15. Ai, Jesus, 10:15. Já vos estava a assustar, vocês já estavam a pensar que no tarde é que fosse meia-noite. Não, é mentira, vem aí às 11 no estante. Eu quero despedir-me de vocês, mas antes porém, ainda vou aqui colocar mais um... Os Mandinheiros de Ovar, num tema que eu comecei a colocar para aí há 20 anos, que tem uma letra realmente muito bonita. O tema chama-se Mariana, tu não vás. Tem a ver com o tempo dos marinheiros, quando eles iam de porto em porto e em cada porto onde encostavam arranjavam uma namorada.

Músicas, grandes grupos, é verdade, sim senhora. Bom, então vá, eu estive aqui porque gosto muito de vocês. Se tudo correr bem, no próximo domingo, à mesma hora, por volta das 20, aqui estarei. Embora o grupo folclórico da região de Arganil vá à festa do Casal Frade atuar, eu também tenho um acontecimento dos combatentes, dos ex-combatentes, também tenho um acontecimento durante a tarde, mas eu com certeza pelas 20 horas estarei livre para estar aqui convosco. Portanto, uma saudação amiga para todos, como já disse, estive aqui porque gosto muito de vocês, abraços para eles, beijinhos para elas e pronto. Quando eu cá estou, a música é outra, não é verdade? Um abraço, amigo, para todos. Uma boa noite, boa noite, boa noite. Uma continuação de boa semana e que tenham, sobretudo, saúde e alegria. É um abraço muito grande do Abel Fernandes. Boa noite.

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0: São 23 horas.
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3: Aqui acorda-se devagar, com o silêncio das montanhas e o vento a passar sem pressa. 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
1: A secção cultural da Associação Filarmónica Barrilense, coletividade sediada em Barril de Alva, União de Freguesias de Cores e Barril de Alva, Conselho de Arganil, vai levar a efeito já a partir da próxima sexta-feira, dia 24, e durante o fim de semana, mais uma edição do Barril Summer Fest. Trata-se de um evento que vai proporcionar, ao longo de 3 dias, muita animação, apresentando um cartaz recheado de grandes momentos, desde concertos ao vivo, DJs e jogos tradicionais. Refira-se que a entrada é livre e este evento começa na sexta-feira, pelas 19 horas, seguindo-se a animação com a banda Kappa e o DJ Kappa. No dia seguinte, sábado, dia 25, vão decorrer alguns jogos tradicionais durante a tarde, seguir-se-á um concerto com a Associação Filarmónica Barrilense e à noite atuarão também a banda Jovisson e o DJ Pumpkin. No domingo, dia 26 de julho, depois de uma arruada pela manhã com a Filarmónica Barrilense, vai realizar-se um almoço convívio e durante a tarde haverá animação musical com Sérgio Pianadas e ainda as finais dos jogos tradicionais. Este evento deverá encerrar nesse dia por volta das 18 horas. O projeto Alecrim Meu, da autoria de Ângela Nogueira, natural de Moronho, foi o vencedor da edição deste ano da Bolsa de Jovens Criadores, iniciativa promovida pelo município de Tábua pelo segundo ano consecutivo no âmbito da oficina Artes de Palco em Percelada. Trata-se de uma criação artística multidisciplinar que cruza o teatro e a música, estabelecendo uma forte ligação às tradições, à identidade cultural e ao território, numa proposta que alia diferentes formas de expressão artística à valorização da cultura local. Como projeto vencedor, Alecrim Meu será apoiado com uma bolsa no valor de 750 euros, que vai permitir apoiar o desenvolvimento da criação artística. A apresentação pública desta obra está agendada para o dia 30 de novembro na oficina Artes de Palco. Refira-se que a Bolsa de Jovens Criadores integra a estratégia do município de Tábua de incentivo à criação artística e à participação cultural, promovendo o desenvolvimento de projetos originais e contribuindo para a dinamização do panorama cultural do concelho. A Câmara Municipal de Carregal do Sal continua a investir na eficiência energética nos seus equipamentos municipais. Assim sendo, foi assinado recentemente o auto de consignação da empreitada Pavilhão Municipal Melhoria da Eficiência Energética, formalizando o início da execução desta intervenção. Adjudicada à Sonover Engenharia Limitada, a empreitada reforça o compromisso da autarquia com a modernização dos seus equipamentos, a redução dos consumos energéticos e a promoção da sustentabilidade ambiental.
0: O estado do tempo nas próximas 24 horas.
1: Céu pouco nublado ao limpo, apresentando períodos de mais nebulosidade até meio da manhã no litoral oeste, nebulosidade que poderá persistir em alguns locais a norte do Cabo Raso. Vento em geral fraco, de vários rumos, soprando fraco a moderado até 25 km/h a partir da tarde. Neblina ou nevoeiro matinal em alguns locais, pequena descida de temperatura no interior, norte e centro. E depois das notícias, convidamo-vos a ficar desse lado, em sintonia com a IRCA. Passe um ótimo dia, uma boa semana.
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6: Olá, o meu nome é Liliana Santos, sou astróloga e sejam muito bem-vindos a esta rúbrica em que nos conectamos com a nossa natureza humana e astral. Aqui eu falarei sobre energia, astrologia e outros temas associados. Neste primeiro episódio eu gostaria de vos fazer uma breve apresentação sobre a energia e a astrologia. Eu sou uma buscadora pelas verdades universais desde sempre, desde muito nova que leio, observo e aprendo sobre estes temas. Acredito na premissa que tudo é energia e que estamos conectados de várias formas a tudo o que nos rodeia, inclusive uns aos outros. Se a nossa energia for boa, positiva, vibrar alto, a nossa realidade vai lhe corresponder. Se a energia for negativa, densa, vibrar baixo, acontece o mesmo. Então, neste primeiro episódio eu gostaria de falar sobre as leis naturais pelas quais o universo se rege, leis essas que são tão antigas quanto ele e são princípios que governam o cosmos, foram observados e registados por séculos e séculos de existência da humanidade. E também um pouco sobre a história da astrologia, como é que ela surgiu. Comecemos então pelas leis herméticas, que são atribuídas a Hermes Trismegisto, uma figura mítica e lendária considerado o pai da alquimia e autor da Tábua Esmeralda, cuja data de edição é desconhecida. Nesta obra são resumidas as sete leis herméticas, ou as sete leis universais, no livro Kybalion. Obra publicada em 1908, podemos encontrar a descrição mais detalhada destes princípios da filosofia hermética. São eles: primeiro, o princípio do mentalismo. O todo é mente, o universo é mental. Tudo o que existe tem origem no pensamento. Dominar a mente é crucial para o crescimento e para a superação de desafios, pois os pensamentos de hoje moldam o futuro de amanhã. Segundo é o princípio da correspondência. O que está em cima é como o que está em baixo. Existe uma correspondência entre os diferentes planos da realidade, do macrocosmo, estrelas e planetas, ao microcosmo, vida humana. O que acontece em um nível reflete-se em outros, como o corpo físico reflete os cuidados ou a falta deles no plano mental, ou os movimentos dos planetas corresponderem a situações na matéria, como, por exemplo, a ligação das fases da Lua às marés e aos partos, ao nascimento dos bebés. Em terceiro temos o princípio da vibração. Nada está parado, tudo vibra. Tudo no universo está em constante movimento e vibração, desde a matéria mais densa até ao espírito. Acelerar ou desacelerar a sua vibração pode levar a diferentes estados da matéria ou da energia. Quando, por exemplo, fervemos água e ela começa a evaporar, trata-se de uma alteração do seu estado vibracional. Da mesma forma que quando começamos a desenvolver a nossa consciência pessoal ou a mudar certos hábitos e estilo de vida, a nossa própria vibração muda também. É por isso que depois podem existir pessoas que se afastam ou atraem para nós. Tem que ver com a nossa própria vibração. 4. Princípio da polaridade. Tudo é duplo, tudo tem dois polos. Este princípio encerra a verdade, tudo tem o seu oposto. Os opostos são, na verdade, os dois extremos de uma mesma coisa, diferenciando-se apenas em grau. Por exemplo, o ódio e o amor são polos opostos da mesma energia emocional, assim como o calor e o frio são polos da temperatura. Positivo ou negativo são polos de um campo elétrico ou magnético. O princípio do ritmo é o quinto. Tudo flui e reflui, sobe e desce. Este princípio contém a verdade que em tudo se manifesta um movimento para diante e para trás, um fluxo e um refluxo, um movimento de atração e repulsão, um movimento semelhante ao do pêndulo, uma maré enchente e uma maré vazante, uma maré alta e uma maré baixa, entre os dois polos que existem conforme o princípio de polaridade de que falámos antes. O sexto é o princípio da causa e efeito. Nada acontece por acaso. Toda a causa tem o seu efeito, todo o efeito tem a sua causa. Cada ação gera uma reação. Este princípio reforça a responsabilidade pessoal, pois cada um é responsável por aquilo que planta e pelas colheitas que recebe. Princípio de género. O género está em tudo. Tudo tem o seu princípio masculino e o seu princípio feminino. O género manifesta-se em todos os planos. Não se refere apenas a homens e mulheres, mas às energias criadoras, masculina e feminina, presentes em tudo no universo. O equilíbrio entre estas energias é fundamental para a criação consciente. Com base nestes princípios, podemos conceber que toda a experiência humana está impactada por estas leis e que, se tivermos consciência delas, podemos compreender porque certas coisas nos acontecem. Sendo assim, e pegando no princípio da correspondência, o que está em cima é igual ao que está em baixo. Em cada momento existe uma configuração nos céus que corresponde à impressão energética do que acontece na matéria aqui na Terra. É aqui que entra a astrologia, uma ferramenta, linguagem simbólica, que nos permite ler o céu e interpretar a energia presente em cada momento, seja ele qual for. A astrologia é um saber antigo, tão antigo que os vestígios deste conhecimento remontam a 4.200 anos antes de Cristo, a altura em que não se diferenciava da astronomia. Está presente desde sempre em várias culturas no mundo, tendo-se desenvolvido inicialmente de forma mais profunda na Mesopotâmia, desde os primórdios dos tempos que os humanos se regem pelo céu, pela posição das estrelas, do Sol, da Lua e dos planetas visíveis a olho nu: Mercúrio, Marte, Vênus, Júpiter e Saturno. Através dos movimentos celestes era possível observar e prever a melhor altura para plantações e colheitas na agricultura, as cheias dos rios, as marés, entre outros fenómenos naturais. A sua influência foi tão forte na Babilónia que passaram a dedicar-se também aos estudos dos mapas das pessoas, através da noção de mapa astral, com cálculos cada vez mais precisos. Um dos mapas astrológicos mais antigos que existem é o do rei Sargão I da Babilónia, de 2350 anos antes de Cristo. O que demonstra como o estudo astrológico do indivíduo tomou importância e direcionamento. No século 7 antes de Cristo, o último grande rei dos Assírios mandou construir uma enorme biblioteca que abrigava uma coletânea de obras criadas em tábuas de argila, que foram as responsáveis por muito do que se sabe dos povos da Mesopotâmia, e muitas dessas obras eram referentes à astrologia. Os mapas celestes mais antigos são dessa altura. As efemérides, como são chamados, eram tábuas onde se descrevia a movimentação dos planetas, obtidas através do conhecimento que possuíam dos ciclos planetários. A astrologia manteve-se desde então. Era estudada e ensinada nas escolas e usada inclusivamente na medicina. Chegou a ser proibida, censurada e descredibilizada em alguns períodos da história, nomeadamente do século XVI e XVII, altura em que o braço forte da Igreja e da Inquisição exercia o seu poder. Porém, este saber milenar continuou a se desenvolver, sempre mantendo o Sol, a Lua e os outros cinco planetas no centro do seu estudo. E mais tarde, com o avançar da tecnologia, descobriram-se os chamados planetas transpessoais: Urano em 1781, Neptuno em 1846 e Plutão em 1930. Ela permanece viva até aos dias de hoje, dividindo-se em vários ramos, como por exemplo a astrologia natal. Interpretamos o mapa astral de uma pessoa com base no seu local e data de nascimento, que é a mais comum. A astrologia horária, que utiliza o momento em que uma pergunta é feita para obter uma resposta específica, em vez de um mapa de nascimento, e serve como um oráculo. A astrologia mundana, que analisa eventos e fenómenos sociais e políticos e a correlação entre eventos históricos e aspectos entre os planetas lentos. A sinastria, que compara dois mapas astrais para analisar a dinâmica de um relacionamento, seja ele de que tipo for. A astrologia médica, que relaciona os planetas com a saúde, temperamento, identifica os órgãos e as zonas do corpo mais propensas a sofrer de doenças, permitindo, caso estas existam, avaliar a sua evolução. A astrocartografia, que combina o mapa astral pessoal com o mapa mundial, para identificar os melhores lugares para morar, viajar ou trabalhar. E também a astrologia evolutiva, uma abordagem da astrologia focada no autoconhecimento profundo, o crescimento espiritual e no propósito da alma para a encarnação atual, utilizando o mapa natal para identificar desafios, dons e potenciais de desenvolvimento. Ao contrário da astrologia tradicional, que pode analisar eventos futuros e a vida material, a astrologia evolutiva prioriza o desenvolvimento pessoal do crescimento do ser. E tu, gostarias de saber mais sobre a tua energia, sobre o teu mapa astral? Agenda uma consulta comigo no espaço Plena Escuta, no centro de Arganil, ou online, através da página Natureza Astral, no Instagram. Grata pela atenção, despeço-me com muito amor e muita paz.
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0: É uma da manhã.
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